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em breve sim, Jesus virá, virá buscar seu povo, sua igreja. Que notícia abençoada! Queridos irmãos, a paz do Senhor Jesus, como é que está você, sua casa, sua família? Nós oramos e pedimos a Papai do Céu que esteja tudo em paz, tudo certo, na medida do possível, para o louvor de Jesus de Nazaré. São 22 horas, mais 42 minutinhos. Pedimos desculpas aos nossos queridos irmãos pela nossa demora. Nós estamos aqui, graças a Deus, amém? Hoje é 3 de 9 de 2026, graças a Deus por isso. A você que está de data nova hoje, Deus abençoe sua vida, sua casa, que essa data se repita, se renove até Jesus voltar, com muita saúde e paz para a glória de Deus. E quero deixar o Salmos 23 para a sua meditação. A você que está fazendo feliz vida conjugal, Deus abençoe sua vida, sua casa, sua família, e que essa união se estenda por muito longos anos, com muita saúde e paz, para a glória de Jesus. Amém? Quero deixar o Salmo 128, o Salmo da Família. Nós fazemos a Igreja Assembleia de Deus, Convenção Abreu e Lima, aqui na cidade de Toritama, e louvamos a Deus pela vida do nosso querido pastor Roberto, nosso querido pastor presidente, pastor Roberto José dos Santos Lucena, que é o nosso presidente da nossa igreja, que coordena tudo, e também na pessoa do nosso querido, muito digno pastor Jaumi Avelino, nosso coordenador aqui da área de Toritama, que temos a direção local para a glória de Jesus. Já queremos mandar saudação de paz para o nosso querido pastor Jaumi Avelino, toda a sua família, para a glória de Jesus. Que Deus continue ajudando e abençoando e fortalecendo, para a glória de Jesus, o servo do Senhor, no nome de Jesus. Quero mandar saudação de paz para todos que faz a congregação aqui de Abreu e Lima, aqui na cidade de Toritama. Deus ajude a cada um, juntamente com as suas famílias, em nome de Jesus. Amém? Quero cumprimentar você que está aí na sua casa e que estava ansioso aí para ouvir a nossa programação Novas de Paz. Nós chegamos, graças a Deus por isso, e até as 0 horas estaremos por aqui dizendo que Jesus é bom e que o diabo não presta. Amém? Muito obrigado pelo carinho da audiência, muito obrigado por você estar aí do outro lado, na sua casa, no seu lado, quem sabe ainda fazendo serão, quem sabe no descanso, quem sabe aí no conforto da sua cama, já querendo dormir, e a gente chegou por aqui para te fazer ficar acordado até as 0 horas. Deus abençoe a sua vida em nome de Jesus. A você que está na lavanderia, a você que está nos cois, a você que está nos travetes, Deus abençoe. Quero mandar um grande abraço para o Duda do Travete. Deus abençoe, meu querido irmão, em nome de Jesus. Abençoe sua casa, sua família. Quero mandar saudação de paz para a nossa querida irmã Vânia, a irmã Patrícia ali no Coqueiral. Deus abençoe Patrícia, Júnior, Bernardo, Zefinha, estão tudo ali na escuta. Deus abençoe vocês a cada um, em nome de Jesus. Amém? Nós vamos orar para darmos início a esse trabalho, em nome de Jesus. Amém? Amado Deus, querido Pai, no nome de Jesus, nós queremos te louvar e bendizer o teu santo e excelso nome. Queremos te agradecer, Senhor, por este momento muito abençoado de termos o privilégio de não só estar aqui, Senhor, neste estúdio, verbalizando a tua palavra, mas pelo privilégio de poder, Senhor, adentrar o trono da tua graça para te pedir perdão, para te render graças, para te louvar e bendizer o teu santo e excelso nome. É o Senhor a honra, a glória e o louvor para todo sempre. Obrigado pelo privilégio de estar vivo. Obrigado pelo privilégio de estar respirando. Obrigado pelo privilégio, Senhor, de podermos nos locomover com saúde na mente. Deus, muito obrigado, Pai, pela oportunidade que o Senhor nos concede de podermos, Senhor, sermos uma testemunha do Senhor enquanto nós vivermos. Obrigado, Jesus, pela tua bondade,
por aquilo que tu fizeste na cruz por cada um de nós. Obrigado pelas tuas promessas reveladas nas tuas palavras. Obrigado, meu Senhor, pelo cuidado, pela proteção, pelas mãos estendidas, pela provisão. Muito obrigado. Nós te louvamos e te bendizemos por tudo. Obrigado por cada ouvinte nesta noite que está nos dando o carinho da audiência. Continua ajudando, abençoando, fortalecendo, repreendendo, Senhor, a fúria do diabo. Deus, nós queremos te pedir, Senhor, que nesta noite haja salvação, que haja cura divina, que haja batismo no Espírito Santo, um renovo, que haja, Senhor, um agir teu na vida de cada um, Senhor, para a glória de Jesus. É o que eu te peço, Pai, já te agradeço. Nós queremos te pedir, Senhor, vá ao encontro de cada um, Senhor, nos seus respectivos lares, com as suas famílias. Deus, dando vitória em tudo para a glória de Deus. Pai, também te apresentamos a nossa cidade de Toritama, te apresentamos o nosso estado de Pernambuco, o nosso Brasil, Senhor, os quatro cantos deles. Deus, acampa o teu anjo, tem misericórdia, ajude. Veja os nossos governantes, Senhor querido, veja as forças de segurança, Deus, veja os profissionais, Senhor da medicina, estenda tuas mãos nesta noite, repreende o espírito da morte, Pai, e faz o teu querer na nossa vida, é o que nós te pedimos e já te agradecemos, em nome de Jesus, amém.

Muito bem, nós vamos de louvor bonito nesta noite. Nós vamos ouvir com Vitória Souza, Estar Tudo Bem. Medita aí na letra deste louvor, para a glória de Jesus. Também quero dedicar este louvor muito abençoado para meu filho Natan, para minha nora Laiane, para minha esposa, a irmã Irani. Quero também dedicar esse louvor muito abençoado para a nossa querida irmã Lucidalva, também para a toda a sua família, em nome de Jesus, que a mão de Deus continue estendida sobre a vida da nossa querida irmã Lucidalva. Quero também estender este louvor muito abençoado para a nossa querida irmã Maria, mãe da nossa irmã Adelma. Irmã Maria, Pai do Senhor Jesus, Deus abençoe sua vida, sua casa, sua família, sua prole. Jesus é bom, irmã Maria, e Deus é fiel. Amém? Medita aí na letra deste louvor em nome de Jesus.

0: Glória a Jesus, só fica bem porque Deus está no controle. Amém, irmãos? Vai ficar tudo bem e só fica bem porque o Senhor está no barco, está no controle e tudo vai dar certo por isso. Amém? Eu creio que Deus tem falado muito ao coração de cada um nesta noite para a glória de Jesus. Amém? 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Está ali na luta, na Dinápolis Pizza Frita, não é? 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Amém? Glória a Deus. Na organização, nosso querido irmão Leandro. Jesus é bom e Deus é fiel. 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Eita, Jesus. Glória a Deus. Bendito é o nome de Jesus. Queridos, nós também estamos com apoio todo especial aqui. Aqui na nossa programação, não é? Deixa eu passar aqui. Muito bem. Eita, Jesus. Coisa boa. 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Deus continue ajudando e abençoando o servo do Senhor no nome de Jesus, para a glória de Deus. 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Amém? Graças a Deus por isso, nossos queridos irmãos que nos apoiam é aqui na nossa programação Novas de Paz, para a glória de Jesus. 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Ligou, chegou. É uma bênção do céu, nosso querido irmão da água, irmão Pedro Neto. Amém? 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A irmã Rose, Deus continue ajudando e abençoando a serva do Senhor que tem feito essas quentinhas. Olha, chega da água na boca, viu? Eita Jesus, só de pensar é uma bênção. 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
0: 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Deus abençoe os nossos queridos irmãos que nos ajuda aqui no apoio da nossa programação Novas de Paz, em nome de Jesus. Amém? Nós vamos para um rápido intervalo comercial e já estaremos de volta. Não saia daí, tem mais da parte de Deus para mim e para você, em nome de Jesus. Amém?

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bem, estamos de volta. Eu disse para você que era bem rapidinho, são 11 horas e mais 5 minutinhos, né? 11 e 5, aqui na, direto aqui na capital do Jeans. Deus abençoe a sua vida, Deus abençoe sua família, sua casa. A você que está nos dando uma carona aí no seu veículo, no seu carro, não é? Deus abençoe pelo carinho da audiência. Espero que Papai do Céu esteja falando ao seu coração, em nome de Jesus, amém? Quero mandar um grande abraço aqui para o meu amigo Lorinaldo, irmão Lorinaldo, ali em Deus é Fiel, está nos acompanhando, para a glória de Jesus. Deus continue ajudando o servo do Senhor, no nome de Jesus. Ele que pede que com Júnior, soldado ferido, nós vamos tocar aqui. Ele oferece aqui para todos que estão na escuta, em nome de Jesus. Quero mandar um abraço todo especial para o meu amigo Daniel Publicidades, está na escuta, já pediu louvor, já nós vamos tocar o teu louvor, Daniel, depois deste louvor aqui, tá bom? Em nome de Jesus. Quero mandar um abraço todo especial para o nosso querido amigo, nosso irmão Johnny Filho, diretor aqui da rádio. Deus continue ajudando, está nos ouvindo ali em Caruaru. Que Deus continue ajudando e abençoando para a glória de Jesus. Quero mandar saudação de paz também para o nosso querido irmão Nildo, lá no Colorado. A irmã Aline também, lá no Colorado, né? Nos acompanhando para a glória e louvor do nome de Jesus. Nosso irmão Abraão, a irmã Cida, lá em Deus é Fiel, também nos acompanhando para a glória de Deus, amém? Mas vamos de louvor em nome de Jesus, louvor bonito com Júnior, soldado ferido.

Muito bem, são 23 horas, mais 12 minutinhos. Nós vamos ouvir o hino da sequência com Shirley Cavalhais. Nós vamos ouvir Ai de Mim. Esse louvor muito abençoado é um pedido do nosso querido irmão Daniel Publicidades, ele que oferece para todos que estão na escuta, para todo o povo de Deus da Casa da Bênção, pastor José Silva, ele também oferece para o nosso pastor Jaume Avelino, oferece também para a minha irmã Wilma, também o seu esposo, as suas filhas, oferece para nós que estamos aqui, oferece também para o povo de Deus lá no Valentim 2, para sua mãe, as duas mamães, não é? O irmão Daniel é muito abençoado, viu? Tem duas mamães e o povo de Deus aqui, não é, da família dele, aqui no Beco de Xoxinha. Deus abençoe, Daniel. Vamos ouvir aí esse belíssimo louvor em nome de Jesus.

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0: Glória a Deus. São 23:27 e nós vamos ouvir o louvor da sequência com Damares. Nós vamos ouvir com Damares, se o mar não se abrir, não é? É Damares e a irmã Kemily, não é? Graças a Deus. É um oferecimento da nossa querida irmã Adilma, que está ali, claro, na sua residência, lá em Deus é Fiel. E oferece para todos que estão na escuta, para o seu esposo, nosso querido irmão Luciano. Deus abençoe, irmão Luciano. Está aí no trampo, pegado. É assim mesmo. Jesus é bom e Deus é fiel. Vamos ouvir esse louvor muito abençoado em nome de Jesus. Mas, queridos irmãos, tem chegado já aqui o nosso querido irmão Rogério Paz. Já vamos pegar aqui a saudação de paz com o servo do Senhor, no nome de Jesus. Daqui a pouquinho tem uma palavra de Deus aí para o nosso coração, e eu creio que é bênção de Deus para a glória de Jesus. Paz do Senhor, irmão Rogério.
1: Paz do Senhor, irmão Max. Paz do Senhor a todos os ouvintes do programa Nova de Paz. Paz do Senhor ao nosso pastor Jalmir Avelino. Paz do Senhor a todo aquele que está ligado, ouvindo a voz do Senhor através dos hinos que tem sido entoado. Que Deus continue abençoando a cada um, ajudando, fortalecendo, dando graça para podermos caminhar, né? Não tem sido fácil, mas em todo tempo o Senhor, ele está conosco.
0: Aleluia.
1: As lutas, as dificuldades vêm, mas Deus tem garantido vitória ao seu povo.
0: É desse jeito.
1: Que Deus continue abençoando a todos, em nome de Jesus.
0: Amém. Mais uma vez, quero mandar saudação de paz para a nossa irmã Rose, né, irmão Rogério?
1: Com certeza.
0: Nossa irmã Rose, tá? Nos ouvindo também para o nosso irmão... É Leandro, né?
1: É Luiz.
0: Luiz.
1: Luizinho.
0: Ô, Luiz. Eu disse Leandro aqui, ainda
1: bem. Oi.
0: Desculpa aí, irmão Luiz.
1: Deus
0: Luiz,
1: abençoe a vida. Raquel.
0: Irmã Raquel, Deus abençoe a vida de vocês.
1: Eu sou filho do Miguel.
0: O Miguel, eita Jesus, coisa boa, que família abençoada em nome de Jesus.
1: Glória a Deus.
0: E o trabalho lá, pegado, né?
1: Pegado.
0: Graças pegado. A Deus. Que a mão de Deus continua estendida, né? Fazendo prosperar bem muito.
1: Eu ia sair pra entrega, mas eu disse que eu tava lá programado pra vir pra rádio também. Eu disse, vai embora que eu vou pra entrega. Eu disse, amém.
0: Graças a Deus. Obrigado, meu Luiz, por ter liberado aqui o vaso em nome de Jesus. Vocês são bênção do céu para a glória de Jesus. De Nápoles Pizza Frita, né? Eu
1: disse,
0: isso. Nápoles Pizzaria, né?
1: Pizza de Nápoles, Frita.
0: De Nápoles Pizza Frita. O zap do pedido lá é o qual, irmão Rogério? O senhor tem de qual aí?
1: Não, de qual não. Tem que dar uma olhadinha aqui.
0: Para os irmãos. Tô com vontade, irmão Rogério. Nessa próxima quinta não, mas na outra, se o senhor estiver por aqui, a gente vai dar um jeito de sortear essa pizza. Uma pizza dessa para os vasos que estiver ligando.
1: Amém.
0: Aqui a gente faz um sorteio abençoado e se sorteia aqui a pizza da de Nápoles Pizza Frita. E é bênção do céu. Tem também da... É, de chocolate, né? Negócio do céu, viu?
1: Tem vários sabores, muitos sabores mesmo. Vamos lá, o número é 81 98863 3276. E lembrando que de terça a quinta
0: a gente faz um sorteio abençoado e se sorteia aqui a pizza da de Nápoles Pizza Frita. E é bênção do céu. Tem também da de chocolate, né? Negócio do céu, viu?
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0: do céu.
1: Terça e quinta. A quinta.
0: Então, olha. Então, na quinta-feira vai ter a bênção também. Amém? Deus abençoe, irmão Luiz. Em nome de Jesus, vamos de louvor bonito, irmão Rogério. Logo glória após, já a gente está aqui trazendo uma palavra de Deus para o nosso coração, né? Não é para o seu, é para o nosso coração. Em nome de Jesus.

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0: Queremos mandar um abraço todo especial para os irmãos que estão na escuta conosco. Um grande abraço aí para o nosso diretor aqui da rádio, né? O nosso querido amigo Johnny Filho, lá de Caruaru. Deus abençoe. Deus abençoe, meu querido amigo, em nome de Jesus, para a glória de Deus. Queridos, ouvimos aí com Damares, não é? E a irmã Kemily, uma indicação da nossa querida irmã Dilma. Deus abençoe a irmã Dilma, em nome de Jesus. Queridos, o tempo passa e a gente está aqui, né, na bênção. E nós vamos ouvir uma palavra com o nosso querido irmão Rogério Paz, que nos socorreu aqui nessa noite, para a glória de Jesus. Amém? Fica à vontade, irmão Rogério.
1: Glória a Deus. Graças a Deus, irmão Lamax, por tudo que já temos ouvido. Também é um prazer, uma honra estar conversando com o senhor aqui em off, né, alguns assuntos relacionados às coisas de Deus, né? Então é uma honra. Queria eu esse tempo, mais tempo assim, né? Mas tivemos o nosso tempo, graças a Deus, né? Tivemos tempos que a gente estava pegado na obra.
2: Bons tempos.
1: E era a gente para lá e para cá, e graças a Deus, porque podemos nos conhecer. Aí, resta nós, né?
2: Estamos por aqui.
1: Se espalhou um para um lado, um para o outro, outros Jesus levou. Mas nós estamos aqui fazendo a obra em nome de Jesus. Às vezes dá uma saudade daquele programa da Escola Dominical.
2: De Jesus.
1: Da Crácia Dalpo.
2: Desse jeito.
1: Mas estamos fazendo a obra.
2: Amém.
1: Glória seja dado o nome do Senhor Jesus. Eu queria ler um texto, irmão Lamas, para deixar uma saudação rápida aqui. Na Lucas capítulo número 15, a partir do versículo número 11, texto muito conhecido, onde fala sobre a parábola do filho pródigo, e diz assim a palavra do Senhor: e disse um certo homem, e disse, né, Jesus falando, um certo homem tinha dois filhos, e o mais moço deles disse ao pai: dá-me a parte da fazenda que me pertence. E ele repartiu por ele a fazenda. E poucos dias depois, o filho mais novo, juntando tudo, partiu para uma terra longínqua. E ali desperdiçou a sua fazenda, vivendo dissolutamente. E havendo ele gastado tudo, houve naquela terra uma grande fome, e começou a padecer necessidades. E foi e chegou-se a um dos cidadãos daquela terra, o qual mandou para os seus campos apacentar porcos, e desejava encher o seu estômago com as bolotas que os porcos comiam, e ninguém lhe dava nada. E caindo em si, disse: quantos trabalhadores de meu pai têm abundância de pão, e eu aqui pereço de fome. Glória seja dada ao nome santo do Senhor. Vamos orar, irmãos.
2: Vamos sim.
1: Senhor.
2: Amém. Querido Deus, maravilhoso Pai,
1: Deus,
2: no nome de Jesus, mais uma vez, queremos te render graças, Senhor, por esta palavra tão gloriosa que o Senhor tem trazido aos nossos corações. Queremos te pedir, uma vez mais, usa teu filho na ministração da tua palavra, Pai, é o que nós te pedimos. E já te agradecemos em nome de Jesus. Amém.
1: Glória a Deus. A palavra do Senhor, né, nesse texto, que de tão conhecido, né, às vezes a gente quer ler ele já interpretando como a gente já costuma ler, né, de tão lido e tão conhecido que é esse texto, irmão Lamas. Onde a palavra de Deus, Jesus aqui, ele nos traz essa parábola, uma parábola muito profunda e de vários ensinamentos para a nossa vida, né, para a vida cristã, e que nós podemos extrair de dentro desse texto ensinamentos profundos para a nossa vida, para a nossa vida cristã. Hoje nós vemos a Jesus falando dessa parábola, e ele dizendo que um homem tinha dois filhos. Interessante que o mais novo desses filhos, ele pede ao pai para que o pai lhe dê a parte da fazenda, dizendo ele que lhe pertence, ainda que nós conhecemos e sabemos que ele não tinha direito ainda, porque não se dá herança de pai vivo.
2: Principalmente nos tempos de lá,
1: né? Isso. Mas o que eu acho interessante é no contexto em que Jesus traz esse ensinamento, e nós podemos compreender dentro desse texto, dentro desse pequeno versículo, do versículo 12, do 11 ao 12, que esse jovem, ele foi atraído pelas coisas do mundo. Esse jovem, ele vivia na fazenda, vivia com seu pai. Acredito eu que por eles terem condições, porque o seu pai tinha servos, seu pai dividiu a parte da fazenda, ainda ficou com uma parte, ficou bem. Esse jovem, ele tinha tudo do bom e do melhor, meu Max. Vamos ver, esse jovem tinha o necessário para sobreviver, para viver. E, além de tudo, ele tinha o aconchego da sua família, né? Porque a palavra de Deus aqui, como era meio de costume naquele tempo, ele não está citando aqui nem que ele tinha a esposa, se ela tinha falecido, se ela não tinha, se ela estava com eles, mas o texto não nos diz isso. Não nos diz se ele tinha irmãs, né? Jesus traz a parábola focando nesse, os dois jovens e o pai. Então, esse moço, mesmo tendo tudo isso, ele foi ludibriado pelas coisas do mundo.

necessidades. Ele começou

Mas ele desejava, ele tinha o desejo de encher o seu estômago com as bolotas que comiam e ninguém lhe dava nada. Eu imagino

Só que por sentar, ninguém dava nada a ele. E a palavra. Ele disse: quantos trabalhadores têm abundância de pão, e eu aqui pereço de fome. Ele começou.

0: Amém. Glória seja dada a Deus. Que mensagem poderosa para a minha vida e para o seu coração. Amém? Que Deus continue ajudando e abençoando o nosso querido irmão Rogério Paz, que chegou aqui nesta noite para nos socorrer. Que Deus continue ajudando você que está aí do outro lado, que acompanhou a programação e também ouviu aí a mensagem da palavra de Deus. Que Deus continue ajudando e abençoando a cada um, em nome de Jesus. Queremos agradecer ao Senhor por este momento tão abençoado. Nós vamos orar e também dizer para os irmãos que tem um restante final de semana abençoado. Domingo, vá para a igreja, tá certo? Reúna sua família, vá para a igreja, vá ouvir uma mensagem da palavra de Deus, tá bom? Em nome de Jesus. Tira um pouquinho do seu tempo para Deus, tá bom? Você arranja tempo para tanta coisa, para viajar, para festejar, para descansar. Tira um pouquinho de tempo para Deus também, tá certo? Vá na igreja e Deus tem uma palavra para os nossos corações lá, tá bom? E acredito que, se Deus permitir, se Ele permitir, se Ele quiser, estaremos aqui na próxima segunda-feira, em nome de Jesus, fazendo esta programação abençoada e também falando de Jesus, juntamente com os irmãos, sempre escalados pelo nosso pastor, e é uma bênção de Deus para a glória de Jesus. Nós vamos orar. Muito obrigado, irmão Rogério, por o senhor ter chegado até aqui, e foi uma bênção de Deus, continua sendo uma bênção de Deus, e é uma alegria tê-lo conosco sempre.
1: Eu que agradeço.
0: Amém.
1: Uma oportunidade maravilhosa.
0: Glória a Deus. Vamos orar, né? Agradecendo em nome de Jesus. Querido Deus,
1: soberano e eterno Deus,
0: maravilhoso Pai,
1: agradecemos, Senhor, por
0: aqui. Obrigado por mais uma vez ter falado conosco.
1: Maravilhoso.
0: Pai amado,
1: agradecemos
0: por ter revelado a tua palavra, os teus mistérios, através da mensagem da tua palavra. Pai querido, continua ajudando o nosso querido irmão Rogério Paz, que nesta noite chegou até aqui, Senhor, para ser mais uma vez um instrumento teu para falar aos nossos corações. Queremos te louvar também, Senhor, pelos os ouvintes da tua palavra, da programação Novas de Paz aqui na 104.9. Queremos te pedir uma bênção continuada sobre a vida dos diretores desta rádio, Senhor. Pai querido, também te apresentamos, Senhor, nosso querido pastor presidente, pastor Roberto, sua família, a mesa diretora da tua casa. Também, Senhor, te pedimos pela vida do teu filho, nosso pastor Jaume Avelino, sua família. Deus, que a tua mão de Deus continue estendida sobre a nossa vida, Senhor, sobre a tua igreja de Abreu e Lima, aqui na cidade de Toritama, bem como, Senhor, as demais denominações, juntamente com os seus pastores e os seus rebanhos. Pai, sustenta, ajuda, dê força, dê graça, dê sabedoria a cada um de nós. Meu Senhor da Glória, também te apresentamos os nossos apoiadores, a cada um, Senhor, que contribui com alegria para a manutenção desta obra aqui neste lugar, Senhor. Pai, que a tua mão de Deus continue estendida, fazendo prosperar 100 vezes tanto, Senhor, para a glória do teu nome. Pai, também eu quero te pedir, leva-nos em paz para os nossos lares e nos dê um restante noite na tua presença, de um bom descanso. É o que nós te pedimos, Senhor, e já te agradecemos em nome de Jesus. Amém. Graças a Deus. Meus irmãos, Deus abençoe a sua vida, você que ficou até nesse momento junto conosco, cultuando, orando e ouvindo aí a palavra de Deus. Muito obrigado, o meu coração fica alegre pela sua presença com a gente aqui, não é? Deus abençoe sua vida, o seu lar, sua família, que a mão de Deus continue estendida, te fazendo prosperar em tudo, para a glória de Deus. Amém? Fiquem todos na paz e até outra oportunidade, querendo Deus, em nome de Jesus.
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2: Alô, Jota Quest. Alô, Jota Quest. Um abraço.
3: Esse foi o Tim Maia.

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0: Agora já são 6:12, 6:12. Muito bom dia a você que está ouvindo aqui a programação da Toritama FM 104,9. A partir de agora as informações broncas que aconteceu em toda a região é de chega aqui na sua 104,9. Hoje é sexta-feira, hoje dia 4 de setembro de 2026. A todos vocês aí um ótimo dia, né? Papai do céu, abençoe a todos. E muito obrigado por estar sempre ligado aqui na nossa programação. Vamos trazer aqui os destaques do programa de hoje. Daqui a pouquinho o repórter policial Adielson Galvão chega trazendo informações aqui da sua 104,9. É que aposentado morreu após cair de escada. Esse fato aconteceu lá em Limoeiro. Daqui a pouquinho todas as informações. Informações também aqui, ex-presidiário foi assassinado no centro da cidade de Caetés. E vamos trazer detalhes aqui no programa Rota 104, que homem foi assassinado na madrugada, né, lá no bairro José Carlos de Oliveira, na cidade de Caruaru. Vamos trazer detalhes também aqui. Cadê aqui, rapaz? Cadê aqui? Pronto, aqui, ó. Idoso foi atropelado lá no bairro José Carlos de Oliveira, também na cidade de Caruaru. E detalhes aqui na sua 104,9 é que jovem foi assassinado no loteamento Alto do Moura, lá em Caruaru. Caruaru, pegando fogo essa semana, vários homicídios lá em Caruaru, hein? A partir de agora, muitas informações broncas que aconteceu em toda a região, você vai ficar por dentro de tudo. Abraçando o pessoal que tá ligado aqui no nosso setor do TMFM, pessoal aqui no centro da cidade, pessoal da Coab, Independente, Planalto, Coqueiral, Novo Coqueiral. Muito obrigado, gente. Muito obrigado mesmo a todos aí que está sempre nos ouvindo, sempre ligado aqui na sua 104,9. Abraço aqui ao nosso amigo Negro, que está nos ouvindo, a grande Negro da Malhada, ligado aqui na sua 104,9, a Potência Negro, ligado aqui na melhor. Vamos trazer aqui o Adielson, chega aí trazendo informações, trazendo detalhes, é que aposentado morreu ao cair de escada. Esse fato aconteceu lá na cidade de Limoeiro. Adielson chega trazendo informações, trazendo detalhes aqui no programa Rota 104. Cadê aqui o Adielson para trazer informações aqui na Toritama FM? Cadê aqui? Agora sim, Adielson chega trazendo informações, trazendo detalhes aqui no Rota 104. Adielson, é com você. Traz informações, traz detalhes. Cadê aqui o Adielson?
1: Olha, no final da tarde desta quarta-feira, um homem morreu ao cair de uma escada. Esse caso aconteceu no bairro Alto de São Sebastião, lá na cidade de Limoeiro. A vítima, Antônio José da Silva, tinha 66 anos de idade. Ele caiu da escada, o SAMU chegou a ser acionado, mas quando chegou no local, constatou que o seu Antônio já estava em óbito. Eu estou aqui com o Jailson Lopes, que é filho da vítima, né? Veio para cá, para o IML de Caruaru, para aguardar a liberação do corpo do pai. Jailson, o que foi que aconteceu, amigo, para ele ter caído dessa escada? Ele se desequilibrou, foi isso?
2: Não se sabe ainda o que foi, se houve um AVC, se houve um infarto, né? Eu nem olhei o papel para saber a causa mortis, mas enfim, a gente sofre, porque é uma perda de qualquer forma, mas fica confortado, porque não foi desastre, foi uma causa mortis natural. Enfim, é um caminho.
1: Não foi homicídio também.
2: Homicídio, é assim, natural. E assim, a gente sabe, para sair desse planeta aqui só através da morte, para ir para o céu. E que Deus o tenha e conforta a família.
1: Ô Jailson, e quando você fala que não foi uma tragédia e também não foi um homicídio, ou seja, não foi uma morte provocada, isso acaba trazendo um conforto para a família, né?
2: Verdade, e assim, infelizmente é algo para todo mundo, e que a gente só tem nesse momento de solidarizar e esperar, né?
1: Como era teu pai no dia a dia, amigo?
2: Era uma pessoa amabilíssima, um ser humano fantástico, só vivia sorrindo, enfim. É inacreditável que um ser humano, não dá para dizer em palavras o quanto ele representava pra gente. Todo mundo que o conhecia, um ser humano é excelente, e que eu não conheço ninguém que tenha tanto assim para dizer dele.
1: Deixou uma prole de quantos filhos?
2: Dois filhos e quatro netos.
1: Pois é, e o melhor de tudo, né, quando você fala do quanto seu pai era amado, né, o quanto ele era gente boa. Então deixa um legado realmente de um grande ser humano.
2: Justamente, porque ninguém tem o que dizer e é difícil tanta gente só falar de bem de um ser humano. Lamentável, mas é a vida.
1: Jovem, né? O cara com 66 anos de idade ainda tinha muita lenha para queimar, mas enfim, se morreu da queda ou se teve um piripaco, né? Que vocês vão pedir agora justamente que Papai do Céu dê forças à família para superarem a morte dele, né?
2: Justamente, assim, é uma dor, não caiu a ficha ainda. Eu tô aqui porque eu tô sendo mais forte, o pessoal tá em casa e é difícil.
1: Pois é, gente, o corpo de seu Antônio José da Silva, 66 anos de idade, foi encaminhado aqui para o IML de Caruaru. Ele que morreu ao cair da escada em casa, né, lá no bairro Alto de São Sebastião, na cidade de Limoeiro.
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0: Agora já são 6:18, 6:18. Você está ligado aqui na sua 104,9, programa Rota 104. Você fica bem informado de tudo que acontece na área policial. 6:19, agora 6:19. Um abraço aqui ao pessoal que está ligado aqui, o pessoal aqui do Centro da Cidade, o pessoal da Coab Independente, Planalto Coqueiral, Novo Coqueiral. Obrigado ao pessoal aí do Novo Alvorecer, a você aí de Fazenda Velha, o pessoal que está ouvindo a nossa programação, o pessoal aí da Vila Canã. Um forte abraço a todos os amigos e amigas aí da Canã. Obrigado mesmo por estar sempre ligado aqui na nossa programação. 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Às 6:20, 6:20. 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
0: Agora 6:20, 6:20, faltando 40 minutos para as 7 da manhã. Bom dia, nosso amigo Big Dui, tá nos ouvindo lá em Catende, rapaz, tá ouvindo a nossa programação. Valeu, grande Big Dui, ouvindo aí via internet a programação da Toritama FM. Ele manda um abraço aí a suas filhas, né, sua esposa, todo o pessoal da família, a família dele aqui é na Vila Canã, tá certo? Valeu, Big Dui, ouvindo a Toritama FM lá na cidade de Catende. Um abraço também ao nosso amigo Toi, lá, ouvindo lá em Alagoas, tá ligado aqui na nossa programação. Toi tem a família dele aqui na zona rural aqui de Toritama, na zona rural de Caruaru. Valeu, Gantoi, tá ligado aqui na boa, na sua 104,1. Também nosso amigo Mário, né? Grande Mário, nosso conterrâneo, tá lá em São Paulo, ouvindo aqui a Toritama FM. A gente agradece a audiência aí. Abraço a todos os internautas, ouvindo a Toritama FM 104,9. 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Agora 6:22. Bom dia, meu amigo Silvânio Dietão, tá nos ouvindo, tá ligado aqui na sua 104,9. Valeu, Silvânio. 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Um abraço ao nosso amigo Geraldo, sempre ligado aqui na sua 104,9. Vamos trazer mais uma matéria aqui com o repórter, o Adielson Galvão, é isso? Aí onde ele chega trazendo informações aqui na sua 104,9. Ex-presidiário foi assassinado lá na cidade de Caetés. Adielson chega trazendo informações, trazendo detalhes. Adielson, é com você.
1: A polícia investiga um crime de morte que foi cometido no espetinho no centro lá da cidade de Caetés. A vítima, o ex-presidiário Alexandre Pedro da Silva, que era conhecido como Guará, tinha 28 anos de idade. Ele tinha acabado de sair do presídio na última segunda-feira, onde cumpriu pena por tentativa de feminicídio e estava em liberdade desde então. E aí, quando estava lá no centro da cidade, acabou sendo executado com vários tiros. Tô aqui com a Márcia, que é a irmã da vítima. Márcia, ele teve essa bronca dessa tentativa de feminicídio, né? Ele foi acusado de atirar, de jogar uma panela de água quente na companheira?
4: Foi acusado, só que ela nega, né? Ela negou e ele foi inocentado porque ela negou na audiência.
1: Ah, então ele chegou a participar do júri popular?
4: Foi audiência, três audiências.
1: Três audiências. E aí acabou sendo inocentado.
4: Inocentado e ganhou o alvará de soltura.
1: Certo, mas ele estava cumprindo pena em que presídio?
4: Tacaimbó, depois em Palmares. De Palmares ele saiu.
1: E vocês na expectativa de que ele pudesse voltar para casa?
4: Mudar de vida. E ele queria voltar com ela, ela aceitou, só que na terça-feira tiveram uma briga, só que ele não chegou a bater nela, só quebrou a TV e mandou ela embora, e ela foi. Aí pronto. E... aí quando foi na quarta-feira, aconteceu isso.
1: Ele acabou sendo assassinado, né, a tiros. E o que é que a turma fala lá? Como foi? Foi um indivíduo só, mais de um indivíduo? Como foi a execução do crime?
4: Não sei informar, não sei. Que eu moro em Garanhuns, quando eu cheguei lá, já recebi a notícia que ele estava morto, ninguém me informou nada.
1: Ele estava nesse churrasquinho ou estava só passando por lá?
4: Não sei informar também se ele estava passando ou se ele estava lá, mas foi pertinho do espetinho.
1: Ô Márcia, agora vamos reconhecer, o teu irmão era carne de pescoço, né? Teu irmão, ele saiu do presídio na segunda-feira. Na terça, aí a mulher aceita voltar para ele, beleza, ele passou um tempo preso. Passou quanto tempo preso?
4: Passou um ano e quatro meses.
1: Pois é, aí o cara sai do presídio na segunda-feira, aí volta para morar com a companheiro aqui, né, ele acabou cumprindo essa prisão justamente acusado de tentar matar ela jogando água quente nela. Aí quando sai do presídio, um dia no outro já vai arranjar enronha.
4: É verdade. Gente boa não era, né? Era bom e era ruim ao mesmo tempo, por essa parte aí.
1: Pois é, se ela aceitou voltar pra ele, que ele procurasse manter um bom relacionamento com ela.
4: É verdade, mas não quis. Ô,
1: Márcia,
4: né?
1: Inclusive o teu irmão, ele já cumpriu pena, né? Foi acusado de matar o próprio filho.
4: Não, isso aí é mentira.
1: É a informação que chegou pra gente.
4: Isso é mentira aí.
1: Então teve essa prisão, do fato dele ter sido acusado de matar a ex-companheira que havia voltado pra ele.
4: Não matou ela não, né?
1: Não, acusado de tentar matar, né? Acusado de tentar matar justamente jogando uma bacia de água quente nela.
4: É verdade, isso é verdade.
1: Há quanto tempo ele vivia com a tua cunhada?
4: 9 anos já.
1: E nesses 9 anos, muitas confusões?
4: Não, ele vivia bom. Dos 3 anos pra cá ele começou.
1: E só cumpriu essa prisão de 1 ano e 4 meses ou já foi preso outras vezes?
4: Eu sou preso de menor, mas foi por outras coisas.
1: E pela vida que ele levava, vocês já esperavam por isso?
4: Não esperava não.
1: Mesmo ele tendo esse problema, mas aí era só com a companheira mesmo?
4: Era só a companheira mesmo.
1: E essa bronca aí que ele teria matado o próprio filho, como foi essa acusação?
4: Não, ele não matou. Isso aí é mentira e ela sabe disso.
5: Mas ele chegou a comer cadeia por conta disso?
4: Não, ele chegou a bater nela e ela foi e perdeu o bebê. Todo mundo sabe disso.
5: Então o que aconteceu foi isso. Ele bateu, mas acabou matando o próprio filho, né?
4: Aí ela falou que ele não teve participação, né? É o que ela fala, né?
5: Mas chegou a passar um tempo na cadeia por conta disso?
4: Não, que não foi prestado B.O. contra ele nem nada.
5: É, pelo que eu estou entendendo, a tua cunhada apaixonada por ele.
4: É.
5: Vivia debaixo de cacete, mesmo assim louca por ele.
4: Mas era louca por ele, né?
5: Pois é. Vocês são naturais lá de Caetés mesmo?
4: Somos.
5: E você tem alguma suspeita de quem possa ter assassinado o seu irmão?
4: Tem, mas eu deixo para a polícia investigar.
5: Morto com quantos tiros?
4: 4 tiros, eu acho.
5: Pegaram onde nele?
4: Acho que foi no peito, na cabeça, acho que foi.
5: E como foi que, você disse que mora em Garanhuns, como foi que chegou para você a informação de que seu irmão acabara de ser assassinado?
4: Familiar, e a esposa dele que ligou para mim também.
5: Eu soube que ele tinha um comércio lá?
4: Era, ele vendia alho. Vendi alho, já foi mototáxi. E pronto, agora, como ele estava recente, que saiu do presídio, ele não estava fazendo nada da vida, né?
5: E como é que a família vai se comportar agora? Você veio para cá, para o IML de Caruaru, né? Está aguardando aqui a liberação do corpo do seu irmão, para justamente vocês providenciarem o funeral. A tua cunhada vai poder participar do funeral dele?
4: Vai, vai, sempre. Ela já está lá na minha casa e participa normal. Tanto ela como os filhos dela, meu sobrinho.
5: Demais familiares também?
4: Também. É liberado. Não tem raiva de ninguém.
5: Teu irmão deixou quantos filhos?
4: 3 filhos.
5: Já criados?
4: Não, é de 7 anos, 5 anos e a bebezinha de 9 meses.
5: Todos com ela?
4: Todos com ela.
5: Aí, gente, caso que está sendo investigado pela polícia, né? Alexandre Pedro da Silva, que era conhecido como Guará, 28 anos de idade, assassinado a tiros, crime que aconteceu no centro lá da cidade de Caetés, né? Corpo periciado no local e encaminhado aqui para o IML de Caruaru.
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0: Agora já são 6 horas mais 29 minutos, 6h29. Você está ligado aqui na sua 104,9. Você fica aí por dentro de tudo. Daqui a pouco vamos trazer informações aqui na sua 104,9 de 2 homicídios lá em Caruaru. Daqui a pouco todas as informações, todos os detalhes com o repórter Adielson Galvão. 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
0: Agora já são 6 horas mais 32 minutos, 6:32, portanto, vai lá, gente, se deliciar aí, ó, com variedades e comidas deliciosas aí, nesse novo restaurante, ali nas margens da PE 90, lá no Ciclo Lagoa Roçada, Lagoa Rasa, né, Ciclo Lagoa Rasa, ali, zona rural de Vertentes, ali próximo à Caixa d'Água, ali próximo ao Junco, tá certo? 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Um abraço aí, meu amigo Jura, de estar nos ouvindo, tá ligado aqui na nossa programação. Valeu, grande Jura, também nosso amigo Té, né? É o Xará, nosso Xará, tá ouvindo aqui a Tocama FM, Té, irmão do grande Jura, de estão trabalhando e ouvindo aqui a sua 104,9, aí 6:33, 6:33, na volta, vamos trazer informações de homicídio em Caruaru, daqui a pouquinho o Adelson volta trazendo mais informações. 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Bom dia, Maria, tá nos ouvindo, né, Maria? 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Bom dia a todos vocês aí, e a gente agradece a audiência de todos aí. 6:34.
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0: 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Bom dia a todos vocês aí. A gente agradece a audiência de todos aí. 6:34.
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1: Agora já são 6:41, 6:41, faltando 19 minutos para as 7 da manhã. Bom dia aqui, o meu amigo seu Duda, está nos ouvindo, está ligado aqui na nossa programação, a programação da Turma FM. Seu Duda do Mercado, ali em Fazenda Velha, está ligado aqui na nossa Turma FM. Lembrando que todos os dias tem carne de galinha, viu? Carne de galinha aí, para vender lá no mercado do seu Duda, tá certo? Portanto, você aí de Fazenda Velha, você aqui de Turma, vai lá comprar carne boa, carne de galinha, lá no mercado do seu Duda, ali em Fazenda Velha, vendendo todos os dias, viu? 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Muito bom dia, seu Duda. Também a sua esposa, dona Cília. Abraço aí todo o pessoal aí que está nos ouvindo, tá ligado aqui na nossa 104,9. Nosso amigo Zenil da Adega também, né? Adega Meia Noite. Abraço aí. Valeu, meu amigo Zezinho também aí do bairro Restaurante, ali na Rua das Almas. Um abraço a todos vocês. Portanto, você dona de casa, você aí comprar carne de galinha, é lá no mercado do seu Duda, ali em Fazenda Velha, viu? Valeu, seu Duda. Muito obrigado por estar ligado aqui na boa. 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
1: Agora já são 6:44, 6:44. Um abraço aqui ao pessoal, tá ligado? Pessoal lá da Vila Canã, nosso amigo Rato, tá nos ouvindo, tá ligado aqui na boa. Valeu, grande Rato. É, o Galego, a potência aí, ligado aqui na nossa programação. 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
1: Agora já são 6 horas mais 53 minutos, 6h53. Onde aqui o nosso amigo Igor está nos ouvindo, é o Gordo dos Fogos, está ligado aqui na nossa programação, lá em Fazenda Velha, ligado aqui na Melhor. Onde aqui nosso amigo Nilson, aí do Lava Jato também está nos ouvindo, está ligado aqui na Boa, a Potência Nilson. Meu amigo Gerard, a Potência Gerard, ligado aqui na nossa Tori Tema FM. Meu amigo aí lá na Vila Cana, está ligado aqui na Tori Tema FM. É o Vitor do Mercadinho, um abraço a todos vocês aí da Cana, ligado aqui na sua 104,9. A gente agradece a audiência de todos, tá bom? Muito obrigado mesmo por estar ouvindo a nossa programação. Nosso amigo Valdo Forro também está nos ouvindo. Meu amigo Zé da Galinha, está ligado aqui na Tori Tema FM, valeu. Gente, vamos trazer informações aqui com o repórter Adielson Galvão. É que homem foi assassinado durante a madrugada de ontem. Foi lá em Caruaru, lá no bairro José Carlos de Oliveira. Adielson chega trazendo informações, trazendo detalhes aqui no Rota 104. Adielson, é com você.
2: Cadê aqui? Durante a madrugada desta quinta-feira, um crime de morte foi cometido aqui em Caruaru. Esse caso se deu ali no bairro José Carlos de Oliveira. A vítima foi o Anselmo José da Silva, que tinha 44 anos de idade. Ele foi assassinado a tiros. O delegado Dr. Eric Costa, né, estava de plantão na DEA, a Divisão Especial de Apuração de Homicídios, e foi lá atender a esta ocorrência. Delegado, ele acabou tombando sem vida lá no portão de uma creche, né, na praça central lá do bairro. No entanto, ele começou a ser atingido pelos disparos ali na rua. Próximo delegado, bom dia.
3: Bom dia, foi ele, acabou recebendo disparos em frente a uma residência, correu aí por cerca de 100, 150 metros até a frente ali da creche, onde ele, infelizmente, acabou indo a óbito em decorrência dos diversos disparos de arma de fogo que ele recebeu, né, nesse trajeto. Agora nós estamos trabalhando nessa investigação, as equipes já estão agora de manhã lá colhendo imagens, colhendo informações de pessoas nas proximidades, para ver se a gente consegue evoluir nessa investigação.
4: Doutor, eu soube que ele era usuário de drogas e que havia saído de casa desde a última segunda-feira e estava no mudão só fazendo a consumação de drogas. Essa informação chegou para vocês também.
3: Nós ouvimos familiares que estavam ali no local presenciando o trabalho da polícia. Segundo informações, ele teria saído de casa na madrugada de domingo para segunda, não teria retornado mais, estaria ali na rua utilizando, né, e morando ali nas redondezas ali, possivelmente utilizando de drogas. As informações também que ele teria um antecedente criminal de tráfico de drogas, nós precisamos ainda verificar essa informação. E agora realmente trabalhar recebendo todas as informações possíveis, inclusive contando com o apoio da população, que souber de alguma coisa, entre em contato, né, através dos que denuncia, através aí de algum policial de confiança, né, e se possível tiver alguma imagem em relação ali, pessoal da vizinhança, tiver imagens relacionadas a esse fato, que apresente para a polícia para ajudar na investigação.
4: Vocês inclusive disponibilizam de um WhatsApp denúncia aqui da Divisão de Homicídios do Agreste, né, através do 819-9488-7042, como também vocês tem como um grande parceiro o Disque Denúncia Agreste, 3794545. Como sempre, lembrar a sociedade de Caruaru que vocês dão garantia de anonimato para o denunciante.
3: Exato, a gente possui vários meios aí para que a população ajude a polícia, né, a chegar nesses autores. Essas prisões acabam revertendo na segurança da própria população, que a prisão desses elementos aí é primordial para que a gente traga mais segurança para a cidade.
1: Valeu, Adielson, trazendo informações aí sobre esse crime de morte lá em Caruaru. 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
1: 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Abraço mais ouvido, nosso amigo Rubens da Rubete, que está ligado aqui na boa. Meu amigo Quito Branca de Atravete, Fazenda Velha, ligado aqui na sua 104,9. A gente agradece. Gente, vem aí o guia eleitoral aqui na Toritama FM. Valeu, gente. Vem aí o guia.
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Tempo Mulher de Oração. Bom dia, amados, a paz do Senhor. Aumenta o volume aí, porque já está no ar o programa Mulher Cristã em Ação para abençoar a tua vida. Vamos falar com Deus. Senhor, meu Deus, Pai de nosso Senhor e Salvador Jesus, mais uma vez eu estou aqui agradecida a Ti. Pela noite de paz que Tu nos destes, nós dormimos e acordamos porque o Senhor nos sustentou. Abençoa cada ouvinte que está do outro lado para ouvir a Tua palavra, os que vão interagir, ajuda-nos e fica conosco. Eu Te peço e já Te agradeço, em nome de Jesus. Amém. 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Nós vamos ouvir louvores, na sequência Deus de Obras Completas, Kemily Santos, e logo após Dono da Promessa, Kellen Bianca. Já quero mandar estes hinos da sequência para o nosso pastor Severino Júnior, toda a sua família, para todos que estão na igreja trabalhando, os funcionários da construção, para todos os obreiros, em especial os dirigentes de congregações, também para minha velha irmã Vina. Continue orando por ela, ela necessita muito das nossas orações, toda a minha família, os de casa e os demais primos e primas que sempre estão ligados ouvindo o programa, para os meus
vizinhos, também para você que está trabalhando nas lavanderias, mercadinhos, armarinhos, nas lojas, nas fábricas, no parque da feira, no hospital, na policlínica ou no seu lar, tomando café da manhã com a sua família, vai para você e sua família também, para você que está nos sítios, vai para você e sua família. Quero mandar também para Dona Lourdes, do Beco de Neodêmio, para minha amiga Loura, seu pai, seu Manuel, minhas amigas Dora, Judite e Solange, também para Sueli, de irmão Antônio Teixeira, vai também para irmã Avani, da Congregação Cristã, e para você que ajuda o Projeto Samuel, projeto social da nossa igreja, que ajuda mais de 2.000 crianças e adolescentes carentes da Grande Recife, você pode ajudar mandando víveres. O que você puder mandar estará ajudando aquelas crianças e adolescentes que precisam da nossa igreja, da nossa ajuda, e eu tenho certeza que Deus te recompensará. Não esqueça de dar a sua gotinha de amor, porque Deus ama ao que dá com alegria. Você pode deixar lá em casa ou na portaria da igreja e dizer que é para o projeto Samuel. Vai também para a irmã Cida Dinal e sua família, irmão Zé Pequeno, Mauricélio e sua família. Enfim, para todo o povo de Deus, onde quer que você esteja, você que não é evangélico, mas sempre está ouvindo o programa, vai para você e sua família. Também para Dona Neves, minha ouvinte, Dona Neves, lá no Novo Coqueiral, e sua família. Também para meu ouvinte Kennedy, lá na DK, irmã Eliane e todos da DK. Martique, todos que estão trabalhando na Martique.

Mestre fiel, ainda que sejamos infiéis. Vamos para o nosso momento de reflexão de hoje. A felicidade de termos o Senhor como nosso pastor. O Senhor é o meu pastor, nada me faltará. Salmos 23, versículo 1. Salmo muito conhecido, de poucos versículos, mas com uma mensagem atualizadíssima. Jesus é o pastor de almas. Ele nos cuida como ninguém. Foi Ele quem escolheu ser nosso pastor e essa premissa nos traz uma felicidade eterna. A primeira coisa que vejo neste salmo é que quem tem o Senhor como pastor é feliz. Quando você tem o Senhor como pastor, suas necessidades são supridas. O nosso pastor nos dá tranquilidade. Sinta essa tranquilidade entregando sua vida a esse divino pastor. E se você já entregou a sua vida a ele, por que tanta inquietação? Sinta sua mão lhe conduzindo às águas tranquilas. Quando estamos com a alma aflita, nosso pastor nos traz o refrigério. E trazer refrigério é trazer alívio à alma. Só ele tem poder para nos aliviar no momento de aflição. O nosso pastor nos guia com justiça e, ademais, no momento do vale da dor, da separação e morte, ele chega dizendo: não tenha medo, eu estou aqui. O nosso bom pastor corrige-nos e nos disciplina quando necessitamos. Ele tem vara e tem cajado. Que maravilha! Tem bondade e tem misericórdia, cercando a minha e a tua vida. Você já decidiu ter esse pastor para guiar a sua vida? Escolha o que dará tudo certo. E você, que já o conhece, siga de mãos dadas com ele e já deu tudo certo em nome de Jesus. Amém? Vamos para a nossa agenda do ciclo de oração de hoje. É sexta-feira, dia 4 de setembro, haverá ciclo de oração em Fazenda Velha 2 e no Moriá. Apenas dois ciclos de oração para você chegar no que está mais perto de você. Vamos para o intervalo comercial e eu volto em seguida com mais louvores. Ainda dá tempo de fazer a sua indicação. Mande a sua mensagem para o 9609-6583.

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Nós vamos ouvir louvores e você vai ouvir na sequência Hoje Eu Quero Ser Grato. Esse hino vai para uma mulher virtuosa que está aniversariando hoje, irmã Rosineide, mais conhecida como irmã Pretinha. Parabéns, irmã Pretinha, que Deus te abençoe com toda sorte de bênção, dê muitas vitórias e realize os desejos do seu coração. Receba os parabéns do programa Mulher Cristã em Ação e de todos.

toda a coordenação do círculo de oração que está agradecida a Deus pela sua vida. Irmã Pretinha é dirigente do círculo de oração em Vila do Socorro. Continue sendo essa mulher virtuosa na casa do Senhor. Logo após você vai ouvir Se Eu Não Te Ouvir, Sara Farias, é uma indicação da irmã Nice Alves, que oferece para irmã Madalena Tavares, para Zé Inácio, para irmã Dagmar, irmã Graça, Rapadura e irmã Nalva, também para para mim, mamãe, minha família. Obrigada, irmã Nice, vai de presente para a senhora também. Oferece para todos os ouvintes, para todo o povo de Deus e para toda a sua família. Logo após você vai ouvir A Tua Palavra, Larissa Pires. Já quero mandar estes hinos da sequência para seu Tony Rosso, Cicinha, também irmã Lourdes, seu Moisés e Heitor, toda a família de seu Tony Rosso.

Teus pensamentos são maiores que os meus. Com esse bonito hino de Larissa Pires, estou encerrando o programa Mulher Cristã de hoje. Na segunda-feira não estarei aqui, é feriado do dia 7. E na terça-feira, dia 8, se Deus quiser, estarei aqui comemorando meu aniversário junto com vocês. Combinado? Senhor meu Deus, aqui estou diante de Ti, agradecida por mais este programa apresentado. Te peço um dia de paz para nós e um final de semana abençoado na Tua presença. Esteja cuidando de tudo, cuide do nosso futuro, em Tuas mãos está o nosso amanhã. Te apresento Teu filho, pastor Severino Júnior, sua família, nosso pastor, presidente e vice-presidente, Projeto Samuel, a Rede Brasil. Continua com Tua mão estendida para que vidas sejam alcançadas para a glória do Teu nome. Te apresento todos os Teus filhos que estão enfermos. Chegue com uma bênção de saúde para todos. Os que têm causas difíceis, venha resolver, porque o Senhor pode fazer o impossível acontecer. As famílias enlutadas, esteja consolando, porque Tu és o Deus de toda consolação. Eu te peço e já te agradeço por tudo, em nome de Jesus, amém. A paz do Senhor, amados, um forte abraço a todos e até terça-feira, querendo Deus. Até lá, amados.

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da madrugada. Os nossos amigos e amigas que precisavam acordar mais cedo para fazer a feira de Santa Cruz do Capibaribe, passar a noite em claro. Teve um amigo nosso que o Alex Monteiro, que não dorme porque conheço bem. Daqui a pouco eu vou contar essa história. A gente faz um balanço juntamente com Evandro Lins. Daqui a pouco no nosso Fala Toritama. Agora há pouco eu passei pelo Parque Maria dos Anjos. Por Maria dos Anjos, a cidade de Maria. Fui lá dar um mijão, porque eu gosto do banheiro de lá, que parece muito o banheiro da rodoviária de Caruaru. O banheiro... Lembra bem o banheiro do terminal rodoviário de Caruaru. Aí eu gosto de dar um mijão lá. Eu vou dizer para vocês o que foi que eu vi. E aquele povo não é daqui de Toritama de jeito maneira nenhuma. Estão acontecendo jogos escolares aqui no Parque Maria dos Anjos. Mais de 25 mil ingressos de ontem para hoje já foram vendidos para o jogo do Santa Cruz com o Belo, domingo 6:30 da noite, pelo primeiro confronto do mata-mata para o acesso da Série C, lá na Arena Pernambuco. De hoje, Caruaru registrou 5, meu irmão, Regis, construção, o cavalo que a vítima estava montado, acabou sendo baleado, mas a parada cavalal está fora de perigo. Eu preciso ouvir o relato do pai desse jovem que morreu, assassinado a tiros, o filho. E poucos anos, a fila continua andando e tem pressa e não serve de exemplo. A maioria da juventude de hoje está se acabando precocemente por conta dela. Drogas, nego velho. Drogas, nego velho. O pai disse que era melhor que eu. Dando

0: Os para a arena, Parque Fernando Lucena. Em mais um lote promocional, será no sábado, dia 31 de outubro. Segunda-feira, exemplo do 7 de setembro. Baiaco, é pra se lascar. Partimos. São 9 horas e 14 no estado pernambucano, 46, faltando para as 10 horas da manhã. Deixa eu trazer este soldado marchando em prol da democracia do rádio pernambucano e brasileiro. Saudade de você, Evandro. Que bom poder reencontrá-lo aqui nesta casa de comunicação. Eu vou para um lado, você vai para outro, eu dou pinote para lá, tu dá pinote para cá, acompanhando a maratona da eleição. Mas a eleição é isso, né? A eleição é isso, 3 semanas já. 3 semanas. E eu lá, tu sabe o que é que está acontecendo, né? A essa hora mesminha, está lá, Baiaco, já na fila do seu local de votação, com o título na mão para votar.
1: E uma camisa encarnada.
0: Ele é doido, não.
1: Abraço, Paulinho. Tá ligado conosco aqui no Fala Tiritama dessa sexta-feira, 4 de setembro de 2026. 247 dias decorridos de ano, faltam 118 agora. O povo estava perguntando se você estava fazendo uma visita ao Vorcaro.
0: Mas antes,
1: o Paulinho tá fazendo um pix para o Vorcaro. Mas é a corrida.
0: Lógico.
1: A nossa missão, né? A cada 2 anos. E mais uma vez, o Brasil vai voltar de novo às urnas daqui a 30 dias para escolher os seus representantes.
0: 30 dias. Então vamos falar sobre
1: primeiro turno, né?
0: Primeiro turno. Ao que tudo indica, provavelmente vamos ter segundo turno para presidente da República. Saiu mais uma pesquisa, né? A diferença é muito pouco.
1: Lá no ato técnico.
0: Mas eu vou dizer para você. Olha, eleição que não. Estado que não vai ter segundo turno. Eu estou no monitoramento. Paraíba, não vai ter segundo turno na Paraíba. Não vai ter. O menino, o jovem, o atual governador, que era o vice, aí o João Azevedo saiu para participar do Senado, vai ser eleito pelas pesquisas. O jovem governador, jovem, inclusive a esposa dele, rapazinho, impressionante a história dessa jovem. A primeira dama do estado da Paraíba.
1: Sim.
0: O pai dela assassinou a mãe dela, ela ainda adolescente, criança. A história dela é muito bonita. O pai dela matou a mãe dela, a mãe biológica dela, lógico. Feminicídio, em seguida se matou. Feminicídio seguido de suicídio. A história da primeira dama do estado da Paraíba, esposa do atual governador, que é candidato à reeleição, lá está o Cícero Lucena, que foi muito JP e renunciou para disputar o governo do estado, está muito longe. A diferença é enorme entre o governador candidato à reeleição para o Cícero Lucena, está ali pontuando entre 24 e 25 pontos.
1: Logo
0: Cícero. Pois bem, então essa parada está resolvida. Rio de Janeiro, pode. O Eduardo Paz vai comer a parada lá no Rio de Janeiro, ex-prefeito do Rio, candidato a governador. Saiu o Rio de Janeiro.

0: Tarcísio, Haddad mais uma vez que o povo não quer. É Haddad que o povo quer, é Haddad que não quer. Haddad que o povo não quer. Então está ali cumprindo a missão do partido, o Haddad. Se o filho Lindu for reeleito, ele volta para o ministério e estamos conversados. Onde tem eleição pegar, eu vou dizer agora para vocês. Eu estou falando aqui no Nordeste. Lá no Ceará, a coligação aí dentro. Coligação aí dentro. O filho de comadre Maria Gomes, parece que ele come a parada lá, o Ciro Gomes. É o mesmo, o atual governador, candidato à reeleição do PT, saiu a pesquisa do Instituto Datafolha, o Ciro perdeu 5 pontos e o Elmano ganhou 5. Subiu um pouquinho. Podemos ter segundo turno lá no Ceará. Interessante que eu fui procurar saber o nome da mãe de Elmano, Elma. A razão pela qual o nome dele, Elmano, é governador do Ceará e candidato à reeleição. Aí eu fui lá, né? Nome da mãe de Elmano, governador do Ceará, Elmana. Ela é professora aposentada, professora. Comadre Maria Gomes, a mãe de Ciro Gomes, já falecida. Pois bem, há no Rio Grande do Norte. O governador não é candidato, que ele já foi reeleito. JHC, João Henrique Carlos, o pai dele é o dono da Farol FM, foi meu patrão, João Caldas. JHC, porque o JHC, que a princípio ficou naquela confusão, vai ou não vai? Vai para o Senado, vai para o governo, não quero mais, eu vou ser senador. Enfim, então ele resolveu de última hora. Ex-prefeito de Maceió, bem avaliado, está disputando o governo do estado com ele, Renan Filho, que já foi governador por 2 vezes, filho de Renan Calheiros, o pai dele, Renan, está disputando o Senado. Está indo buscar a reeleição como Humberto Costa está aqui em Pernambuco. Aí para o Senado, lá em Alagoas, Renan pai deve ser reeleito e Arthur Lira, atual deputado federal e ex-presidente da Câmara.
1: Duas mercadorias, né?
0: Pensa em duas mercadorias, né?

eu queria uma estrutura dessa? Eu queria um patrimônio desse? Fazenda dele parece que tem quase 2 mil hectares. Pra que isso? Pra que isso? Pra que? Então tá lá. Então ele foi JHC, João Henrique Caldas e Renan Pim. Tá pegando o que eu não sabia. Aquilo que a gente já sabia, gente. Eu venho dizendo isso

0: está ruído, está parecendo o carro do Galego.
1: Carro do Galego. Melhorada, eu já mandei aqui pra John, inclusive. Liga aí.
2: Sim.
1: O baixo. Sim. Vamos lá.
2: Oi.
1: Alô.

quando a militância vem, o...

0: oratório espetacular. Eu me trouxei muito bem com ele, graças a Deus. A gente se casou, né? Um entrosamento perfeito.
1: Sem traição.
0: Sem traição, lógico, evidentemente. Aí as pessoas se assustam, porque nunca viram esse modelo. Esse modelo está sendo apresentado pela primeira vez fora de Toritama. Então é um modelo que impacta, que chama atenção e que as pessoas param, ficam prestando atenção. Algumas inclusive se aproximam da gente para interagir. Interagir. Porque não conhecem, tem aquele modelo daquela barulheira, aquele barulho, é caminhada, é carreata, é buzinar, sai o carro passando e buzinando, e tem buzina, não sei o quê. Aquelas motos que são contratadas pelo candidato para carregar aqueles bandeirões. A gente não, a gente é um modelo novo, um modelo seco. Não tem comissão de frente, um bando de mulheres, nem de trás, avalia de frente. Não tem aquelas moças capa de revista que fica na frente para impactar, para chamar atenção. E me parece que é uma regra. A coordenação da campanha exige que use, que a mulher use aquelas calças leg.
1: Sim.
0: Leg. Calça de academia. Ela está indo para academia. É desse jeito. Sabe para quê? Para chamar atenção. É, não é? Para chamar a atenção, deixa a mulher mais sensual, ela com a cor da campanha do candidato, mete uma calça leg, certo? Uma calça leg, quem é mulher sabe como é que a mulher fica, aí impacta, chama a atenção. Como se o camarada, quando olhar as pernas, eu vou votar no candidato dela. Eu vou votar no candidato dela. Ela está me chamando a atenção. Então, é meio complicado, sabe? Meio complicado. Bom, nós estamos cumprindo a nossa missão.

0: 3 da tarde, concentração às 2h30. É, houve uma mudança no percurso.
1: Opa, pai.
0: No final da Avenida João Manuel da Silva. Então foi um
1: ali
0: percurso.
1: Perto...
0: Houveram algumas reclamações de os moradores das outras ruas aqui do centro que acabaram ficando assim sem a contemplação de ter o desfile passando na sua rua.
1: Certo.
0: Então voltou. A gente vai ter o seguinte roteiro. Ele sai aqui da Castanhola, ele desce a Avenida João Manuel da Silva.
1: A concentração.
0: Pega a Rua da Rosa Moura, aí segue lá embaixo, chega em frente à casa do ex-prefeito Odon, ele dobra à direita, sentido
1: Rua do Comércio.
0: Rua do Comércio, exatamente. Aí quando ele chega ali em frente à preguinha, vai estar o palco montado, ali próximo ao antigo Ipiranga.
1: Ah, sei.
0: Ele fica posto ali, a banda se apresenta às autoridades, à plateia, e já está subindo
1: a despertar.
0: Dispersão sentido a rua ali da Igreja Matriz, né? O mercado, o antigo mercado público.
1: Entendi.
0: É um roteiro que já teve no passado esse percurso e esse ano vai
1: ser
0: um protocolo já bastante conhecido.
1: Na frente do
0: mesmo evento na Câmara Municipal e às 15 horas, o desfile cívico aqui pelas ruas centrais da cidade de Toritama. Esse ano a gente vai ter a participação, Paulo, de 4 bandas fanfarras, 4 bandas marciais, aliás, da Rede Municipal de Educação. Que a gente tem aqui, você defende, eu também, inclusive o secretário também defende.
1: Lógico.
0: Que a gente tivesse o desfile sendo pela quando curso. Agora, o que é que impede disso acontecer hoje? É que nós não temos a quantidade suficiente de músico, de maestro, de instrutor, de banda, para fazer o evento 100% meu. Viu, estudar. Quando desfile lá, aí à tarde eles vêm para cá. Então essa é uma dificuldade nossa. Mas já a gente tem uma banda aqui das escolas estaduais, a Fanfarra Protásio, já tivemos a banda do Estelita, que não tem mais. Aí tem a banda da Igreja Adventista, a banda da Igreja Assembleia de Deus, tem a Bamute, tem a Falcão, mas as escolas não tinham. Escola Municipal, que eu estou dizendo. Então, esse ano a gente vai debutar com 4 bandas e 4 escolas da Rede Municipal participando do nosso desfile. É. No ensino da Rede Municipal aqui, que não tinha, né? Hoje os alunos têm acesso ao instrumento tanto na escola, como ele pode até levar para sua casa. O pai, a mãe vai lá, faz uma...
1: Um tempo.
0: Que a Rede Municipal está entregando. Então, eu acredito que vai ser um desfile muito mais atrativo, porque vai ter mais participação do próprio município do que das bandas que vêm de outras cidades.
1: Então, tá certo. Ela...

estadual é Eloísio Ferreira do PSB. O evento vai acontecer amanhã, sábado, dia 5, às 13h40, em frente a Maquital, às margens da BR-104, onde será inaugurado o comitê oficial da campanha da candidata. Então, o João Campos, ele tem uma agenda amanhã aqui no Agreste, então ele dá uma passada aqui em Toritama, para aqui com a sua equipe para participar da inauguração do comitê da candidata Heloísa amanhã à tarde, às 15h30. Então,

0: sabia que a gente está retornando a base aqui.
1: Sim.
0: O nosso gerente geral, porque ele é mil e uma utilidades aqui na empresa, Johnny Filho, está nos dizendo que ontem deu uma pane aqui, não foi?
1: Foi.
0: Que hora foi essa pane
1: aqui? Eu não sei qual foi.
0: A tarde, né? Então, o nosso aparato técnico, desde ontem à noite, que está aqui.
1: Mas tem uma coisa que não falta aqui, é queda de energia queda de sinal de internet.
0: Semana
1: eu fiquei quase que a metade da manhã. Você falou comigo hoje. Sem internet.
0: Preocupado com você.
1: Sem internet.
0: Fiquei preocupado com você. Portanto, o nosso aparato técnico, o nosso corpo técnico, comandado pelo nosso saudoso Mário Juruna, que é bem conhecido por Mário Ferreira, está passando por uma inspeção desde ontem. Tanto que o pessoal sai daqui, outro pedaço
1: está na sala vermelha.
0: Foi. E o Mário, que eu conheço bem, Mário Juruna, que é um dos melhores profissionais técnicos do rádio de Pernambuco. A gente tem muita história para contar, principalmente em campo de futebol.
2: Vem para cá, vamos ver o negócio.
1: O cara que tá limpando ali.
2: Vem.
1: O cara que tá limpando ali, ó.
0: O assento. Tá mais confortável. Alô, Brasil.
1: Nando Silva tá comandando aqui, campanha, Nando Silva.
0: Nando é o seguinte, Nando não dá para quem quer.
1: Nando.
0: Eu me encontrei com ele lá na cidade da Rendeiras. Nando, tá junto, rapaz. Tô com a agenda cheia.
1: Era o meu Johnny Filho.
0: Tem mais não. Daqui a.
1: Sim.

0: pra ver se o Dan.
1: Tá vindo pra cá, viu?
0: Tá?
1: Eu acho.
0: Retorno do controle.
1: É. É o prefeito tá vindo pra cá.
0: Isso.
1: O que é que a assessoria tá mandando aqui pra minha pauta? E aí,

0: Vou fazer, eu sei fazer. Então, dá.
1: Algum secretário do município.
0: Isso. Vou fazer o seguinte, e a Paitão, já contou às 10, as manchetes de Pernambuco e do Brasil. Confere comigo.
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0: 10 horas em Pernambuco.
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0: 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Cristiano, me passa o contato de quem? Já, já. 10 e 1 em Pernambuco, Evandro Lins.
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0: Atenção.

0: por nascer, principalmente no finalzinho da tarde e princípio de noite. As cejinhas, as colinhas estão voltando com toda a força lá no novo Coqueiral, Muriçocas. E o nosso querido Igor Esticado está acompanhando a gente pela 104.9. Daqui a pouco, uma roda.
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2: Querido Gil Custódio, saudade de Gilson. Gil Custódio. É, mandei logo pra Mavi a cara de Gilson, o carecão. Gil Custódio, que fez aniversário essa semana, né? Estava ontem com a gente na rua, o prefeito também. Zé Noel, os amigos aqui da assessoria. Daqui a pouco a gente começa para tratar do assunto que ontem, quando nós estávamos em uma das palestras, aí o prefeito disse que foi publicado no Diário Oficial o edital da concorrência das obras do trecho. O trecho urbano.
3: Travessia urbana.
2: Exatamente, Paulo. Que notícia extraordinária. Ele vai trazer detalhe daqui a pouco, Evandro Lins.
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2: 10 horas e 16 em Pernambuco. Meu caro Sérgio, antes de entrar na pauta propriamente dita, estamos peregrinando, não só agora em Toritama, mas pela região. Hoje faz 8 dias, por exemplo, que o senhor matou saudade. Quer dizer, todo final de semana praticamente você está lá, né? Mas um evento daqueles, a gente se encontrou em Fazenda Nova. De Fazenda Nova nós fomos para a Fazenda Velha, já passamos por São Domingos, já passamos por Santa Cruz algumas vezes, Taquaritinga do Norte, Pão de Açúcar, Vertentes. Certamente devemos ir em Brejo, devemos ir para Brejo também, essa semana sede. Que vem. Sede, São Domingos, Caruaru. Agora, antes de entrar na pauta, o que me chamou a atenção, Caruaru nós já passamos, nesse modelo, nesse formato, tá? Passando pelas Andeiras, cidade das Andeiras, chegamos ali na Ponte Irmã Jerônimo, sabe onde é? Como que era para Andeiras?
4: Sim.
2: Ali também, tá tudo ok, né? Ok?
4: Ok.
2: Pronto. A gente atuou ali, daqui a pouco nós esticamos a perna, fomos para o Largo do Salgado, ficamos ali no Riachão, Salgado, negócio impressionante, quase perto de meio-dia. Aí, vem bem, fomos à Boca Maldita. Cara, eu faço campanha política em Caruaru há 40 anos. Eu nunca vi um político em Caruaru, a começar por Miriam até essa geração aí, fazer o que a gente está fazendo lá em Caruaru. A Boca Maldita ali no coração financeiro de Caruaru, que é em frente ao Banco do Brasil, ali no Café Guarani. Aí a gente saiu dali e fomos para a Feira da Fundac, onde fez 8 dias, Feira da Fundac. Amigo, foi tirinete, nego velho. Foi tirinete. Essa semana nós voltamos a Carvalho. Marco zero, Zé Moela. Zé Moela, Zé Moela. Marco zero. Calçada da Igreja da Conceição. As pessoas nunca tinham visto aquilo ali, Sérgio. E as pessoas ficavam atônitas, impactadas, sabe? Esses dois doidos aqui falando, pô, estão pregando, né? Aí a gente sai dali e vai lá pro Vassoural, Colégio Maricete, onde estudei, Felisberto de Carvalho, naquela pracinha ali. Nós paramos ali, meu velho. Negócio impressionante. Você é jovem, mas o bastante para você fazer na sua visão, esse formato que a gente está fazendo agora, não só agora em Toritama, mas se apresentando algo diferente, fugindo daquele, da raiz. Satisfação, Reverendo Prefeito.
4: Satisfação, Sobral, Evandro, nosso vice-prefeito Gil Custódio, foi o aniversariante da semana, que Deus abençoe ele.
2: Deus, Deus. É o ministro da Segurança Patrimonial.
4: Está recuperado aí.
2: Tá. É. Do gato.
4: O homem. Defesa dos animais.
2: Vai levar uma pena de um gato. Mavi Ferreira, sem comentário.
4: Mas, Sobral, é muito impactante esse modelo que Edilson implementou lá atrás, que Pernambuco está conhecendo agora, né? Eu tenho andado também a Recife e por onde passo muitas pessoas ficam impactadas, porque não é o modelo tradicional, né, da política antiga, da velha política. Esse é um modelo de quem tem coragem de ir para as ruas.
2: A palavra é essa,
4: né? Coragem de poder enfrentar teto a teto, né, as pessoas, e poder falar abertamente com o coração. Então Edilson, ele é sempre uma fonte de inspiração, tem o dom da oratória, e aí com você essa casadinha perfeita, né, porque você também tem muitas pessoas, todo o estado de Pernambuco e o Brasil conhece a sua voz, mas não é todo mundo que conhece
2: a pessoa
4: do Paulo de Nita. Quando ele chega, que começa a falar, ah, aquilo é Paulo Sobral, eu quero ver, eu quero conhecer. Então é muito bom. Eu acho que a política precisa de pessoas que façam mais, né, esse corpo a corpo, para que a gente possa debater as ideias, cuidar do futuro do nosso estado, do nosso município, e a gente vai continuar fazendo isso. E isso tem inspirado outros atores políticos também, que às vezes tentam fazer, mas quando você olha o seu histórico de trabalho, de passado, ele não tem a moral de poder ir para a rua para poder dizer que vai fazer ou que vai lutar por determinada pauta, porque ele já teve a oportunidade e não foi feito. Edilson pode ir tranquilamente, porque ele fez isso em 2016, a população acreditou, ele nos 8 anos de trabalho mostrou e provou como se deve administrar, e o que ele fez na cidade, isso lhe dá, né, a credibilidade, essa é a palavra certa, de poder percorrer qualquer cidade de Pernambuco e aí falar como a oportunidade que ele, sendo deputado federal, ele vai fazer e lutar, porque é assim que a gente precisa. Já entrando um assunto importantíssimo, é a importância de termos um representante no Congresso Nacional. Foi aprovado ontem.
2: Eu lembrei de você.
4: O fim da taxa das blusinhas. Isso é um absurdo. Um absurdo a gente não ter um deputado que represente
2: de fato, atenção,
4: de fato,
2: a gravidade,
4: a nossa região.
2: É,
4: a gravidade, a gente vai perder muitos empregos, muitas vendas. Vamos deixar de gerar renda. Por quê? Porque a população vai comprar do exterior.
2: Sim, isso não
4: é
2: ninguém lá,
4: competitividade
2: sério.
4: Desleal. É você abdicar do recurso, dos impostos, né, e das obrigações para quem produz fora e poder inserir uma carga tributária enorme para quem produz aqui no polo. Isso é inadmissível. Isso é um absurdo que estão fazendo com a nossa população, a população que produz cerca de 1 bilhão de peças por ano, que veste o Brasil inteiro, e a gente não tem um representante.
2: Não tem.
4: Na Câmara dos Deputados, para poder levantar a voz e dizer, ei, peraí, gente, vocês estão pensando em quem? Olha quantas famílias tem lá, no polo de confecções, aqui no Goiás, em Fortaleza, no Brasil inteiro, trabalhando para poder produzir e vestir o Brasil e sustentar a sua casa. Quem perde com isso? aí se eu cantei a bola lá atrás. A cada semana que vai passar, vai diminuir a produção, vai diminuir as vendas e as pessoas vão fazer o quê? Vão ter que demitir, porque ninguém vai conseguir ficar com o estoque.
2: Produzir para não vender.
4: Para não vender. Isso é um absurdo. Que a gente tenha o mesmo modelo de competitividade, porque o nosso produto é melhor, a gente produz muito mais, com qualidade, e nós temos preço. Agora, quando você pega e diz, ah, quem compra na Shein tem isenção de imposto, quem produz na China não vai pagar nada, claro que o produto dele vai baratear em relação ao nosso produto. Então, isso é um absurdo, a gente precisa de fato ter um representante que lute lá no Congresso Nacional. Nós estamos tendo uma perda enorme, que é a saída do senador Fernando Duque, que inclusive foi vencido no seu destaque que ele colocou lá no Senado Federal, mas a pressão política, a pressão do governo, a pressão daquelas pessoas que estão pensando não no futuro do país, mas sim nessa eleição. A gente trabalha pensando nas próximas gerações, e é isso que a gente tem feito e lutado, e se Deus quiser, nós vamos ter um representante para poder defender de fato a confecção. Eu vejo muito quando vocês estão nas ruas, e aí Gil usa muito esse discurso também. A representante do agro, a representante da bala, a representante
2: da bola,
4: todos os segmentos, da bola, mas não tem nenhum representante da confecção. E tudo que a gente vê, quando se tem algum trato entre países para poder exportar mais carne, para poder diminuir na tributação, quem sofre é a confecção, porque eles usam a nossa potência para poder ser moeda de troca na negociação. Então, quando a China pede para entrar com o seu produto zerado aqui no Brasil, é porque ela está em compensação ganhando lá na frente, ou o país está exportando mais carne ou subindo o preço da carne, mas quem sofre é a confeccionista, é a pessoa que vende na feira, é o carroceiro, é o lojista. Então isso a gente não pode admitir. A gente sabe da importância de ter. Então o eleitor consciente que vai às ruas daqui a 30 dias, daqui a
2: meio mês,
4: vão às urnas, ele tem que pensar, não é na pessoa, não é em quem ele vai votar, mas sim o que fez pela sua cidade, o que pode fazer pelo seu estado e o que pode fazer pelo seu país. A gente tem que deixar as vaidades de lado ou qualquer divergência política que se possa ter. A gente tem que pensar em Toritama, em Pernambuco e no Brasil. E ontem eu fiquei muito triste porque fomos vencidos de forma assim, sorrateira, porque é no período eleitoral, na véspera da eleição, uma votação que foi online, ninguém nem esteve presente, né? Passaram assim como um rolo compressor, tratou por cima dos confeccionistas.
2: E acabou o ano.
4: Deputados que vão vir aqui para Santa Cruz do Caparibe, que vão vir para Toritama, o que é que eles vão dizer? Eles votaram contra o sulanqueiro, contra quem produz, contra quem vende na feira do jeans, contra quem vende na feira de Caruaru. Caruaru perdeu muito por não ter um representante.
2: Está pagando preço desde o início.
4: Está pagando preço. Está lá o hospital Peixe Vitalino. Precisa de um aparelho de radioterapia. Custa 12 milhões de reais. E não tem um parlamentar para poder indicar esse aparelho, para que as pessoas possam fazer sessão de radioterapia. Então a gente precisa, de fato, voltar a ter o nosso protagonismo no cenário estadual e no cenário nacional, elegendo representantes que vá defender de fato a nossa confecção, o nosso ouro azul, que é o que gera emprego, que movimenta a economia de toda essa região e do estado de Pernambuco.

0: confecções, principalmente na questão da manutenção dos empregos. Mas, prefeito, mas também essa semana, ontem, aliás, nós tivemos uma notícia extremamente positiva que nos deixa animados com relação à travessia urbana aqui da cidade de Toritama, já que agora o DENIT, de fato, publicou o edital e as empresas vão se candidatar para tocar essa obra que vai mudar radicalmente a imagem e a estrutura dessa travessia urbana que corta a cidade de Toritama aqui da BR-104. Eu estava falando sobre isso ontem aqui no programa, o quanto é importante o município ter essa representação e essa união de forças, né? Porque foi um pedido e uma cobrança antiga, isso não foi de agora, está saindo o resultado agora, mas isso foi já uma busca lá atrás do ex-prefeito, que você também participou ainda quando era secretário, que você também participa agora como prefeito. A governadora Raquel Lira esteve com vocês também em Brasília, o senador Fernando Eire colocou debaixo do braço também essa pauta, você também com o ministro Renan Filho, com o pessoal do PP, houve uma união à frente para que, de fato, o governo federal tivesse uma sensibilidade com relação a essa obra tão importante, que é não só para Toritama, mas para o polo de confecções, né? Porque o comprador vai passar aqui de forma consecutiva, independente se a obra está sendo em Toritama ou não. Beneficia todo mundo sobre essa obra.
1: Evandro, você falou muito bem, né? Passa um filme na nossa cabeça de tudo que a gente viveu para poder chegar até essa semana que eu falei, foi uma das melhores notícias dos últimos anos aqui para a cidade de Toritama. É uma luta incansável nossa. Eu lembro que a gente começou isso lá atrás, num dia de feira, ainda estávamos no antigo prédio do Centro Administrativo da Prefeitura, quando convocamos, né, convidamos o senador Fernando Duelho para fazer uma visita ao município, e ele veio junto ao superintendente do DENIT, e aí estrategicamente nós marcamos o dia,
0: logo no dia de feira,
1: da visita dele, num dia de feira de alta estação.
0: Sim.
1: Então ele passou um engarrafamento de mais de 3 horas para chegar até o centro administrativo ali vizinho ao Shopping Uai. E aí quando ele chegou, ele disse: me desculpe pelo atraso, eu nunca imaginei passar por um momento como esse. Mas ele disse: não, justamente, senador, a gente
0: foi de propósito.
1: Foi de propósito. Está aqui o nosso projeto para que a gente possa resolver definitivamente essa situação. É um caos, ninguém aguenta mais. A prefeitura quer fazer, mas o DENIT não libera, não deixa, porque é uma BR federal, então a gente não tem jurisdição para poder executar a obra, e aí a gente precisa da sua ajuda. Então, nós levamos, sentamos à mesa, levamos o projeto. O nosso projeto, ele precisou fazer algumas adequações, e aí a gente volta, fica todo mundo triste, e agora não vai sair, fica aquela pressão. Edson Tavares dando pressão também, porque sabe ali da importância da feira, do comércio da cidade, os feirantes, todo mundo, e a gente lutando. Eu perco a conta de quantas vezes fui a Brasília, quantas vezes fui a Recife, quantas reuniões tivemos aqui.
0: Batendo porta do ministro, do Senado.
1: Eu já peguei um voo para ir para uma reunião, Evandro, que eu perdi o voo, não que eu perdi o voo, foi cancelado o voo pela Companhia Azul, e eu só tinha um voo no outro dia para Brasília, e eu não ia chegar a tempo na reunião. Eu peguei o mesmo voo, né, com 2 horas depois, para Goiânia, e de Goiânia eu fui de carro para Brasília, de táxi. Saí de lá, eu e o taxista, cheguei em Brasília quase 5 da manhã para poder estar na reunião de 9 da manhã. Eu nem dormi, nem entrei no hotel, já fui tomando banho ali na recepção mesmo do hotel, no banheiro. Então, assim, foram muitas lutas, muitos momentos de sacrifício para poder chegar até o dia de hoje. E aí a gente tem que fazer jus às pessoas que realmente lutaram para que isso pudesse acontecer. Edilson Tavares foi quem puxou essa fila, foi quem sonhou desde o início. O senador Fernando Eire abraçou esse projeto, e aí daí a gente uniu forças com o senador Eire, com o ministro Renan Filho, com o Fabrício Galvão, presidente do DENIT, o Bruno Bittencourt, que é superintendente aqui em Pernambuco, e a gente foi trabalhando. Eu enfrentei reuniões diversas com o ministro Renan, furei muitas agendas, fiquei lá. Chegava, Paulo, dizia: tem uma reunião com o ministro Renan. Subia lá pro andar do gabinete dele, e disse: mas não estava agendado aqui, não. Mas não, quando entra uma agenda ou outra, eu emburacava, dizia: ministro, está aqui. está aqui. Ele disse, muitas vezes chegou, traga o projeto pronto, que eu garanto a obra. Eu corria do lado do gabinete do ministro, ia para encontrar com o senador do Ilha, muitas vezes encontrei com a governadora e o senador no decorrer aí dos corredores do Congresso, e aí insisti bastante. A governadora disse, eu banco o projeto. A gente banca, o Estado banca. Mas, graças a Deus, não precisou, porque o senador conseguiu, junto ao DENIT, que pudesse contratar. E aí, população, para vocês entenderem, é uma licitação para contratar a empresa para realizar o projeto. A empresa veio aqui, fez reuniões, nós tivemos que mostrar de fato as alças necessárias, os acessos para o fórum, atacarejo, os gargalos, acesso para o parque, as rotatórias. Então a gente teve que sentar várias vezes para ver o que era possível ali no condomínio, nas entradas do Independente.
0: Tem que contemplar todas essas situações, né? Para depois não estar mexendo, tem que fazer já bem feito.
1: No decorrer da obra. E aí foi uma luta para a empresa conseguir concluir o projeto, e a gente foi a Brasília mais uma vez, o senador conseguiu botar debaixo do braço e inserir no PAC junto ao ministro Padilha do governo federal, do presidente Lula, garantimos o recurso, fomos, aí Renan saiu, né, teve que desincompatibilizar para disputar o governo de Alagoas. A governadora marcou a inauguração da duplicação da 104, o trecho até Toritama, foi mais uma oportunidade para o novo ministro Jorge Santoro poder também ver o engarrafamento que era da cidade. Voltamos a Brasília, publicou o edital, quando publicou, teve que cancelar, teve que voltar. Por quê? Porque o CPRH pediu todas as licenças de operação e as licenças ambientais para a execução da obra. E aí a gente volta a Pernambuco, vai no CPRH, libera as licenças. Quando conclui, aí eu recebi essa semana uma ligação, uma chamada de vídeo do senador. Eu fiquei impactado. Eu digo, o senador do ele ligando é notícia boa para a cidade de Toritama. Quando ele me mostrou, saiu no Diário Oficial, né, do dia 2 de setembro, que a gente vai poder até o dia 9 de outubro.
0: Quarta-feira agora.
1: Isso. Até o dia 9 de outubro, a licitação vai ser dia 9 de outubro. E aí a gente vai conhecer as empresas que se credenciaram, e aquela que tiver a melhor proposta é quem vai executar a obra. Então, é um sonho para a cidade você pegar e imaginar que a gente vem na Vila Canaã com aquelas vias locais asfaltadas e continuar com esse percurso, enlarguecer, né, a rotatória, poder fazer as alças aí nas lojas do lado de Tico Veículos, do lado da Natan, seguindo até, paralelamente, até a saída do condomínio de Jardim das Oliveiras, encontrando com a duplicação, uma obra de mais de 34 milhões de reais que nós conseguimos garantir, pensando no futuro de Toritama. É assim que a gente vai poder competir com essas empresas de fora, porque a gente tem que ter melhor localidade, segurança pública, infraestrutura, para poder o cliente vir. Então essa obra, ela vai impactar não só Toritama, mas toda a região do Polo de Confecções. Então o dinheiro está garantido. Dia 9 de outubro será a abertura da licitação, e se Deus quiser, a gente ainda esse ano, né, a gente vai dar a ordem de serviço dessa obra. Eu queria muito que essa ordem de serviço fosse dada a Sobral antes do dia 31 de janeiro, porque é o prazo que termina o mandato do senador Fernando Doeira, e ele merece esse reconhecimento por todo o trabalho que ele fez por Pernambuco, pelo Brasil, por Toritama principalmente. Ele não está disputando a eleição, né, por uma questões políticas partidárias. Isso. Mas teria todo o direito de renovar o seu mandato, e
0: questão é um
1: bem decente. A política precisa de pessoas de bem. Eu tenho certeza que ele não vai sair da política, ele vai apenas mudar de gabinete, mudar de espaço, mas que ele vai continuar em Brasília trabalhando, porque a política está carente de pessoas competentes,
0: e como?
1: Tecnicamente e politicamente também falando. Então essa obra, ela vai ser um marco na história da nossa cidade. O dinheiro está garantido, a obra vai sair do papel, como diz, né, o grande poeta, Deus, o homem sonha, Deus quer, e a obra nasce. E aí vai nascer o fruto aqui para poder requalificar cada vez mais e avançar o nosso polo de confecções do Agreste.
0: O Estado começou a distribuir ambulâncias.
1: Aí, para nós, se continuar em Brasília trabalhando, porque a política está carente de pessoas competentes.
2: E como?
1: Tecnicamente e politicamente também falando. Então, essa obra ela vai ser um marco na história da nossa cidade. O dinheiro está garantido, a obra vai sair do papel. Como diz, né, o grande poeta, Deus, o homem sonha, Deus quer e a obra nasce. E aí vai na

0: completa para o nosso município essa ambulância. Já que chegou aqui, prefeito?
1: Chegou, fui buscar ontem.
0: Isso.
1: Quando disseram, olha, tem uma ambulância aqui, eu digo, quero nem saber o tamanho, o tipo, eu vou correr agora para a agenda toda. Cancelei a agenda aqui, peguei o carro de hipnótico. Nosso querido Anderson, secretário executivo do estado, me
0: ligou,
1: convidando, né, aqui, fez um brilhante trabalho.
0: Caruaru também.
1: Foi reconhecido, foi para Caruaru, de Caruaru, foi para Gravatá e hoje representa o estado de Pernambuco na saúde pública. Como é bom você poder ter amigos, companheiros de trabalho que você possa conviver e aprender cada vez mais. E Anderson é um cara que a saúde de Pernambuco deve muito a ele, né? As gestões que estão passando, eu sempre converso com o Dr. Gil Brasileiro e o Dr. Gil faz rasgados elogios à pessoa de antes, à sua competência, o seu engajamento. Isso é muito bom quando a gente vê jovens que se dedicam ao serviço público a poder servir as pessoas. E para nossa surpresa, Sobral, eu fiquei bastante impactado com a ambulância que
0: nós recebemos,
1: uma UTI móvel com todos os equipamentos e todos os aparatos, desde a incubadora neonatal, que aí é muito bom, que a gente está realizando parto cesáreo aqui na cidade de Toritama, a desfibriladores, toda a parte de oxigênio. A ambulância é completa, igual ou mais equipada do que a ambulância do SAMU. Então isso para Toritama é sensacional. E não vai ficar por aí. Final do mês a gente vai receber outra ambulância, que é a do programa Colo de Mãe, que a governadora implementou no estado, onde todos os municípios de Pernambuco vão receber mais uma ambulância. E a gente fica feliz por quê, Sobral? A gente renovamos a nossa frota de ambulância aqui do hospital, colocamos ambulâncias maiores para o transporte de pacientes em transferência e também a unidade ter mais conforto e poder trabalhar de forma mais tranquila no decorrer da transferência. E aí receber esse incremento do estado só fortalece a atenção à saúde das pessoas, só fortalece a nossa parceria. Eu estava conversando com Lígia, diretora do hospital, quero aqui até dar os parabéns a ela, hoje é o aniversário dela, nossa querida Lígia, que faz um excelente trabalho. E aí quando ela chegou a ambulância, ela disse, mas prefeito, passou um filme na minha cabeça, porque eu trabalhei no tempo que tinha até Kombi. Usavam Kombi para ser ambulância aqui na cidade toda. Quando o prefeito Edilson entrou à época, as ambulâncias completamente sucateadas, quando ia socorrer um paciente, quebrava no meio do caminho, tinha que mandar outra ambulância para poder socorrer. Edilson comprou mais de 20 ambulâncias, renovou a frota da atenção básica do hospital, incluindo inclusive duas UTIs móveis para a nossa unidade, com mais a do SAMU 3 e agora com mais essa que a governadora mandou, serão 4 UTIs móveis aqui à disposição da nossa população. Então isso é cuidar das pessoas, a gente tem feito a nossa parte e quando a gente tem o apoio do governo, seja ele estadual ou federal, tende a andar mais rápido e quem ganha com isso é a população.
0: Evandro Lins, tundum, tagadagadá, tundum, tagadagadá, vá.
2: Saiu a programação, prefeito. Do município, 7 de setembro, a gente vai ter algumas modificações esse ano, inclusive o palco volta lá para a Rua do Comércio, mas eu estava falando aqui mais cedo, e acho que o grande destaque desse ano é nós podermos ter a participação e a inclusão de 4 bandas marciais da rede municipal, né? O Gil está aqui, que é maestro. Acho que isso mostra que o município tem evoluído não só na educação, mas também oferecendo para as crianças, para os adolescentes, a possibilidade de aprender também uma profissão, de tocar um instrumento musical. A música, quando ela é colocada também e começa a fazer parte da escola, do dia a dia, do cotidiano do estudante, ela também colabora bastante para a formação do cidadão.
1: Para o desenvolvimento,
2: né?
1: Do cidadão.
2: E acho que isso assim nos deixa extremamente animados e motivados, saber que a gente já tem um quantitativo muito bom de crianças e adolescentes aqui do nosso município que estão aprendendo a música, que estão aprendendo esses instrumentos e que vão participar pela primeira vez do desfile cívico aqui da cidade.
1: Olha, Evandro, muito bom, né, que você comentou, é a verdade, a gente tem trabalhado, é um trabalho de várias mãos, desde a contratação dos professores até a compra dos instrumentos. Investimos mais de 1 milhão de
0: reais
1: na aquisição de instrumentos e também na contratação dos instrutores. E isso fez também com que a gente pudesse, como é que a gente vai inserir dentro da grade curricular do dia a dia, porque de segunda a sexta já está praticamente preenchido todas as aulas. Mas aí conseguimos.

0: Conseguimos convencer os estudantes a irem nos sábados a poder aprender, né, tanto a parte de música dos instrumentos como a parte teórica também. E isso me deixou muito contente, porque ao invés das crianças estarem nas ruas, né, propícias a poder ter encontros inesperados ou com pessoas que não levem ao caminho do bem, a gente está na sala de aula.
1: Você está ocupando a mente ali.
0: Ocupando a mente da criança, nem está em telefone, mas está ocupando a mente por uma coisa saudável. A gente ter aqui na cidade de Toritama 4 bandas formadas no município, né? Em pouco tempo, diga-se passagem, está aqui Gil também nos colaborando na resposta, em pouco tempo é algo sensacional. E aí, para complementar, compramos o fardamento, né, dos estudantes, dos músicos da nossa cidade, que será a apresentação sensacional, não tenho dúvida, porque acompanhei o ensaio deles, percorri as ruas esses dias, eu vi mãe alegre, contente, lá no Areal, a esposa de Ilaes, por exemplo, mostrando o fardamento do seu filho, né? Então é a oportunidade que tem, é um orgulho para as mães, é um orgulho para a cidade, e a gente vai desenvolver cada vez mais. Isso é só o começo. A nossa meta é que cada escola tenha a sua própria banda marcial. A gente já começou com 4, e aí vamos aumentar ainda mais. Não vai faltar esforço, não vai faltar recursos para poder ter mais professores, comprar mais instrumentos, estruturar ainda mais, porque isso é cultura, isso é educação, isso faz parte do processo de evolução dos jovens nesse momento tão especial. E aí eu quero também parabenizar secretário Olo Falcão, né, pelo engajamento, porque não é fácil você convencer, trazer, né, todos os instrutores, os professores, ter o esforço, vencer a burocracia do serviço público para poder fazer a aquisição de todos esses itens e ter a determinação de estar presente, inclusive nos finais de semana. Isso é muito bom. Então a gente chega esse ano com um desfile sensacional. Nós, inclusive, mudamos o palco mais uma vez, porque atendendo um pedido da Igreja Católica da nossa cidade, porque ali ficava em frente da igreja, e sempre no dia 7 tem também, né, eventos que a igreja faz. Não sei se vai ter a caminhada esse ano, né? Tem uma caminhada que a Igreja Católica faz, mas aí mudamos e retornamos ali para Zé Celestino, perto da João Chagas, e aí o percurso aumenta, porque quando o palco está aqui no final da avenida, quem está na Dalgisa Moura não consegue acompanhar. Então quando você muda o palco, você aumenta o percurso, porque é um trabalho de um ano inteiro, para poder passar só na avenida, não. Então vamos estender, né, o local do palco, para que possa também passar pela Avenida João Manuel da Silva. Então a programação começa às 7 da manhã no Centro Administrativo da Prefeitura, com hasteamento das bandeiras. De lá seguiremos para a Câmara Municipal de Vereadores, onde também teremos o hasteamento, e a partir das 14h30 será a concentração do início do nosso desfile. Agradecer a todas as forças de segurança que sempre participam, a todo o pessoal da Secretaria de Educação, da Secretaria de Cultura, infraestrutura que deixa toda a cidade limpa para poder receber os nossos convidados, a Secretaria também de Meio Ambiente, que participa nessa parte de limpeza, saúde, né, que está presente, toda a Secretaria, a Prefeitura como um todo, que opera, colabora, e as bandas que vão participar, as escolas que vão desfilar, né, as mães que aí forçam os filhos também, né, cobram deles para que eles possam estar presentes. A gente precisa resgatar, Sobral, essa autoestima e a vontade de ser brasileiro de fato, de poder ter amor, de poder cantar o hino nacional com força da nossa cidade, do nosso estado, do nosso país, de poder estar presente.
1: Não está fácil, não, mas vamos tentar.
0: Mas a gente tem que fazer a nossa parte.
1: Pois é.
0: Isso é uma gota d'água no oceano, mas Toritama mostrando para o Brasil e para o mundo que é possível fazer diferente. Se a gente não tentar, se alguém não começar
1: fazer a nossa
0: de fato, né? Se alguém não puxar essa fila, a gente jamais vai conseguir. Então, a gente sabe que é uma competição desleal. A gente tem aí jovens perdidos para o mundo das drogas, jovens perdidos para o mundo da violência, perdidos para o mundo aí desse mundo de malabarismo, que eu não sei como é que botam na cabeça de pegar uma moto, de sair empinando pela rua. É só um acidente. No mínimo você vai ganhar um acidente. E aí eu vejo pessoas que estão em hospitais há dias, né, que sofreram um acidente, quem sofre? Sofre a pessoa, sofre a mãe, sofre o pai, sofre os familiares, às vezes bate numa pessoa que não tem nada a ver. Então a gente precisa de fato conscientizar essas pessoas que esse não é o caminho. O caminho é você seguir o bem, seguir a verdade, seguir pessoas que são exemplos. E aqui a gente tem feito a nossa parte, e é através da educação que a gente vai mudar as pessoas. A gente não vai conseguir mudar o mundo, não, mas as pessoas, a gente muda. Aí as pessoas é que vão mudar o mundo, e assim a gente tem feito. E vamos fazer mais um desfile esse ano, que seja um desfile tranquilo, né, que cumpra os horários. Inclusive eu já até mandei oficiar essas bandas fanfarras, né, que participam do desfile, que elas cumpram o horário estabelecido na programação. Né? A gente sabe que aí ficam levando vídeos para fazer rivalidade, isso não é o momento. O desfile cívico, ele não tem essa intenção. Né? Se começarem a querer usar o desfile cívico para criar rivalidade entre pessoas, a gente vai seriamente, né, nos próximos anos, mudar o modelo de apresentação, e aí a gente vai convidar de fato quem quer desfilar e representar o desfile cívico do 7 de setembro. Porque quem quiser fazer exibição, quem quiser fazer propaganda de si próprio, e aí vá para um concurso de bandas fanfarras, a gente pode até sentar, para até promover aqui no município, não vejo nenhum problema. Mas a identidade do desfile cívico de 7 de setembro, a gente não abre mão de poder permanecer como é ao longo de tantos e tantos anos.
2: Pronto, daqui a pouco o senhor volta a falar de obras.
0: Sim.
2: Vou dar um dedo de pausa aqui com o nosso vice. 10 horas e 49. Ô Gil, você foi quem,
0: não, Sobral,
2: abraçou esse projeto da criação dessas bandas? Levou-se muito tempo a formação, porque são quatro de uma cacetada só, né, Gil?
3: Sobral, bom dia. Estar com você aqui é muito bom, Evandro, acompanhando o nosso prefeito Sérgio, os amigos que acompanham aqui também no estúdio, Zé Moela, vereador, Vando, Loló, e todos os nossos amigos que aqui estão. Sobral, a música, ela não é fácil de se aprender, né? E da forma que o nosso coordenador de música está passando, é uma forma muito interessante, porque não é só na sala de aula a parte teórica. Nossos alunos também têm a parte prática, como nosso prefeito já falou, que está sendo no sábado. E eu digo a você que, assim, para o tempo que eles estão estudando, nós vamos ter uma belíssima apresentação. Uma belíssima apresentação, porque a execução do instrumento de sopro precisa de embocadura, precisa de todo um preparo para que possa tirar um som limpo, um som perfeito. E a gente já está vendo os alunos tirando som muito bem, muito, muito bem. Então, assim, não é tocar uma sua música popular. Eles estão indo de Luiz Gonzaga a Beethoven. O repertório que eles vão apresentar é um repertório muito bonito, entendeu, Sobral? E assim, e consegue fazer com que, assim, como o nosso prefeito acabou de falar, as bandas, elas precisam fazer a apresentação musical, né? A gente precisa disso. E as nossas escolas estão de parabéns. Nós temos 4 bandas que saem esse ano. O prefeito já comprou instrumento para mais 6. Ano que vem nós teremos 10 bandas, Paulo Sobral.
2: Rapaz!
3: 10 bandas do município com os nossos alunos, todos eles formados dentro da escola, né? Então, assim, isso só vem trazer para a gente o orgulho, né? E eu digo a você porque, assim, porque teve uma banda dessas bandas, né, que foi chamada para apresentação, e assim, toca o Nacional, o músico não sabia tocar.
2: Acredito.
3: Toca o Toritama, o músico não sabia tocar, né? E assim, e nós vamos investir nos nossos alunos para trazer esse sentimento de civilidade, né, que eles possam aprender o hino nacional, o hino de Pernambuco, o hino de Toritama. Para eles que são iniciantes, agora é complicado, mas em, assim, um futuro próximo, no nosso hasteamento de bandeira, será os nossos alunos tocando amanhã, será os nossos alunos que vão estar tocando esse hino nacional no dia 7 de setembro.
2: Né? Gente, satisfação revela aqui, viu, meu irmão?

0: A competição, porque ele também não sabe. O secretário da Educação vai tudo, Paulinho.
1: Ele nada feito uma rã.
0: Tá tudo perdido, viu? Precisa fazer o socorro, tá perdido. Mas a nossa piscina já foi completada, já encheu.
1: Já?
0: Parece que foram mais de 100 caminhões pra encher a piscina.
1: Deu uma peste, velho.
0: Aí tu não sabe nadar, não precisa ir pra nada.
1: Não. Eu nunca vi, não. Foi mais de 1 milhão de metros cúbicos de água. Foi mais
0: verdade, de 100 barra de
1: caminhões,
0: tabola.
1: Pipa.
0: Quantos caminhões?
1: Mais de 100.
0: Acho que dá pra andar de jet ski lá dentro.
1: E foram depositados, despejados na piscina. A nossa piscina da escola de tempo
0: como
1: integral,
0: história, né,
1: o PJ de Araújo, é uma coisa fantástica. Você vê ali, né, o menino nascer, o projeto, a gente lutar, ver a construção desde o início, a cada passo, e ver, estamos bem próximos, Sobral. A escola termina agora, no dia 14 de setembro, a empresa entrega a obra oficialmente, aí entra a nossa equipe, a avalanche de limpeza, de instalação de equipamento.
0: Verdadeiro exército.
1: Um exército, um verdadeiro exército, diga-se passagem. A cozinha, se tu for na cozinha, o equipamento que veio lá de Curitiba, o cara que instalou, só isso não tem em nenhum restaurante particular do Brasil. Inclusive, vocês vão ter que aprimorar aqui os fogões para serem o exaustor que foi instalado.
0: Sei, sei, não vai dar conta,
1: não. Não tem nenhum restaurante do país conta com esse tipo de equipamento moderno. Então, é uma grande faculdade, de fato, com mais de 30 salas de aula, 6 laboratórios, piscina semiolímpica fantástica, quadra poliesportiva, parte de jardinagem, biblioteca. É um mundo. A escola, Sobral, tu te perde nela. Então,
0: ela vai entrar em funcionalidade só para o ano.
1: só para o ano, mas esse ano ainda, a gente, com a piscina, a gente já pode iniciar as aulas de natação ou algumas aulas também complementares que a gente possa inserir. Mas oficialmente, em 2027, a gente vai entrar com essa que será a maior escola do estado de Pernambuco. Eu tenho certeza que a partir do ensino de tempo integral, a gente vai mudar o conceito
0: Vai
1: de
0: virar.
1: muitos jovens,
0: Vai virar
1: virar a
0: vai.
1: página, porque na mente deles
0: Sim, sim.
1: vai entrar é laboratório, é robótica, é ciência, é design, é fotografia, é natação. Então a gente vai preencher a mente deles o dia todo com a alimentação correta, com nutricionista, com todos os equipamentos necessários. A criança vai chegar em casa cansada para dormir, para no outro dia, 7 da manhã, voltar a estudar.
0: E as vias de acesso, prefeito,
1: As
0: como é que
1: vias de
0: estão?
1: acesso, eu já chamei o secretário João Vitor, nós vamos entrar agora com requalificação e um recapeamento dessas vias de acesso de
0: Certo.
1: todo o Colorado, com a limpeza, com a operação tapa-buraco em si, porque o único bairro que foi feito o pavimento desses loteamentos absurdos que foram abertos na cidade de Toritama, o único foi o Colorado, mas também fizeram um pavimento que não aguenta nada. Uma bicicleta passa e estoura o calçamento, porque o cara não faz o rejunte como é para fazer bem feito. Ele joga uma água e vai preenchendo com a vassoura. Então aquilo ali é areia pura, então não serve para praticamente nada. E aí quando o bairro começa a ser
0: Sim.
1: habitado, começa a ser transitado, veículos, aí a gente constrói uma escola como essa, aí um estádio municipal que vamos requalificar em breve também. Então começa a ter um acesso de pessoas e isso dificulta. A gente vai fazer essa operação tapa-buraco nas vias de acesso à escola e vamos continuar trabalhando. Mas essa escola, Sobral, é um orgulho. Eu quero que depois você, não precisa ir comigo não, porque eu sei que você não gosta de acompanhar político em obras não, mas você vá sozinho, pegue o seu Fiat e vá e conheça de perto e veja onde os filhos das costureiras, das zeladoras, das pessoas simples de Toritama vão poder estudar. Que aquele equipamento é a mudança de fato na chave que a gente precisa para uma educação cada vez melhor. E ao mesmo tempo a gente está com escola creche aqui no Valentim, vizinho à creche Natan e Gabriel. Estamos também fazendo a cobertura do canal ao lado da creche, entre a escola e a creche, onde vamos fazer também um espaço de convivência para as mães. As obras do centro de reciclagem, que também estão a todo vapor lá por trás da Feira de Gado. Feira de Gado, que é um sucesso, né? Como eu relatei aqui na primeira semana, após a visita da Adago, que nós estaríamos sempre dialogando com eles, mostrando a nossa realidade, a importância dos comerciantes do Toritama, e eles entenderam, né, e você já pode observar que a gente...
0: O pai da Adago falou para mim numa entrevista.
1: Não tem mais nenhuma visita da Adago, mas é importante que aqueles comerciantes que comercializam muitos animais, que procurem a Secretaria de Meio Ambiente para poder fazer o cadastro. Aquele que vai com um animal só, isso aí a gente sabe que o cara vai comprar uma galinha para comercializar, um bode para matar, porque vai receber pode sobrar um final de semana em casa. A gente sabe que não tem dificuldade nenhuma. Então, a obra do Centro de Reciclagem também segue a todo vapor. Nós estamos com a UBS do Campo Alegre, já tivemos uma dificuldade enorme, que o terreno só tinha rocha, mudamos o terreno, pegamos um terreno melhor, já fizemos toda a parte de fundação, agora já vamos levantar parede da obra do UBS do Campo Alegre. Notícia para o Campo Alegre, vamos iniciar também uma areninha na semana que vem, já dá ordem de serviço para a construção de uma areninha, é um espaço de lazer, society, com iluminação, para aquelas pessoas dali também poder ter lazer e diversão, possam aproveitar esse espaço, um investimento em parceria com o governo do estado, a creche do Coqueiral, que as obras também seguem em ritmo aceleradíssimo, e as obras de pavimentação, que é sem sombra de dúvida, né, a qualidade de vida do povo. Sábado demos ordem de serviço de rua, a gente está todo dia nas ruas acompanhando.
0: Já estou recebendo o convite, sabe de quem?
1: Sim.
0: O secretário.
1: Olha aí, coisa boa.
0: Está falando comigo aqui.
1: A gente tem a Rua Inglaterra sendo concluída lá no Novo Coqueiral, as demais ruas do Isidro Tavares com calçamento em ritmo avançado. Lá no Príncipe da Paz, a Rua Canaã, aquela rua tão Canaã emblemática, deu um trabalho grande do meio para o fim, porque teve que fazer um grande serviço de drenagem, de saneamento, mas a gente está vencendo essas barreiras, estamos avançando com o calçamento, e as ruas do Deus é Fiel e ao lado da creche também do Príncipe da Paz. A gente vai agora, quando terminar essas próximas ruas, vamos lá para as casas de Marvão, da população tanto pede, que a gente sabe o sofrimento daquelas pessoas, mas a gente tem que pensar na cidade como um todo. Eu tenho sempre falado com as pessoas, alegrai-vos também com nossos irmãos que estão recebendo a pavimentação, o serviço público na sua casa, e pedir e chegar na sua rua em breve, como também vai chegar lá no Planalto, nas ruas que faltam ali no Planalto, no entorno, são poucas ruas que a gente vai poder concluir, e a obra de asfalto, que a gente entrou na fase agora de sinalização. Então a gente vai já na parte de pintura, a empresa tinha parado por conta da chuva, mas já vai retornar com a sinalização horizontal e vertical de todas essas ruas que foram asfaltadas, e compramos também mais veículos novos para a nossa cidade, veículos BID, veículos elétricos, para poder renovar a frota do município.
0: E economia no combustível.
1: Economia no combustível. O nosso querido...
0: Calma, não tem serviço não.
1: Tem não?
0: Você é a piscina cheia, meu irmão.
2: Nem no colégio municipal, eu
1: não ligo. Tu não atravessa ela não. Tu não tem fôlego para atravessar não.
2: Menino!
1: Não tem fôlego para atravessar ela não. Será que o Mavi toma conta lá? Mas então, graças a Deus, é obra pelos quatro cantos do município, e a gente sabe o quanto é importante, e a população tem visto o nosso engajamento, o nosso empenho, a nossa dedicação para um futuro cada vez melhor.
2: Olha, dona Jane Lima está felicitando o senhor, qualidade do serviço da Policlínica com a mamografia, cara.
1: Muito bom.
2: Olha. Ela disse que ficou... Eu estava no hospital particular.
1: A saúde é exemplo. É. Os atendimentos que tem na Policlínica, os serviços que são ofertados, não tem em nenhuma cidade. O nosso bloco cirúrgico, com a quantidade de cirurgias, toda semana nascendo 5 bênçãos aqui na nossa cidade. Hoje já tem cirurgia de vesícula, de hérnia. O que eu tenho encontrado de pessoas agradecendo pelas cirurgias que são realizadas aqui no nosso bloco cirúrgico é uma coisa fantástica. Isso é custo, isso é investimento.
2: Sim.
1: Se a pessoa fosse pagar uma cirurgia dessa, era um preço altíssimo. E as pessoas que têm um atendimento de saúde em casa, que já passou de 20 mil atendimentos, equipe multidisciplinar, de casa em casa, de domingo a domingo, trocando curativo, atendendo os pacientes acamados, curando as feridas deles, daquelas pessoas que não têm um colchão adequado, que ficavam muito tempo deitado, pacientes que muitas vezes estão em estado terminal, e a gente tem dado dignidade a essas pessoas e aos familiares deles.
2: Certo.
1: É um projeto fantástico, as viagens que a gente faz para Garanhuns com serviço de oftalmologia, a casa de apoio do Recife, que atende domingo a domingo também os pacientes da nossa cidade, é uma rede a serviço do povo, que a gente tem investido muito. Eu tenho sempre cobrado, tenho uma equipe comprometida tanto o secretário Júnior como os seus executivos também, diariamente, com a diretora do Hospital Rígia, Andresa, que dirige a policlínica, o pessoal das unidades básicas de saúde. A gente tem sempre feito, estamos aí revitalizando, né, todas as UBS. Eu tenho recebido foto lá na Vila São Benedito mesmo, fizemos a troca de todos os materiais de identificação para a gente manter o padrão em alto nível. O sarrafo tem que ser sempre mantido lá em cima, como a gente vem mantendo o nosso equipamento de lazer, Parque de Biblioteca Maria dos Santos.
2: É, liberar você, porque o Guirra já entra no ar, quando é meio-dia, a nossa governante tem que cortar tudo para entrar o Guirra. E o Motofest já está se vestindo, já está pronto, né,
1: prefeito? 26 Motofest,
2: se Deus quiser.
1: A programação já foi divulgada aí, será um grande evento, motociclismo do Brasil inteiro, se encontra em Toritama, vem gastar aqui, comprar o nosso
2: ônibus
1: e participar.
2: Acelera, Toritama.
1: Esse evento, ele puxou a fila de todos os eventos da região, e aí nós somos pioneiros e vamos continuar sendo. Agradecer também a parceria do Dark Angel, da MGU Produções e todos que fazem o Motofest Toritama. Bora! Vamos descer a avenida, convidar a população.
2: Tô ligado.
1: Eventos que vamos fazer a nossa passeata descendo a avenida de hoje a 8, concentração no Parque das Feiras a partir das 17h55. Simbora?
2: Vamos.

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0: Oi, gente, boa tarde. 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

0: Estou de Itamba FM 104,9. Uma ótima tarde para todo mundo. Agora, meio-dia, mais 34 minutos. A partir de agora, vamos dando início ao nosso programa Cardápio Toritama FM, aqui na sua rádio Toritama. E hoje é sexta-feira, dia 4 de setembro de 2026. Parabéns a você que está de idade nova. Felicitações! Olha, já foram decorridos 247 dias do ano, faltando 118 dias para o término desse mesmo ano. Faz da lua e faz da lua minguante. Estamos na primeira semana do mês, porém a 36ª semana do ano. Estação do ano é o inverno. Hoje é dia do serventuário, dia de Santa Rosália. Dia de você aproveitar e participar da nossa programação através do nosso fone WhatsApp. DDD 819-8979-8989. Eu sou Wagner Alex, até as 14 horas, até as 2 da tarde estaremos juntos, eu e você. Chega de papo e vamos com música.
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0: A toda turma do almoço, um bom apetite. A gente abre o nosso programão com Elton John, Sacrifice. Agora meio-dia, mais 35 minutos. Boa tarde, cidade.

0: RPM, nos locais do grande Paulo Ricardo, a Cruz e a Espada ao vivo pra gente. Tivemos Elton John Sacrifice. Na sua Toritama FM 104,9, uma ótima tarde pra todo mundo ligadinho conosco na nossa programação. Agradecemos o carinho da audiência de todos vocês, sempre conosco na melhor programação do seu rádio. Agora, meio-dia mais 44 minutos, intervalo, voltamos já com mais cardápio para você. Sai daí não, continua conosco, a melhor programação está aqui.
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0: Na sua Toritama FM 104,9, meio-dia mais 45 minutos. 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

0: Tony Tamo FM, agora meio-dia, mais 48 minutos. 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
0: Muito bem, Toritama FM 104,9. Agora, meio-dia, mais 50 minutos, estamos de volta com o nosso programão aqui ligadinho, junto com você, agradecendo o carinho da sua audiência, onde quer que vocês estejam, mandando beijos e abraços agora, minha querida Dionete, na cidade de Arco Verde. Boa tarde, Dionete! Sempre comigo também na nossa programação. Deixa eu mandar o meu beijo carinhoso à minha querida Elijane em Riacho das Almas. Ótima tarde para você, beijão, minha querida! Tem mais gente conosco aqui ligada na nossa programação. Manda o meu beijo também lá para minha querida Michele Tainã Santos em Caruaru. Boa tarde, Michele. Comigo também, deixa-me vir por aqui. Ah, tem com certeza minha querida ouvinte, Roberta Mello. Ótima tarde para você, minha querida. Tudo de bom? A Roberta tá ligada comigo lá em Maceió, Alagoas, hein? Pessoal em Maceió, ótima tarde. Deixa eu mandar o meu beijo aqui pra minha querida Ilma Nunes, aqui em Toritama. Boa tarde, meu bem, tô ligadinha na melhor rádio da cidade. Obrigado, querida. Vamos seguindo aqui também o nosso programão. Tem mais gente aqui conosco, aqui em Toritama. Deixa eu mandar o meu beijo à minha querida ouvinte, alô, Nete. Ótima tarde, Nete. Também vou aproveitar lá em Caruaru. Vou mandar o meu beijo à minha querida Maria, lá em Caruaru. Ótima tarde pra você, querida. Também conosco na nossa programação, mando meu beijo aqui para minha querida Vânia, aqui em Toritama. Boa tarde, Vânia. Quem mais está comigo aqui em Caruaru também tem ela, sempre ligada na Toritama FM, Roseni Silva. Beijão para você, querida, para sua mamãe, dona Rosilda, também, tá bom? Beijão. Alô, alô, minha querida ouvinte, quem tá comigo é a Érica, lá em Jaboatão dos Guararapes. Boa tarde. É gente dos quatro cantos da nossa região, ligado na Rádio Toritama FM, abraçando aqui o meu querido conselheiro tutelar Barrado. Barrado apoia, apoiando o nosso programão. Abração, meu irmão. Tem mais gente conosco? Sim, com certeza. Quero aproveitar aqui, mandar um grande abraço ao meu irmãozinho Lindomar da Van. Tá aí ligadinho, tá trabalhando e ligado na nossa programação. Ótima tarde pra você, meu querido, e a todo o pessoal aí também. Cuidado na estrada, hein? Manda o meu beijo carinhoso à minha querida Vivian Milena em Caruaru. Alô, Vi. Cheiro pra você, querida, tudo de bom. Minha querida Neide está lá em Caruaru. Neide Silva, boa tarde, Neide. Bom apetite. na cidade de Santa Cruz do Capibaribe, eu mando meu beijo à minha querida Maria Ivoneide. Boa tarde, Maria Ivoneide. Aquele abraço pra você. Mando meu beijo também lá em Santa Cruz do Capibaribe pra minha querida Cristiana Silva. Aliás, em Bezerros, né? Tá na cidade de Bezerros. Beijos pra você, Cristiana. Na capital pernambucana, em Recife, eu mando meu beijo à minha querida Raquel Benício. Boa tarde pra você. Daqui a pouquinho eu mando mais beijos e abraços pra todo mundo. Vamos aí atendendo a pedidos agora, simplesmente dessa figura maravilhosa que sempre tá ligada comigo também. Meu abraço, meu amigo aí. Alô, meu querido Dinho Nascimento, lá em Caruaru. Boa tarde. Boa tarde, meu amigo Wagner. Manda música daí, Resposta ao Tempo, Nana Caymmi. Que música belíssima, hein? A voz, eu sou fãzão, eu sou suspeito pra falar da voz da Nana Caymmi, hein? Oferece aí pra Emanuela, Manu, do empresarial Etos. Tá, tá oferecida também. Manda um beijo aí pra ela, beijão pra você. Tá mandando beijão pra você, minha querida. É o nosso querido Dinho, tá certo? É, e também mandar um alô especial pra o pessoal lá da galera do restaurante Ponta da Serra. Pra o Erli, também pra o Márcio, gerente. Ele é o proprietário, tá certo? A todo o pessoal e muito obrigado pelo carinho da audiência de vocês. Se você pediu, você vai conferir agora, nada mais, nada menos que Nana Caymmi.
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0: Resposta ao Tempo. E essa foi tema da minissérie Hilda Furacão. Vamos viajar nós, juntinhos, eu e você, até o ano de 1998. A toda a turma do almoço, um bom apetite.

0: Toritama FM 104,9 Legião Urbana pra gente na saudade La Ventura. Deixa eu mandar um grande abraço aí, amigo Erli, tá ouvindo a gente agora, também a Laura está lá em Maceió. Beijos pra você, obrigado pelo carinho da sua audiência. Também tivemos ainda Nana Caymmi, resposta ao tempo, tema da minissérie Hilda, Furacão de 1998, indicação do meu querido Dinho Nascimento. Mandando um beijão e oferecendo essa lindíssima música pra Manuela Manu, lá do Empresarial Etos. Meu querido Dinho Nascimento, um beijo e abraço no coração, meu querido. Saudade, viu? Saudade. Eu, Dinho, nós, quando éramos adolescentes, fazíamos parte aí da Banda Patota, 1995. Eita, nós, hein? Chegamos a gravar um CD e tudo mais, né? Saudade desse tempo, meu amigo. Abração. Fazer o seguinte, vamos ao intervalo, voltamos já com mais músicas, com mais cardápio pra você, combinado?
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0: Muito bem, todo então, FM 104,9, de volta agora, 1 da tarde, mais 15 minutos. Estamos de volta com o nosso programão, vamos mandar mais beijos e abraços a muita gente ligada na nossa programação. Agradeço mesmo, hein? Mandando um beijão carinhoso aqui para minha querida Cleciana Silva, lá em Caruaru. Boa tarde. Também tem mais gente aqui conosco na nossa programação, no qual faço questão de mandar um abraço, meu carinho a cada um de vocês. Afinal de contas, nós fazemos aí com certeza rádio para cada um de vocês, né? Seguindo aqui o nosso programa, mandando beijos carinhosos aqui também para minha querida Jéssica Patrícia em Garanhuns. Beijos a todo o pessoal em Garanhuns. Tem mais gente conosco aqui também, né? Com certeza, a gente não pode esquecer. Mandando meu beijo aqui à minha querida Janaína, aqui em Toritama, já tá pedindo música, vamos atendê-la já já, tá bom? Alô, minha querida Kate, Kate também aqui de Toritama, tá pedindo música, vamos tocar já já. Deixa eu mandar um beijo pra Dona Glaucia. Alô, Dona Glaucia, lá em Caruaru. Ótima tarde. Quero mandar um meu beijo também aqui à minha querida Isabel, lá em Santa Cruz do Capibaribe. Beijos, Bel, tudo de bom. A gente junto aqui com vocês aqui sempre, sempre, ainda em Santa Cruz do Capibaribe, minha querida Valéria Silva, beijos pra você, Valéria. Ótima tarde, tudo de bom. Mandar o meu beijo carinhoso aqui também pra minha querida Lucy Cleide na Vila Canaã. Ótima tarde, Lucy. Também novamente aí voltando com certeza pra mandar mais beijos e abraços aqui pra minha querida Josineide lá em Caruaru. Boa tarde. Comigo também tem mais gente aqui, com certeza. Deixa eu mandar um grande abraço ao meu querido Bruno Zezé. Também ao meu querido Osman Embaixador, Dida. 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Vamos de muito mais músicas, né? Vamos de mais músicas. Já aproveitou também, mando um grande beijo, um grande abraço aí. Obrigado pelo carinho da audiência. Dona Estela, seu Domingos, os pais da minha querida Elijane em Riacho das Almas. Essa vai de presente pra vocês, hein?
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0: De 1985, um dos temas românticos que fala de amor. E fez a história de muita gente. Foregna, Our Now We Love Is, tema da novela Um Sonho a Mais.

0: Toritama FM 104,9, o grande Zé Ramalho pra gente, Vila do Sossego Acústico pra gente. Alô, meu amigo Geraldo. Dá Tem Tudo Utilidades, abraços pra você, meu irmão. Nós tivemos ainda muito mais músicas, rolou pra gente ainda nada mais, nada menos do que Foreigner, Our Another Love Is, tema da novela Um Sonho a Mais do ano de 1985. Na sua rádio, Toritama FM 104,9, agora 1h26. Intervalo, eu volto já, hein?
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0: Rádio Toritama FM 104,9, de volta na melhor programação do seu rádio, aqui na sua Toritama FM, agora 1 da tarde, mais 32 minutos, a sua melhor companhia na hora do almoço e pós-almoço também, hein, gente? Obrigado pelo carinho da audiência de todos vocês. Hoje muita gente está percebendo que eu estou falando um pouco menos. Nós estamos aqui na companhia do nosso querido Mário Ferreira, nosso técnico, né? Estamos fazendo manutenção. Agora há pouco, logo no horário da manhã, o pessoal percebeu que o som da rádio não estava muito bom. Então, Mário está dando um jeitinho aqui para deixar no grau 100%. Por isso que o Wagner Alex hoje está falando mais moderadamente. Mas segunda-feira a gente vai estar com tudo, mandando beijos e abraços para todo mundo normalmente, né? O professor Mário Ferreira está aqui deixando aqui tudo 100%. Bom, deixa eu mandar um beijo aqui carinhoso aqui pra minha querida Janaína. Tá ligada comigo aí na nossa programação. Sua música vai sair nesse bloco, tá bom, Janaína? Aqui em Toritama, beijos pra você. Quem mais tá comigo por aqui? Deixa eu ver também. Ah, sim, agora de cara, logo vamos fazer o seguinte, né? Vamos atender mais pedidos aqui. Essa figura maravilhosa. E quem tá pedindo música também, né? Vou aqui mandar um alô especial. É a amiga Laura, lá em Maceió. Alô, querida Laura, obrigado pelo carinho da sua audiência também, tá? Os amigos, olha, muita gente em Maceió curte a Toritama FM, agradeço de coração a você e a todo mundo aí em Maceió. Tô com vontade de fazer uma viagem a Maceió, visitar aquelas praias maravilhosas. Na sua Toritama FM 104,9, 1h34, e de presente pra você, minha querida...
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0: Vou pra Maceió agora. Carlos Moura. Minha sereia. Ótima tarde, super saudade.

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11: Muito bem, Toritama FM 104,9. Ótima tarde para todo mundo. Agora, 1 da tarde, mais 48 minutos. Deixa eu mandar o meu abraço ao meu amigo Dinho. Mas agora é o Dinho Carlos aqui de Toritama. Boa tarde, meu irmão. Obrigado pelo carinho da audiência. E também mandando um grande abraço aí ao meu amigo, meu irmãozinho Zé Batata, aqui em Toritama. E manda o áudio também pra gente aqui, com certeza vou, meu querido Dinho Nascimento.
12: Meu querido Wagner, saudades, meu querido. Tô aqui escutando, meu irmão, aí na Toritama FM. Você é show. Vamos nos encontrar pra gente curtir aqueles velhos tempos, relembrar aqueles velhos tempos.
11: Vamos sim.
12: Viu? Eu fico maravilhado de escutar essa sua programação aí. Você na Toritama FM é massa, meu irmão.
11: Coisa boa, hein?
12: Um abraço a todos que escutam a Toritama FM. Meu amigo Wagner, aquele abraço.
11: Valeu, Dinho, obrigado pelo carinho da audiência. Dinho, quando fala aqueles velhos tempos, Dinho pegava o violão, né? Fazia aquele showzinho pra gente aqui, voz e violão, cantando muito ao seu Valença, tudo, né? Muito a música Pétala, né? Que na voz dele fica maravilhosa. Valeu, meu irmão, obrigado pelo carinho da audiência, sempre, sempre, sempre, viu? Bom, então mais um áudio aqui especial, que é aniversário de alguém especial, não posso deixar de, evidentemente, tocar e com certeza mandar esse alô especial. Alô, você do WhatsApp, boa tarde.
13: Fala, Wagner Alex, um bom dia para você. Boa tarde, né? Aí para você já é boa tarde, aqui no Mato Grosso ainda é bom dia. Um forte abraço para você, meu querido. E eu quero hoje dedicar todas as músicas do programa à minha querida Isabela. Ela, minha filha primogênita, e hoje está completando mais um ano de vida. Então, desejo a ela toda a felicidade do mundo. E a música que eu quero pedir para ela é a música que eu cantava quando ela era pequenininha, cara, sabe? Nada a ver a coisa que a gente é cristão, mas é que a música é muito bonita. A música é bela, né? É, acho que ela é até de Capiba, essa música. É um frevo de carnaval. Afinal de contas, frevo significa alegria, essa coisa toda, né? Isabela é minha alegria. Então, diz assim: você diz que ela é bela, sim senhor. Porém, poderia ser mais bela se ela quisesse meu amor, uhul! Valeu, Wagner!
11: É isso aí, valeu, meu querido Marcos Camarão. Obrigado pela sua participação, sua mensagem. Parabéns aí pra Bela, bem, pra toda a família. Pessoa que a gente conhece de muitos anos. Temos a maior consideração por todos vocês, por sua esposa, suas meninas. Enfim, Seu pedido é uma ordem, não tem nada a ver muito com o nosso programa ou não, meu amigo, mas aqui você manda. Você pediu, você vai ouvir agora e você tá certo, viu? É o super frevo maravilhoso do grande e eterno Capiba. Vamos matar a saudade, afinal de contas o frevo, ele é pernambucano. Era pra tocar o ano inteiro como a gente toca o nosso querido forró. Então vamos nessa.
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0: Toritama FM 104,9. Aí pra gente, Joana, tô fazendo falta ao vivo pra gente. Indicação aí da minha querida ouvinte, a Ilma. Ilma Nunes, ligadinha conosco na nossa programação. Obrigado pelo carinho da sua audiência, minha querida Ilma. Wagner, manda beijos aí pra minha amiga, a Tarsila, e a filha dela, a Tayla. Cheiro aí também para o Emerson Silva, né? Ela tá mandando cheiro aí para o nosso amigo Emerson Silva lá no Recife, em Olinda, na verdade. E pediu a música de Joana. Para todos que estão ligados, beijos para você, bom final de semana. Antes tivemos ainda também simplesmente muito mais músicas aqui na nossa programação. Rolou para a gente aí. A pedidos, com certeza, do meu querido Marcos Camarão, ligadinho conosco na nossa programação, meu amigo Marcos Camarão. Pediu, curtiu aqui na Toritama FM. Cláudio no Germano, Bela. Valeu, meu irmão. Abraços pra você. Obrigado pelo carinho da audiência. Bom, deixa eu aproveitar aqui também na reta final do nosso programa. Quero mandar aí um alô especialíssimo, né? Um grande abraço aí ao amigo Robson, também Alex, na Casas Melo e também Casas dos Arreios, lá em Caruaru. Grande abraço pra vocês. A Doutor Marquinhos, em Santa Cruz, do Capibaribe. Todos aí do escritório do Doutor Marcos e advogados. Obrigado pelo carinho da audiência. E justamente aí a Casa dos Arreios e também Casas Melo fica lá na rua São Sebastião, em Caruaru. Conheço muito bem ali o setor. Grande abraço para vocês, gente. Bom, o lance é o seguinte, eu vou pedir desculpas para algumas pessoas. Não deu tempo de tocar música de muita gente, né? Também aqui estava uma loucura, com certeza, até porque estávamos fazendo uma manutenção aqui nos nossos equipamentos e tudo mais. A partir de segunda-feira a gente vai voltar 100% tudo ok, né? Com o som puro para você. Obrigado pelo carinho da audiência, vou ficando por aqui. Obrigado mesmo, nosso programão. 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Na sequência, após o intervalo, está chegando Johnny Filho e o programa Conexão 104. A gente se encontra, se Deus permitir, na próxima segunda-feira, a partir do meio-dia, aliás, meio-dia e 25, né? Após o horário eleitoral. Tchau, gente, bom final de semana. Saúde, paz e bem para todo mundo.
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1: Muito bem, sejam bem-vindos, senhoras e senhores, moças e rapazes, meninos e meninas, sejam bem-vindos à Rádio do Sucesso, a Rádio 10 da cidade. Por aqui nós fazemos as YL823, Rádio Toritama FM 104,9, uma emissora que pertence à Associação Comunitária Joaquim Mariano da Costa, Toritama, Pernambuco. Prazer imenso, prazer enorme. Eu sou o Johnny, vamos juntos até às 16 horas, com muito sucesso e muita música boa. Quer participar? Através do nosso WhatsApp 989798989. Você participa conosco aqui da nossa tarde. Hoje, dia 4 de setembro, sextou, 4 de setembro de 2026. Já se passaram 247 dias, restando 118. E lógico, né? A partir de agora, muito sucesso e muita música boa.

Vamos animar sexta-feira. Anitta, Pedro Sampaio, Denis, vem comigo até o fim. Vem comigo até as 16 horas. Alô, alô, morena.

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0: na programação da Rádio do Sucesso, Raça Negra. Adivinha o que? A gente recordar nosso flashback. Antes teve Pablo e a Simone Mendes, Suor Pingado. Quem pediu essa foi a nossa ouvinte Lizaine. Valeu, Lizaine. Banda Calypso, Você Não Me Merece. Já quem indicou essa e pediu foi o Neto, aí da facção romana. Eric Land, Vaqueiro Sex. Participação aí de Wesley Safadão. E lá em cima, Anitta, Pedro Sampaio e o Denis. Vem comigo até o fim. Fala aí, Denis. Vou mandar um abraço aqui ao meu amigo Denis, guarda patrimonial. Ele tá ouvindo, tá curtindo aqui a nossa tarde. Valeu, Denis. Um abraço, meu amigo. Tudo de bom pra você. Com certeza continua conosco aqui na programação. Júnior da Pop tá ligadinho com a gente também, meu amigo Júnior. Um abraço, rapaz. Ligadinho conosco. Zé Batata dos Gatos também tá ligadinho. Tudo ok, Zé Batata? Já resolveu o problema aí, esse problema gatal do som do Zé Batata. Meu amigo Zé Batata, aquele abraço. O mais puro som da cidade tá curtindo aqui a nossa programação. Bom, o lance é o seguinte, já são 2:33, 2:33, na capital do jeans, eu volto já já, rapidão!
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Legal, gente. Agora, na Mais Ouvida, já são 2h41. Gustavo Lima, na programação da Melhor, Espetinho. Uma ótima tarde. Fica à vontade, participa conosco. Juntinhos até às 16 horas.

0: Legal, gente. Agora, 2:49, 2:49. 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O meu amigo Dimas do Gás é o rapidão da cidade. Ligou, pediu, chegou. Dimas do Gás, 991-47-4051. 991-47-4051. Ligou, pediu, chegou. Dimas do Gás. Forte abraço ao Dimas do Gás. Está ligadinho conosco aqui na programação da Melhor. 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Na Mais Ouvida, agora 2:52.
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nas nossas tardes. Eu vou dar um abraço também ao meu amigo Seu Bill, ali do Mercado e Depósito de Bebidas São Severino. Alô, alô, Seu Bill, uma ótima tarde, obrigado pelo carinho, hein? Galera aí do Depósito de Bebidas, tá conosco também. Meu amigo Rildo do Zíper, é o gordinho do Zíper, um abraço. 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Alô, Linaldo, meu amigo Linaldo, ali na eletrônica, também está conosco na nossa tarde. Valeu, valeu, Linaldo, um abração, meu amigo. Tudo de bom, obrigado pelo carinho da audiência e da sintonia. 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Alô, Givanildo, bairro Diantão, vamos ouvir Zezé de Camargo, Frente Fria. Uma ótima tarde, meu amigo Zoa, Vera...

0: na programação da melhor, Noda de Caju e Limão com Mel, a rainha e o rei. Agora, 3:05.
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0: E no nosso flashback, vamos viajar no túnel do tempo. Reginaldo Rossi, A Raposa e as Uvas, canta o rei.

0: Aí então pra gente, no nosso flashback, Reginaldo Rossi, a Raposa e as Uvas, teve Noda de Caju e Zezé de Camargo. Cantou pra gente Frente Fria. Dá um tempinho, agora já são 3:08, vem aí o FM Notícias.
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0: Na mais ouvida, agora 3:12, 3:12. Polícia Rodoviária Federal inicia a Operação Independência nesta sexta-feira aqui em Pernambuco. Vamos trazer as informações. 4
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0: 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A Polícia Rodoviária Federal realiza, a partir desta sexta-feira, dia 4, a Operação Independência 2026, com reforço na fiscalização e nas ações de combate ao crime para reduzir a violência no trânsito e reforçar a segurança nas rodovias federais de Pernambuco. Desta vez, o foco da operação, que vai até o final da segunda-feira, dia 7, é o combate à embriaguez ao volante. Neste feriado, a expectativa é de que haja um aumento na movimentação de veículos, principalmente na BR-101 Norte e Sul, que leva ao litoral de Pernambuco, e as BRs 232, 407 e 428, que dão acesso ao Agreste e ao Sertão do Estado. Também tende a apresentar um trânsito mais intenso nesse período. Neste ano, entre os meses de janeiro e julho, a ingestão de álcool pelos condutores foi a principal causa de 77 sinistros nas rodovias federais de Pernambuco, que deixaram 82 pessoas feridas e 9 mortas. No mesmo período do ano passado, foram registrados 65 sinistros por essa causa, com 67 feridos e 4 mortes. A direção sobre o efeito de álcool provoca mudanças e comportamento aí dos condutores e aumenta a chance de colisões graves no trânsito. Agora na Mais Ouvida, já são 3 da tarde e 15 minutos, 3:15. Jovem é assassinado a tiros e idosa morre atropelada por moto em Caruaru. Vamos trazer as informações
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0: Com o nosso repórter Helenivaldo Pereira, direto de Caruaru.
8: Registrados 7 homicídios nessa quinta-feira em Pernambuco, sendo 3 no Grande Recife e 4 no interior. Os crimes aconteceram em Caruaru, Brejo da Madre de Deus, São José da Coroa Grande, Goiânia, Araçoiaba, Jaboatão dos Guararapes e Olinda. São 19 assassinatos nestes primeiros dias de setembro. Este ano, de janeiro até agora, mataram no estado 1.875 pessoas. Em Caruaru, um jovem foi assassinado no loteamento Alto das Sete Luas, localizado próximo do Alto do Moura. Maxuel Gabriel Marques dos Santos, de 24 anos, foi morto a tiros na véspera do aniversário. Ele faria 25 anos nesta sexta-feira. A vítima morava no bairro José Carlos de Oliveira e já cumpriu pena por tráfico de entorpecentes. Segundo a família, o jovem tinha envolvimento com drogas. A autoria do crime é desconhecida. Este foi o quarto homicídio deste mês de setembro em Caruaru. Este ano, de janeiro até agora, mataram no município 91 pessoas. Em Brejo da Madre de Deus, Marcelo Bezerra da Silva, de 31 anos, foi assassinado a tiros no trevo da PE-145. Ele seguia de moto pela via no sentido Jataúba quando foi atingido pelos tiros. Dois homens em uma moto praticaram o crime. E um idoso morreu atropelado por uma moto na noite dessa quinta-feira no bairro José Carlos de Oliveira, em Caruaru. José Balbino Filho, de 73 anos, caminhava pela rua Doutor Zadi Barbosa de Oliveira quando foi atingido pela motocicleta. Ele era proprietário de um estabelecimento comercial. O condutor da moto se evadiu do local. De Caruaru, Helenivaldo Pereira.
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0: Muito bem, aguarde mais uma edição do nosso 104 FM Notícias durante a nossa programação. 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
1: Isso, muito bem. Já estamos de volta aqui na nossa tarde, na nossa programação via 104,9. E aí, tudo bem? Como é que você está? Tudo tranquilo? Tudo legal mesmo? Com certeza, gente. Uma ótima sexta-feira aí para vocês, né, que estão ligadinhos conosco aqui na programação da Melhor. Essa é a Rádio do Sucesso, é a Rádio 10 do seu coração, é a Toritama FM. Olha, deixa eu dar um recadinho aqui, um informativo do colégio, né, do colégio Estação do Saber, Educando para a Vida. O Colégio Estação do Saber promoveu no dia 21 de agosto a 10ª Gincana Estudantil. O evento aconteceu no Bella House e contou com a participação dos alunos do 6º ano ao 2º ano de ensino médio. A Gincana é um evento anual que tem como objetivo trabalhar com os alunos os conceitos de coletividade, solidariedade e cooperação. As cestas básicas foram fruto da prova de arrecadação aí de alimentos, prova que mobilizou os alunos e as famílias em torno de um objetivo nobre, que é ajudar as famílias carentes de nossa cidade. Ao todo, foram arrecadadas 24 cestas básicas que foram levadas às emissoras de rádios para que elas intermediassem essas doações que já foram concluídas e feitas. Ok? Então, ó, forte abraço a todos que fazem o Colégio Estação do Saber, Educando para a Vida. Ligadinho com a gente, meu amigo Branco. Alô, alô, Branco. Opa, Branco, um abraço para você, meu amigo, e sua família e todos que trabalham aí com você. Obrigado aí pelo carinho da audiência, pelo carinho da sintonia. Manda um abraço especial, meu amigo, o Rildo do Zíper, né? Tá lá ouvindo a gente. Valeu, meu amigo Gordinho do Zíper, né, o homem que deu problema aí nas suas peças, nos zíperes das suas peças. Aí você já sabe, né? 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Meu amigo Rildo, um abraço para você, meu amigo, tudo de bom, com certeza valendo o carinho da audiência. Carol Vaqueira, um abraço para você também, Carol, tudo de bom, valendo, hein? Valendo o carinho. 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Vamos ouvir um bregazinho. Essa vai para o seu Bill.
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1: Aumenta o som aí no carro, viu, seu Bill? Me deu uma carona. E a gente vai curtir Zezo.
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1: De Barimbá, descida.
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1: é
2: minha.
1: É, meu velho. Hoje é sexta-feira, viu, galera?
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0: Muito bem, aí então pra gente, Zezé de Camargo e Luciano, imperfeito, gente. Antes teve o Conde Só Brega na programação e o Zezo Potiguar. Vamos fazer o seguinte, vamos chamar ele, tá girando pela cidade, o nosso repórter Wagner Alex vai trazer informação aqui na nossa tarde, vamos saber onde é que ele está para trazer informação para você, ouvinte, você que está curtindo aqui a nossa tarde, a tarde alegre da Toritama FM. Chama ele, girando pela cidade. Cadê ele? Tá por aqui. Alô, alô. Vem de lá, Wagner Alex. Boa tarde, garoto.
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3: Eita, valeu, Wagner, um abraço aí aos amigos aí no Atacado dos Calçados, toda a galera aí, toda a rapaziada, as meninas, enfim, aquele abraço, valeu, vamos ao flashback.
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3: Vamos viajar no túnel do tempo, opa! Desreles com Voyage, Voyage, agora 3 da tarde, 44 minutos.

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1: Eita. Muito bem, agora 3 horas e 54 minutos. Elton John, Nikita. Vamos ao ano de 1986. Essa foi tema. Foi tema de novela. Foi tema da novela Selva de Pedra. E aí, você lembra dessa?

0: Muito bem, viajamos no túnel do tempo com Elton John, Nikita. Eita, gente, agradecendo, né? Finalizando mais uma edição do programa Conexão 104, edição desta sexta-feira, dia 4 de setembro de 2026. Quero agradecer a todos vocês por nos dar essa grande audiência, né? E desejar a todos vocês um bom final de semana, um ótimo feriadão. Com certeza, na próxima semana, estamos de volta aqui na batalha, na programação, trazendo muito mais sucesso, muito mais músicas, aquela participação, né, dos nossos ouvintes para interagir com a gente dentro da nossa tarde, ok? Então, bom finalzão de semana, vem aí a programação gospel, tá chegando aqui a rapaziada evangélica, vai te fazer companhia até às 18 horas, ok? E eu de volta na próxima semana. Valeu, gente, um abraço, um abraço, um abraço e continue na sintonia. Tchau, tchau.
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0: Queridos irmãos, a paz do Senhor Jesus, pela graça de Deus, estamos mais uma vez aqui no meu, no seu, no nosso programa EBD no ar, com a Bíblia na mão, estudando a lição e a palavra no coração. Desde já, mandando a nossa saudação ao nosso querido pastor Severino Júnior, nosso irmão Aldério, estamos orando para que o Senhor restaure a sua saúde, saudando também a coordenação, agradecendo sempre a escala, a oportunidade, nosso pastor e a coordenação, presbítero Josias Júnior, e a você, rádio ouvinte, sempre uma alegria estar convosco através das ondas sonoras da sintonia da 104.9. Seja muito bem-vindo ao EBD no ar e pedimos licença para adentrar os vossos lares. E também nos alegrando com a presença sempre marcante, diácono irmão Robson, diácono Manuel Augusto, e justificando hoje que o nosso irmão diácono Jonathan do Carmo não estará conosco, está se preparando, né? Assim, diácono Robson, para ser o senhor Jonathan agora, né?
1: Glória para Jesus.
0: Amém. Também enviando a saudação ao nosso querido irmão Carlos Eduardo, conhecido como Eduardo, filho do irmão César, que não perde um programa, toda sexta-feira sintonizado. É um adolescente que ama a palavra de Deus. E hoje, como sempre, meditando, estudando a lição, estamos estudando a lição desse terceiro trimestre de 2026, a Igreja dos Gentios, da chamada missionária à consolidação do Evangelho entre os povos. E a lição que será aqui comentada, a lição de número 10, uma esperança inabalável perante os poderosos. Mas já vamos elevar nossas vozes ao trono da graça, diácono irmão Robson. Pai do Senhor, faça a oração em nome de Jesus.
1: A paz do Senhor, presbítero Júnior, diácono Manuel, que Deus abençoe a vida dos servos do Senhor. Meus irmãos, vamos estar orando, iniciando este trabalho, este culto, né, aqui em sua casa, estudando a nossa lição de número 10, EBD no ar. Ore conosco. Justo e soberano Deus, Pai eterno, Rei da Glória, nós queremos nesta tarde te louvar, Senhor, bendizer o teu santo nome, pela rica e gloriosa oportunidade que o Senhor tem nos concedido de nesta tarde, juntamente com os teus servos, meditar na tua santa e gloriosa palavra. Meu Deus, abre nossas mentes. Vem, Senhor, neste momento, ajudando a cada irmão, a cada irmã que está ouvindo esta programação, que seja de bênção, Senhor. Vá abençoando nosso pastor, a sua esposa, a irmã Aldéria, toda a sua família. Meu Deus, veja a cada irmão, a cada casa que neste momento está conectada nesta programação. Abençoe em nome de Jesus. Amém.
0: Amém. Glória a Deus. E já vamos iniciar. Hoje temos a participação do diácono irmão Luciano. Ele vai trazer aqui o início da nossa declaração de fé sobre o tema da Trindade. Hoje, diácono irmão Luciano coopera com o pastor Alinha em Fazenda Velha 3. E já vamos ouvir o servo de Deus.
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3: A paz do Senhor, meus queridos irmãos. Sou o diácono Luciano, que coopero com o nosso pastor Severino Júnior, na congregação de Fazenda Velha 3. É uma alegria estar participando deste programa pela primeira vez. Quero cumprimentar todos os ouvintes que estão ligados conosco nesta oportunidade. Vamos dar continuidade ao nosso estudo da declaração de fé das Assembleias de Deus. Hoje estaremos estudando o capítulo 3, que trata da Trindade, começando pela primeira parte, o que cremos a respeito da Trindade. Quando falamos sobre a Trindade, estamos tratando de uma das verdades fundamentais da fé cristã. E precisamos entender que não estamos dizendo que existem três deuses. Cremos em um único Deus, que existe eternamente em três pessoas distintas: o Pai, o Filho e o Espírito Santo. A Bíblia deixa isso muito claro. Em Deuteronômio, capítulo 6, versículo 4, encontramos: ouve, Israel, o Senhor nosso Deus é o único Senhor. Ao mesmo tempo, a Bíblia apresenta o Pai como Deus, o Filho como Deus, o Espírito Santo como Deus, sem ensinar que seja três deuses independentes. Um dos textos mais conhecidos está em Mateus, capítulo 28, versículo 19, quando Jesus ordena aos seus discípulos: portanto, ide, ensinai todas as nações, batizando-em em nome do Pai, do Filho e do Espírito Santo. Observe, irmãos, em nome no singular e não em nomes. Isso aponta para a unidade de Deus, enquanto apresenta claramente as três pessoas. Essa verdade também aparece no batismo de Jesus, em Mateus capítulo 3, versículos 16 e 17. O Filho está sendo batizado, o Espírito Santo desce sobre ele em forma de pomba, e a voz do Pai é ouvida dos céus. Então, irmãos, a Trindade não é uma invenção humana. É uma das verdades reveladas nas Escrituras. Glória a Deus. E aqui fica uma aplicação muito importante para nós. Não precisamos compreender completamente o mistério da Trindade para crer nele. Deus é infinitamente maior do que a nossa capacidade de compreensão. Nós não explicamos Deus, compreender completamente. Nós recebemos pela fé aquilo que ele revelou em sua palavra. Glória a Deus. Por isso, como Assembleia de Deus, confessamos a um só Deus, verdadeiro, eterno e todo-poderoso, que subsiste em três pessoas: Pai, Filho e Espírito Santo. Essa doutrina não é apenas um assunto teológico, ela está diretamente relacionada à nossa salvação. O Pai planejou e enviou o Filho, realizou a obra da redenção, e o Espírito Santo aplica em nossa essa obra em nossa vida. Portanto, estudar a Trindade é conhecer melhor o Deus a quem adoramos, servimos e em quem depositamos toda a nossa esperança. Que Deus nos ajude a compreender cada vez mais a sua palavra e a permanecer firme na verdadeira fé cristã. Até o próximo programa, se Deus assim nos permitir. Que Deus vos abençoe.
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2: Estamos de volta com o programa EBD no ar. Diácono Robson, lição de número 10. Uma esperança inabalável perante os poderosos. E o que é que diz o nosso textuário?
3: Amém. O nosso textuário, meu presbítero, ele diz assim: e por isso procuro sempre ter uma consciência sem ofensa, tanto para com Deus, como para com os homens. E está escrito no livro de Atos dos Apóstolos, no capítulo de número 24 e o versículo de número 16.
2: A verdade prática, a fidelidade ao Evangelho se expressa em uma consciência irrepreensível diante de Deus e dos homens. E os objetivos da lição?
3: Os objetivos, né, em primeiro ponto, é expor a injustiça contra Paulo.

0: e refletir sobre a fidelidade. O segundo ponto é enfatizar a defesa do apóstolo e aplicar ela à vida cristã. E em terceiro ponto, meu presbítero, é desafiar o aluno a viver esperança firme diante das pressões. Atenção, professores e dirigentes de escola. Esse terceiro ponto aqui, meu presbítero, é muito importante, olha ali. Desafiar o aluno a viver esperança firme diante das pressões.
1: Amém. E nós estudaremos a lição de número 10, baseada em Atos dos Apóstolos, no capítulo 24, versículo 1 ao 6, e também os versículos 10 aos versículos de número 16. Estamos quase encerrando essa maravilhosa lição, que tem muito conteúdo, muito aprendizado, e que esperamos em Deus, nosso pastor, e a coordenação, que cada vez mais desperte em nós o desejo de evangelizar. Mas, Diácono Robson, uma esperança inabalável perante os poderosos, a introdução da lição, o senhor pode trazê-la aqui, por favor?
0: Amém, meu presbítero. Com certeza, o que nós precisamos, irmãos, é que venhamos a compreender que essa lição 10 vem falando em seu título, como o senhor mesmo já disse aí, não é? Uma esperança inabalável perante os poderosos. Ela vem trazendo, primeiramente, esperança inabalável e de pessoas poderosas. Essas palavras nos fazem refletir que a esperança em Cristo não nos deixa fraquejar diante dos homens que se dizem poderosos por sua influência religiosa ou política. Mas essa lição vem nos ensinando, meu presbítero, que mesmo diante da pressão causada pela religiosidade, e a gente já falou isso em lições passadas, que a religiosidade tem trazido muitos problemas, inclusive ao cristianismo, não é? Então, por causa dessa religiosidade e também da pressão causada pela área sociopolítica, devemos manter, irmãos, a nossa fé é em Cristo, pois a última palavra sempre virá da parte de Deus. E tenhamos também a firme e inabalável confiança que o que está escrito em Provérbios 16 nos garante a vitória, mesmo quando os planos do maligno estão a nos desafiar. Veja aí, meus irmãos, abra sua Bíblia, Provérbios 16:1 diz assim, olhe: ao homem pertencem os planos do coração, mas do Senhor vem a resposta da língua. Em outras versões, ele diz assim: do homem são as preparações do coração, mas do Senhor é a resposta da boca. É a mesma situação em dizer agora aqui para os irmãos na rádio. Você pode estar preocupado com o que está para acontecer hoje ou amanhã, mas a última palavra quem vai dar é o Senhor. E com base, meu presbítero, no título dessa lição, e também baseado na vida de Paulo, né, que é o que nós vamos estar aprendendo hoje, através dessa maravilhosa aula, eu acredito que Deus é quem vai colocar as palavras certas na nossa boca, meu amigo. Se o nosso recurso linguístico, né, eu sempre gosto de estar elogiando os irmãos que passam falando, mas se o nosso recurso linguístico ele faltar diante dos nossos opositores, o Senhor falará por nós. O Senhor tem sempre a palavra certa, meus irmãos, para colocar na nossa boca, e sempre nos dará vitória sobre os nossos adversários. Se estamos andando de fé em fé, a vitória está mais do que garantida. E tem mais, viu, meu presbítero? A base dessa palavra que eu acabei de dizer está no livro de Êxodo, no capítulo 4, versículos 11 e 12. Os irmãos acompanhem aí, meus queridos. Diz assim, olha: e disse-lhe o Senhor: quem fez a boca do homem? Ou quem fez o mudo, ou o surdo, ou o que vê, ou o cego? Não sou eu o Senhor? Vai, pois, agora, e eu serei com a tua boca. Olha que coisa linda. E te ensinarei o que hás de falar. Glória a Deus. E para deixar, irmãos, essa palavra que já é poderosa, ainda mais concreta para alguém que possa questionar, não é? Por ela estar no Antigo Testamento. Vamos ver também, irmãos, que lá no Novo Testamento está confirmando que Deus é o Deus do Antigo e do Novo, e o Deus do presente, do passado e do futuro. Quando a gente vai para Lucas, no capítulo 21, versículo 15, diz assim, olha: porque eu vos darei boca e sabedoria, e não poderão resistir nem contradizer todos quantos se vos opuserem. Irmãos, isso é uma palavra de força e de ânimo para você que está sendo questionado o porquê fala. Se é a palavra de Deus, eu digo a você agora o que foi dito a Paulo, logo no início do nosso trimestre, não é? Paulo, fales e não te cales. Então é com base, meu presbítero, nessas palavras que vamos hoje estar estudando a lição de número 10, que é parte desse terceiro trimestre, né, da nossa lição bíblica e da nossa escola bíblica dominical. E é através dos ensinos que essa lição nos traz, irmãos, vamos fortalecer a nossa fé em Cristo. Vamos nos apoiar numa vida de santificação, para que no abrir e fechar da nossa boca, meus irmãos, durante toda essa programação, possamos ser instrumentos de bênção para os nossos ouvintes, em nome de Jesus. O livro de 2 Timóteo, meus irmãos, no capítulo 3, versículo 16 e 17, diz assim: toda escritura é divinamente inspirada e proveitosa para ensinar, para repreender, para corrigir, para instruir em justiça, para que o homem de Deus seja perfeito e perfeitamente instruído para toda a boa obra. Então, meus irmãos, vamos aproveitar as oportunidades assim como Paulo aproveitava, viu? Mesmo estando diante da corte, das prisões e diante das oposições, vamos abrir a nossa boca, irmão, e vamos levar o evangelho de Jesus a toda a humanidade. E nem pense, viu, em estar dando desculpa como Moisés um dia quis dar desculpa a Deus, meu presbítero, dizendo que era pesado de boca, que era pesado de língua, que não era tão eloquente assim como o senhor. Mas ele recebeu, foi do próprio Deus, uma resposta. E essa resposta está em Êxodo, capítulo 4, versículo 10 e 11. E disse-lhe o Senhor: quem fez a boca do homem, Moisés? Ou quem fez o mudo, ou o surdo, ou o que vê, ou o cego? Não sou eu o Senhor? Vai, pois, agora, porque eu serei com a tua boca e te ensinarei, Moisés, o que hás de falar. Então, se tem algum Moisés escutando aí, viu, querendo fugir da situação ao qual Deus colocou, vá aprendendo através dessa lição, porque fugir Deus já rádio, começou, né? Falando. Justamente. Então, irmãos, sem mais delongas, meu presbítero, vamos, né, daqui para frente agora, responder as perguntas dos nossos amados irmãos que chegaram, né, para serem respondidas aqui e agora no programa
1: EBD no ar.
0: Glória para Jesus.
1: Com a Bíblia na mão, estudando a lição e a palavra no coração. Lembrando a você que faz parte da EBD, que coopera com o nosso pastor Severino Júnior e também com a coordenação. Lembrando que dia 12 de setembro, 19 horas, no sábado, teremos, né, estudo para professores. A Igreja dos Gentios são os temas e o cooperador como servo. E lembrando também que o programa na rádio é um auxílio para os nossos irmãos, para os radio-ouvintes que gostam da palavra e amam a palavra, e não substitui a aula na igreja, na escola bíblica dominical. A escola acontece quando o povo do Senhor vai à casa do Senhor adorar o nome do Senhor reunidos ali. Mas, diácono irmão Robson,
0: amém.
1: Lição de hoje, bem atual, tema bem sugestivo, e quem acompanha também os comentários do comentarista da lição, o pastor Wagner Tadeu Gabi, ele trouxe ali muito bem, né, para a nossa realidade, justamente o que discorreu na vida de Paulo. E a primeira pergunta para o senhor é: por que as acusações feitas pelos judeus contra Paulo partiram de forma tão agressiva, a ponto de mentirem para o verem condenado? As famosas fake news, né? As famosas fake news.
0: E essas fake news têm levado muita gente tanto para a sepultura, ao inferno e à descrença, inclusive, né, da própria palavra. Nós que cremos no Senhor sabemos que a palavra ela é inerrante. Mas existem muito tipo de fake news aí que está fazendo com que algumas pessoas comecem a desacreditar. E nós precisamos deixar isso bem afixado na mente dos irmãos.
1: Né? Feita pelos judeus, né? Feita pelos judeus.
0: Pelos judeus.
1: Que eram os guardiões da lei, né? São considerados. Então, por que as acusações feitas pelos judeus contra Paulo partiram de forma tão agressiva, ao ponto de mentirem para o verem condenado.
0: Olhe, as acusações contra Paulo, elas foram tão agressivas porque havia fortes interesses, meu presbítero, tanto interesses religiosos como interesses sócios políticos. Em Atos, especificamente, nos capítulos 21 até o capítulo de número 26, a gente vai ver que os acusadores de Paulo, eles não estavam apenas discordando de uma pregação que ele havia feito ou que ele havia falado, mas a gente vai observar e vamos ver que eles já consideravam Paulo uma ameaça à ordem religiosa que eles defendiam, desde que Paulo começou a ir ter com os gentios para levar a palavra. Eles não aceitavam isso, a palavra tem que ser só para os judeus, não é? E também, irmão, porque ele falava sobre a ressurreição dos mortos, que no discorrer dessa lição, com certeza, nós vamos estar aprendendo muita coisa. E para completar, meu presbítero, Paulo também ele pregava abertamente que Jesus Cristo era o Salvador e que a salvação não dependia das obras da lei. Pois muitos daqueles judeus ensinavam que quanto mais as pessoas eram boazinhas, ela se salvaria na vinda do Messias, que eles ainda estavam esperando para tirar o povo judeu da autonomia dos romanos. E quando Paulo dizia que a salvação era por meio da fé e não das obras, isso confrontava diretamente muitos líderes judeus que rejeitavam Jesus. Quando a gente vai para Efésios, capítulo 12, versículo 8, nós vamos ver o texto nos dizendo claramente que nós somos salvos pela graça por meio da fé. Paulo ensinava que judeus e gentios, meu presbítero, poderiam fazer parte do povo de Deus mediante a fé em Cristo. Porém, devido à religiosidade, para alguns judeus isso parecia uma extrema ameaça à identidade e às tradições que eles preservavam. Ou seja, explicitamente era uma briga religiosa. Porém, meus irmãos, o que precisamos entender também é que esse nível de hostilidade contra Paulo não surgiu de uma única ocasião. Ela foi crescendo, presbítero Júnior, ao longo do ministério de Paulo. Não foi apenas naquele momento, não. Desde a conversão de Paulo, desde que ele foi curado, né, que Ananias foi lá e orou por ele, que a gente já vê que quando ele foi para próximo dos discípulos, ele já tinha uma certa rejeição contra Paulo. O próprio Ananias disse: Senhor, quando ele recebeu a ordem, Ananias, vai lá, porque ele vai ver o que é padecer pela minha obra. Vai lá porque ele vai ver através de quando colocar a mão sobre a cabeça dele. E quando Ananias foi lá orar por ele, a gente vai ver que Ananias antes disse: Senhor, esse homem fez muito mal ao teu povo. Já vemos ali uma certa rejeição contra Paulo. Outra coisa, vejam e percebam, irmãos, o quanto investiram para ver Paulo preso e morto. Eles começaram agora a mentir para prejudicar ele. Começaram a articular de forma bem maliciosa. E como já nos diz a lição, o pior de tudo é que eles não buscavam justiça. Veja só, quando eu estava lendo a lição, meu presbítero, preparando aqui essas respostas, isso me impactou. Eles não estavam buscando justiça. Na realidade, eles buscavam era silenciar a voz de Paulo. Ou seja, talvez pensassem assim: a gente ou mata ele ou deixa ele apodrecer na prisão. Olha só o pensamento daquele povo. Mas como diz o velho ditado, né? Mentira tem perna curta. E como a própria Bíblia diz em Lucas, no capítulo 12 e o versículo 2 e 3, olha o que diz a palavra, vamos ler: não há nada encoberto que não venha a ser revelado, nem oculto que não venha a ser conhecido, porque tudo o que vocês disserem às escuras será ouvido em plena luz, e o que disserem ao pé do ouvido no interior da casa será proclamado nos telhados. Veja que negócio tão sério. Enfim, o que podemos aprender com tudo isso? Aprendemos que não adianta mentir, não adianta levantar-se contra o povo de Deus, não adianta tentar parar essa obra. E uso aqui, meu presbítero, o que foi falado por Gamaliel em Atos capítulo 5 e o versículo 38 e 39. Olha o que Gamaliel disse: e agora eu vos digo, dai de mão a estes homens, deixem eles, porque se este conselho ou esta obra é de homens, se desfará, mas se é de Deus, não podereis desfazê-la, para que não aconteça serdes também achados combatendo contra quem?
1: Deus.
0: Contra Deus. Tem até um hino, né, que cantam nas igrejas que diz, né, a perseguição não parou a igreja, o Coliseu não parou a igreja, os leões não pararam a igreja do Senhor, glória a Jesus. O inferno, presbítero, não vai prevalecer.
1: Glória a Deus. E é bom, irmão Diácono Robson, os nossos radio-ouvintes. Primeiro ponto da lição, primeiro tópico, né? Tá aí a acusação injusta. Mas não era algo que Paulo tinha feito, né? Porque às vezes tem uma acusação que é justa, né? Foi pelo um erro praticado, não é? Que a gente vai ver também nessa lição. Mas foi injusta. É as chamadas fake news, que esse termo foi usado há pouco tempo, né, para dar um nome bonito às coisas. Vou ser bem objetivo aqui, mas fake news sempre houve. E justamente partindo dos judeus, porque não aceitaram, desde a primeira lição, e nós comentamos aqui, não aceitavam romper a bolha do judaísmo. Né? Não perseguia a religiosidade, que foi falada até semana passada na lição. E desde o capítulo 21, toda a trajetória do apóstolo Paulo foi essa perseguição contra ele.
0: Marcado por perseguição, prisão, açoites.
1: E sempre procurando meios injustos para tentar parar o apóstolo Paulo, mas aí eles não estavam tentando parar só Paulo, né? Estavam tentando parar a obra de Deus, e o senhor bem pontuou aí, o inferno não pode prevalecer. Sim. Tinha ação maligna e tinha ação do extremismo religioso por parte dos judeus, que não aceitavam a inclusão dos gentios, a chamada para os gentios, para todas as gentes. E nós vemos até isso em Efésios capítulo 2, que Paulo deixa muito claro, né? Eu vou ler aqui para os irmãos acompanharem. Efésios, carta de Paulo, né? Os Efésios capítulo 2, versículo 14. Porque ele é a nossa paz, o qual de ambos os povos fez um, e derribando a parede de separação que estava no meio. E literalmente essa parede era aquela que Paulo foi acusado de ter levado Trófimo, né? Ter ultrapassado o limite que os gentios não poderiam passar. Por isso que eles...
0: Se não me falha também, meu prefeito, a memória, Ezequiel 32:10 diz, não é, a parede já foi derribada.
1: Isso. Então, ele não aceitava, e Paulo estava ensinando ali, mostrando a eles, e onde fosse necessário, ele falava a palavra, ensinava a palavra e testificava da sua fé, independente, né, de se fosse reis, governador, judeus, gentios, filósofos como em Atenas, pessoas na imoralidade. Sim. Como em Coríntio, mas os judeus que não aceitavam o rompimento dessa bolha judaica trataram de acusá-lo injustamente. Então, temos mais algumas perguntas, a lição está começando agora, e após o nosso intervalo, continuaremos nessa lição, que está uma benção, viu? Essa lição, a você, professor, está uma benção essa lição, e muito atual. Um tema muito atual.
0: Somente uma correção, meu presbítero. Ezequiel 15... Aliás, 13 e 15, a parede já não existe, e nem aqueles que a edificaram, não há paredes.
1: Acabou. Nosso intervalo.
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6: Estamos de volta, querido ouvinte, nosso irmão em Cristo. Paramos no outro bloco. Primeiro tópico da lição, a acusação injusta. Está até na nossa lição. Paulo não era acusado por crimes reais, mas por anunciar a Cristo e a esperança da ressurreição, o que sempre despertou oposição. Mas, Diácono irmão Robson, de acordo com a lição, no primeiro ponto, segundo subponto, qual a junção ou a concordância entre as palavras bajulador e mentiroso?
7: Amém. O segundo ponto, né, ele vai estar falando sobre a defesa do evangelho baseada na verdade. E a pergunta que você acabou de me fazer é qual a junção, repita por favor, meu amigo.
6: Qual a junção, a concordância entre as palavras bajulador e mentiroso?
7: Amém. Isso aqui é muito forte. Mentiroso e bajulador, meu presbítero, tem uma forte concordância. Infelizmente, eu tenho que dizer isso, né? Mas realmente, todo bajulador, ele é mentiroso. Olha, primeiro, ele mente para ganhar status, mente para ficar bem diante de alguém. E o pior, não se importa no prejuízo que será causado ao que está sendo exposto naquela situação da mentira ou da bajulação, e que muitas vezes nem sabe que está sendo injustiçado. No caso de Paulo, aí é o seguinte, segundo o texto, né, lá de Atos, capítulo 24, versículo 2 ao 4, nós vamos ver um homem por nome de Tértulo. Ele era um tipo de advogado, né, lá da província romana, e ele tinha sido, presbítero, veja só, um homem romano contratado pelos judeus para acusar a Paulo perante o governador Félix, que também era outro romano.
6: Advogado de acusação, né?
7: Advogado foi de acusação. Já pensou? E a própria Bíblia nos diz, né, que o inimigo das nossas almas, ele é acusador. Isso. Mas Jesus, ele é justo, juiz. Então, ele era muito conhecido pelo povo, esse governador Félix, porque ele, aliás, Tértulo, ele era muito conhecido pelo governador e também ele era muito conhecido pelo povo, porque ele possuía, meu presbítero, uma boa habilidade de persuasão e de retórica. Ele sabia se relacionar muito bem com os governantes da época. Olha, eu fui estudar sobre esse homem. Ele era tão bajulador, e bajulador dos governantes, dos grandes, né? Que ele chega a chamar Félix, o governador daquela província lá de Roma, de potentíssimo.
6: Rapaz.
7: Não foi nem potente, né? Ele podia dizer assim: tu és um homem potente. Ele disse: tu és potentíssimo.
6: É um superlativo, né?
7: Vamos ler, irmão? Vamos ler isso aí? Tá na lição, vamos ler, não é? Pra gente ver como o diabo se agrada de um bajulador. Abra a Bíblia aí, Atos 24, versículos 2, 3 e 4. Diz assim, olha, tá na lição. E sendo chamado, Tértulo, começou a acusar Paulo diante de Félix, dizendo: visto como por ti temos tanta paz. E quando eu fui olhar, esse Tértulo ele não gerava paz a ninguém, não. Ele era um homem violento. Aí ele continua: e por tua prudência se fazem a este povo muitos e louváveis serviços. Sempre e em todo o lugar, ó potentíssimo Félix, com todo o agradecimento, o queremos reconhecer. Meu Deus do céu. Aí bajulava. Será que esse aí sabia bajular mesmo ou não? Como o inimigo gosta, meu presbítero, desse tipo de atitude. Porque a bajulação, ela termina se tornando, viu, um meio de adoração. Tem pessoas que eles bajulam tanto que começam a adorar a pessoas. E a Bíblia diz que nós não devemos curvar nossos joelhos e nem gerar adoração a nada, nem a ninguém. Porque diante de Deus, todo joelho há de se dobrar. Mas veja aqui o que é que esse homem, Tértulo, ele está fazendo de acordo com o que o texto está nos mostrando. Versículo 4 ainda, olha. Aí ele continua dizendo, ó: mas para que não te detenhas muito, olha só, eu rogo-te, conforme a tua equidade, que nos ouça por pouco tempo. Ele estava querendo dizer assim: olha, como tu és tão ocupado, mas a tua benevolência em nos receber aqui, nos dê um pouco do seu tempo, né? Então, será que esse homem, me responda, será que esse homem sabia ou não sabia bajular para ter algum tipo de benefício? Olhe, todo bajulador, presbítero, não é apenas mentiroso. Eu vou acrescentar aqui mais algo a essa pergunta que foi feita de forma muito prudente. Quando ele se dirigia a Félix acusando a Paulo, olha do que ele chamou Paulo. Veja só, a Bíblia é quem está dizendo isso, viu? Que ele chamou Paulo de peste. Peste aqui quer falar de pessoas que são cabeça de rebelião. Depois ele diz assim, esse líder de seita. Ou seja, ele estava dizendo que Paulo ele era principal nos ensinamentos contrários ao judaísmo. Depois ele chama Paulo de influenciador de heresias. Ou seja, ele estava dizendo que Paulo era incentivador e orientador de ensinos heréticos ou de ensinos que contradizem as escrituras. Olhe, meu Deus do céu, todo bajulador, além de ser mentiroso, ele é acusador, é falso e é incitador de males, Diácono Manuel. E quando a gente vai para a Bíblia Sagrada, porque a gente está estudando a Bíblia, vamos falar da Bíblia? A Bíblia vai nos dar uma definição bem peculiar a respeito do bajulador. Abra a Bíblia, Salmo de número 12, o versículo 2. Olha o que é que diz aí, olha. Falam com falsidade uns aos outros. Falam com lábios bajuladores e coração fingido. Ou seja, a Bíblia está dizendo aqui que todo bajulador, além de ser mentiroso, ele também é fingido. Tértulo, ele era mentiroso porque ele provavelmente não estava nos locais que Paulo pregava, porém acreditou em todas as palavras dos líderes religiosos, que também eram mentirosos, porque disseram, né, que Paulo tinha inserido um gentil nos átrios do templo, sem Paulo ter feito isso, não é? Então, irmãos, ele acreditou em todas as palavras que aqueles líderes religiosos, entre os judeus, estavam dizendo a ele, e por causa disso, ele estava fazendo a Paulo acusações descabidas. Olhe, ele era um bajulador tão terrível que ele exaltava o governador Félix para que as palavras dele tivessem influência sobre o governador, a ponto de Félix, que era o governador, acreditar nele sem duvidar de nenhuma palavra que ele falava contra a pessoa a quem ele estava acusando. No caso aqui era Paulo. Ele era tão bem articulado com as palavras e ele articulava tão bem as suas más intenções. E com palavras lisonjeiras, ele fazia com que o acusado não tivesse nem direito à defesa. E todo ser humano, ele é provido pela lei de poder se defender. Ele falava de uma forma tão egoísta que a pessoa que estava ouvindo ele, no caso de Tértulo, aqui, esse advogado, quem ouvia ele acreditava tão bem nas palavras dele, porque ele bajulava tanto. Olha, ele bajulava daquela maneira, presbítero, na intenção de que o governador Félix já acusasse e condenasse Paulo à prisão para que ele não pregasse mais a palavra de Cristo. E o texto em questão também nos mostra que o governador Félix gostava de ser bajulado, pois ele, além de ser corrupto, Veja só, ele já gosta de ser bajulado e encontrou um bajulador, foi melhor ainda para ele, né? Ele, além de ser corrupto, também era um homem violento em suas decisões judiciais. Além de ser um mau administrador. Félix, esse governador aqui, ele gostava de receber propina para soltar e para prender alguém. Mas graças a Deus que a justiça humana não anula a justiça divina.
6: Amém. Deus está observando tudo, né? E veja que ponto, né? Os judeus, eles chegaram, né? Foram aos limites dos limites para que Paulo fosse
7: para o incriminado.
6: Incriminado e o matassem. Veja que quando você lê a sugestão até, né, os capítulos anteriores, capítulo 23, você vê que tem um grupo de homens que estavam jejuando, procurando uma maneira para matar a Paulo, né? E eles queriam de toda maneira o acusar. E um ponto importante também, né? Tértulo, bajulador, começou com bajulação, para quebrar o coração de Félix, que já era uma pessoa que se agradava e andava por caminhos tortuosos, né? Que nós vamos falar aqui mais na frente, mas é interessante que Paulo não muda o seu caráter, não muda a sua característica. Os judeus procuraram todos os meios para incriminar Paulo e matá-lo ao ponto de contratar, pode-se dizer até, o melhor advogado na época, né, para levar Paulo ao julgamento, mas ele permanece firme na presença do Senhor.
7: Né? E como o Senhor estava falando, né, no capítulo 23, 22 ali, falando de que um grupo de religiosos, eles se juntavam para orar e jejuar, não é, para ver o mal de Paulo. Eu quero dizer para você, meu irmão, que Deus não aceita oração contrária, não. Oração não é feitiço.
6: Meios espirituais para praticar o mal?
7: Para praticar o mal, não.
6: Não, isso aí não está fora do plano divino, está fora da vontade de Deus. Não é isso, diácono irmão Robson?
7: Dessa maneira, meu amigo.
6: Muito bem. Então vamos seguindo aqui, segundo ponto da nossa lição. Nós estamos estudando uma esperança inabalável, Paulo, ou uma esperança inabalável. Tópico da nossa lição, segundo ponto, a defesa do Evangelho baseada na verdade.
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4: Glória ao nome de Jesus, lição de número 10, uma esperança inabalável perante os poderosos. Presbítero Francisco Júnior, segundo tópico, segundo ponto da nossa lição, vai estar falando sobre a defesa do Evangelho baseada na verdade. E é em cima desse tópico que nós gostaríamos de também fazer pergunta ao Senhor, para que o Senhor responda para os nossos queridos ouvintes. Em cima do texto, a defesa do Evangelho baseada na verdade, eu lhe pergunto, como devemos nos comportar ou como eu devo me comportar na defesa do Evangelho?
5: Amém. É de mim que vou perecendo, né? Neste ponto da lição, segundo ponto da lição, vemos Paulo diante do governador Félix. Agora é a hora de Paulo falar. Ele está sendo só acusado. E agora ele acena para o governador pedindo a palavra. E a lição deixa muito claro aí, eu gostei muito aqui. Paulo responde com coragem, amparado pela assistência do Espírito Santo, o verdadeiro advogado do crente. Então, o advogado de Paulo, naquele momento, foi espiritual.
4: Sim.
5: Não é? Que o ajudou e ele falou ali e expôs a verdade com muita clareza. Então, nós vemos a seguinte questão. Mesmo numa situação difícil, não estava fácil para Paulo ali, né? Todos contra um, a maioria contra uma pessoa, a minoria. Mesmo numa situação difícil, Paulo não perde a calma, nem abandona sua fé. Estava diante de uma autoridade, governador Félix. E nem tampouco responde com agressividade. Paulo não responde, não defende a verdade no mesmo tom de agressividade ou de falsidade com que o advogado que os judeus contrataram assim o fez. Paulo defende o evangelho com verdade, coragem e algo muito importante, irmãos, uma vida íntegra. Mesmo diante das famosas fake news, tão comum hoje em todos os tempos, em nossos dias. Então, como eu devo me comportar na defesa do evangelho? Como é que eu devo defender o evangelho ali? A acusação não era só na pessoa de Paulo, não era a pessoa de Paulo, era o que Paulo estava pregando, ensinando. Então, como é que eu defendo a verdade? Não é?
4: Sendo verdadeiro. Que diz.
5: Como é que se defende a verdade? Automaticamente sendo verdadeiro.
4: Sim.
5: Verdade é igual a ser verdadeiro. Mas tem uma coisa. Como é que eu passo essa verdade? Qual é a medida que eu uso quando se levantam contra mim? Quando me acusam injustamente? Como é que eu ajo? Como é que eu reajo? Como Paulo reagiu? Olha, Paulo foi acusado de promover confusão e profanar o templo, no caso de levar Trófimo. Alguém viu Trófimo próximo a Paulo e foi lá e o acusou de profanação. Isso aí era digno de morte, os judeus eram na risca. Então, como é que Paulo responde? O acusaram injustamente, ele foi lá e... Vocês são mentirosos, vocês são os covardes. Não, Paulo não faz isso. Nem tampouco mudou o tom da voz. Eu posso dizer isso aqui. Ele responde com respeito e apresenta os fatos. Olha, se havia um desrespeito da outra parte, a essência de Paulo era respeito. Então Paulo responde com respeito e apresenta os fatos. Olha, irmãos, isso é muito claro no texto, pode estudar aí o capítulo 24 de Atos dos Apóstolos. Ele não grita, parece que hoje se você não gritar, as pessoas não escutam, você
4: parece
5: tem que gritar.
4: Parece que a razão sai pelo grito.
5: Não é? O tom é o grito que traz a verdade dos fatos. Paulo não grita, não ofende os seus acusadores e nem tenta se defender com mentiras. Trazendo para os nossos dias... Isso nos ensina que o cristão não precisa agir com violência para defender a sua fé. Como é que eu devo me comportar, foi a pergunta, na defesa do evangelho. A verdade, o evangelho é a verdade. A verdade deve ser defendida com serenidade. O cristão não precisa agir com violência para defender sua fé. Muitas vezes, a exemplo de Paulo, somos criticados por sermos crentes, por nossa posição ou por aquilo em que nós acreditamos. E como é que eu faço? À medida que ele falar, eu falo no mesmo tom. Não, para o crente não dá certo isso. Não é assim? Você que é rádio ouvinte, não dá. A gente é diferente. Inclusive, nós somos diferentes.
4: Inclusive, presbítero, em Marcos, né, capítulo 13, o versículo 11, vai dizer: quando, pois, vos conduzirem para vos entregarem, não estejais solícitos de antemão pelo que haveis de dizer, mas o que vos for dado naquela hora, isso falai, porque não sois vós os que falais, mas o Espírito Santo.
5: Então, veja, isso era muito claro na vida de Paulo, a condução do Espírito Santo, o mesmo Espírito que disse lá: apartai-me a Barnabé e a Saulo para a obra que eu vos tenho chamado. Nunca os abandonou. Nunca o abandonou. Já que estamos falando de Paulo e sua defesa. Então, nesses momentos, devemos falar com sabedoria e equilíbrio, irmãos. É o que deve, é visto ali na vida de Paulo. Sabedoria e equilíbrio. Não, mas foi notícia falsa, um acusamento, uma acusação injusta. Eu vou defender com equilíbrio, serenidade e vou expor os fatos. Aí está Paulo lá diante do governador Félix. E agora? Paulo vai falar o quê? Paulo Paulo nem entrou em questões jurídicas, né? Que era até bom de Actimão Jonathan aqui, sendo um advogado, sim, pode falar com muito mais propriedade do que todos nós aqui. Mas Paulo não muda o seu discurso, ele não vai lá falar, ó, potentíssimo. Não. Quando você lê o texto, está lá, olha. Ele fala da ressurreição, do que ele cria. A ressurreição é o centro da nossa esperança. Paulo deixa claro que sua fé não está baseada na esperança, está baseada, né, na esperança da ressurreição. Ele não esconde aquilo em que ele crê. Está lá o governador. Olha, podia ser o presidente do mundo, se houvesse na época. Podia ser o imperador, que ele vai chegar lá. Meu mesmo estando diante de uma autoridade importante.
4: Meu presbítero, inclusive, em Eclesiastes, capítulo 10, versículo 4, diz: levantando-se contra ti o espírito do governador. Olha aí. Não deixes o teu lugar. É, Paulo sabia do lugar
5: quer
4: dele.
5: Quer tirar o equilíbrio do crente? Não é que é isso. Sabe-se por trás, na nossa luta não é contra a carne e o sangue. Mas veja que Paulo não muda o seu discurso, irmão. Foi o mesmo discurso em toda a sua trajetória, em todo o caminho, em todas as viagens missionárias, que aqui já tinha encerrado a terceira, já estava em Jerusalém, caminhando para Roma. Então veja que a mensagem dele era a mesma. Está até no segundo tópico aí, do segundo ponto. A ressurreição de Jesus é uma verdade central do Evangelho. Não se pode esconder isso. Cristo morreu pelos pecados e ressuscitou. Isso significa que a morte não venceu Jesus e não terá a última palavra sobre aqueles que pertencem a ele. Então veja que Paulo ali não estava se vai morrer ou se não vai. Não, ele estava ali cumprindo um propósito e pregando o Evangelho sem perder o equilíbrio. Então, olha, se eu tenho essa esperança vai me fortalecer em meio às lutas, em meio às acusações. E podemos até trazer, né? Aqui, quando se enfrenta perdas, enfermidades, perseguições, dias difíceis, nós temos que lembrar que a nossa esperança não está apenas nesta vida. Temos uma promessa eterna com Cristo. Governador Félix, quem fala mais nele? Passa, mas a mensagem da ressurreição de Cristo, nós estamos falando dela aqui. Ainda continua e tem mudado e transformado muitas vidas.
4: Glória para Jesus. Resposta muito boa. Espero que os ouvintes tenham compreendido e entendido que para que você defenda, não é, o evangelho, para que a forma que você deve se comportar é sendo verdadeiro. Dessa maneira não tem como dar errado.
5: O equilíbrio, né?
4: É. Jesus Cristo, ele é o caminho à verdade.
5: Isso, e às vezes se quer falar a verdade, Diácono irmão Robson, é muito claro isso aqui. Quer se falar a verdade, botando a boca no trombone, gritando, perdendo o equilíbrio e até a sensatez, né? Passando que não, a verdade não precisa disso, irmão. Verdade é verdade. Tá lá, né? Nada podemos contra a verdade.
4: Sim.
5: Foi Paulo que disse. Ó. Será que ele podia dizer isso ou não?
4: Verdade liberta.
5: Não, nada podemos contra a verdade, senão a favor dela. Está lá em 2 Coríntios.
4: Sim.
5: A gente não pode. A verdade é verdade em todo lugar. Não é? Branco é branco em todo lugar. Pode ir. É branco neve, branco gelo, mas sempre tem o nome branco na
4: branco
5: frente.
4: Branco na frente.
5: Pronto.
4: Seguindo aqui a nossa lição, tópico 2 ainda, meu presbítero. Nós falamos aqui do comportamento da verdade. E nós agora queremos também... Quem vive na verdade, quem pratica a verdade, tem uma consciência limpa, não é verdade? Então, o que uma consciência limpa produz na vida do cristão? Responda por gentileza em nome de Jesus.
5: Que é justamente algo que está no discurso do apóstolo Paulo, né? Da vida íntegra. Então, Paulo tratava com a verdade, vivia a verdade e sabia que a verdade era total, fora, externa e interna, né? Porque eu posso, ou qualquer pessoa, e vou aplicar a mim, eu posso, né, maquiar aqui a verdade. Eu posso falar uma coisa aqui, mas a minha consciência está lá. E a gente já estudou até em trimestre passado, né? A consciência é o tribunal interior, né? Que só Deus conhece.
4: Não precisa nem falar, mas só em você praticar, a sua mente vai acusar.
5: Isso, e alguns... Ao menos que esteja cauterizado, mas isso é outro assunto, né? Mas aí a gente está tratando do que Paulo falou, né? Diante das autoridades, a sua consciência limpa. E o que uma consciência limpa produz na vida do cristão? Essa é a pergunta, né? Então, isso. Olha, isso está até na lição, é muito claro, né? Uma consciência limpa produz paz, primeiro, só vive bem, né? Veja, irmão, se Paulo estivesse ali, né, diante dos seus inquisidores, seus acusadores, os levantadores de fake news ali, com coisa que pudesse o incriminar, ficava difícil. A voz ia tremer, né? Mas não, ele falava muito tranquilamente, calmamente, e existia paz porque sua consciência está limpa. Então, uma consciência limpa, é muito importante ter a consciência limpa, porque ela produz paz na vida, ela produz coragem, coragem com equilíbrio, não é desequilíbrio, é coragem com equilíbrio, e segurança para enfrentar as lutas diárias, e principalmente as fake news, e principalmente as acusações injustas, que é o que nós vemos aqui nesses capítulos, muito tranquilamente, calmamente, e existia paz porque sua consciência está limpa. Então, uma consciência limpa, é muito importante ter a consciência limpa, porque ela produz paz na vida, ela produz coragem, coragem com equilíbrio, não é desequilíbrio, é coragem com equilíbrio.

0: diante de um governador, né? Uma grande autoridade, irmão, uma grande autoridade. Ele podia, mas ele não tinha medo, porque sabia que quem é maior do que o governador conhecia a sua vida, e ele estava limpo ali. Então, quando se observa isso, e quando se anda em retidão, numa linha reta, não dependemos da aprovação das pessoas para ter paz. Olhe, uma consciência limpa traz paz e está atrelada à coragem com equilíbrio. Eu entendo, eu gosto muito de
1: Não com
0: citar isso aqui.
1: atrevimento, né? Com
0: E
1: equilíbrio.
0: com equilíbrio, não é desequilíbrio. Tem gente que é muito corajoso e sai da linha e vai falar coisa que não é para falar e depois aí está pagando um preço muito alto. Não é porque existe a justiça divina e a humana também, a pessoa não pode, né, ultrapassar certos limites. Então Paulo afirma ali, nós vemos que nós estamos estudando em Atos capítulo 24, versículos, principalmente o 16, né? Paulo afirma que se esforçava, isso era parte dele, para ter uma consciência pura diante de Deus e dos homens. Olha, irmãos. Consciência pura diante de Deus
1: E
0: e
1: dos
0: diante
1: homens.
0: dos homens. Paulo disse isso. Ele sabia que Deus conhecia a sua vida e suas intenções. Ter uma consciência limpa não quer dizer ser perfeito. Isso aqui é importante, viu, Diácono Robson e rádio ouvinte.
1: Sim.
0: Ter uma consciência limpa não quer dizer que você é perfeito, né? Perfeito só o nosso Salvador, né? Porque todos nós falhamos e precisamos da graça de Deus. Mas significa não viver escondendo erros, pecados, não alimentar a mentira e não permanecer em atitudes que desagradam ao Senhor. Porque uma mente tranquila, a pessoa dorme tranquila. Uma mente, né, que está fora, tem alguma sujeirinha aí, quando bota a cabeça no travesseiro, aí o galo canta, que nem cantou lá.
1: Canta para Pedro.
0: Não é? E eu escutei, eu já ouvi até ensinamento dizer, feliz do cristão. Que o galo canta ainda na mente, né? Porque
1: Precisa
0: está avisando.
1: arrepender a salvação.
0: Precisa estar tá avisando que tem alguma coisa que precisa ser ajustada. Então veja, irmãos, partindo desse, só para concluir, partindo dessas palavras de Paulo, faça, eu preciso todo mundo fazer exame do seu interior. Que a consciência não é externa, é interna. É o tribunal interior. Existe algo que a gente precisa consertar? Existe um pedido de perdão a fazer? Uma conversa que precisa ter, uma atitude errada que precisa abandonar, Deus sempre nos dá a oportunidade de recomeçar. Então, para concluir, Paulo nos ensina que a melhor defesa do Evangelho é uma vida verdadeira. Não basta apenas falar de Jesus, precisamos viver de maneira que honre o nome dele. Que o Senhor nos ajude, né, a defender a nossa fé com
1: Sim.
0: serenidade, tranquilidade, na esperança da ressurreição e buscar uma consciência limpa diante de Deus, não só diante de Deus, mas de todos os
1: E
0: homens.
1: quem está, né, meu presbítero, com a consciência limpa, está pautado com o Salmo de número 121 e o verso de número 2. O meu socorro vem do Senhor que fez o céu e a terra. Está com a consciência limpa? Não se preocupe, virá socorro para a tua vida.
0: Amém. Então ele pode dizer, né? Ele se defendeu ali, eu estou limpo aqui. Isso é tudo fake news, né? E o que, olha, o que resolve fake news são fatos verdadeiros, porque ninguém pode contra a verdade senão pela verdade. E
1: Pela
0: os
1: verdade.
0: nossos intervalos.
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10: Estamos de volta, já chegando ao término do programa. O tempo é implacável com o EBD no ar, né? Mas Diácono Irmão Robson, passada a acusação, ouvidas as partes, o governador diz: depois eu vejo isso. Eu uso até a questão do termo dilação, né? Depois eu vejo isso. E agora chegamos à parte de Atos, capítulo 24, versículos 24 ao 27, depois de deixar Paulo alguns dias, né, em uma prisão, tratando ele com brandura e não proibindo visita, o governador chama Paulo para conversar. E eu fico imaginando, né, ali foi fora do júri, né, do julgamento, melhor dizendo. Paulo está diante de uma autoridade. Estava ele, sua esposa, que era judia. O que será que Paulo vai falar?
11: É aí que vem a surpresa, meu querido. Paulo vai falar sobre justiça, domínio próprio e juízo vindouro.
10: Então vemos que Paulo, ali diante do governador, não está preocupado simplesmente em agradar o governador, né?
11: Pois é, de maneira nenhuma. Exatamente, ele poderia até pensar assim, né? Quem sabe, preciso falar alguma coisa que agrade esse homem para me libertar. Mas a gente vai observar, presbítero, que ele coloca Jesus em primeiro lugar e diz: eu vou falar é a verdade. Paulo sabia, meu presbítero, para o que e por quem ele havia sido chamado.
10: E isso nos ensina algo muito importante para os nossos dias, né? Às vezes existe até uma pressão para que a mensagem da igreja seja sempre agradável. Sim. Mas o evangelho também é confronto, é bater de frente.
11: Sim, sim. O evangelho, inclusive, meu prefeito, ele consola, mas também corrige. Ele cura, mas também confronta. Ele oferece perdão, mas também chama ao arrependimento.
10: E com a mensagem do apóstolo, né? Félix fica com medo, né?
11: Ah, mas o medo dele aí também é porque estava já com a consciência pesada dentro do íntimo dele. E isso vai mostrar, né, quando Paulo começa falando... isso mostra que a palavra de Deus tem poder, presbítero, para mexer com o coração e com a consciência humana.
10: Muito bem, e fica uma coisa até muito triste quando você observa esse texto, né? Governador Félix fica com medo, mas não muda, né?
11: E vem aí uma advertência, viu? Sentir emoção não é a mesma coisa de se arrepender. Uma pessoa, meu presbítero, pode chorar durante um culto e vai continuar vivendo da mesma maneira se ela não se arrepender. Pode se emocionar com uma pregação e, no final do trabalho, não tomar nenhuma decisão. E sempre é falado, há dois caminhos, né? Um estreito e o mais largo. Um conduz à perdição e o outro conduz à salvação. Pode sentir medo do juízo e, assim mesmo, continuar sem arrependimento. Félix, no capítulo 24 e versículo 25 de Atos, ele ficou espavorido, ou seja, ele ficou aterrorizado. Né? A ponto dele dizer para Paulo: por agora pode ir embora, ou seja, vai-te, né? Tendo oportunidade ou alguma necessidade, eu vou te chamar.
10: Muito bem, e tem outro detalhe, né? O governador esperava que Paulo lhe desse o suborno, né? O dinheiro, né?
11: Por isso que a gente estava dizendo logo no primeiro tópico que Félix, ele era corrupto. Isso aí, presbítero, dá para a gente já entender que havia interesses pessoais envolvidos. Ele ouvia Paulo, mas continuava preso nos próprios interesses. Inclusive, isso pode acontecer nos dias atuais. Às vezes alguém quer Deus, mas não quer abrir mão de determinadas coisas. Quer a bênção, mas não quer a mudança. Quer a promessa, mas não quer o compromisso. E eu vou mais profundo nisso aí, viu? Quer o amor de Deus, mas rejeita o Deus de amor.
10: Quer o céu, né? Mas não quer abandonar o pecado. Sim. Félix, governador, queria dinheiro, propina, e olhe, isso não é de hoje não, né? Isso é uma prática comum já naquele tempo para a solução dos problemas. Como diz o ditado, né? Esse ditado é antigo, viu? O dinheiro faz o mundo girar.
11: Exatamente. E o evangelho nos chama, presbítero, justamente para uma transformação completa. Porque o amor ao dinheiro, lá em 1 Timóteo, capítulo 6, versículo 10, vai estar dizendo que ele é a raiz de todo mal.
10: E agora vamos voltar para Paulo, né? Que já que o governador era um corrupto atrás de suborno, vamos voltar para Paulo. Ele está preso, o governador Félix tem autoridade, Paulo podia estar desesperado, mas ele continua falando de Cristo. Por quê?
11: Justamente, porque a esperança de Paulo não estava em Félix. A esperança de Paulo estava no próprio Cristo, né? Não é porque Félix era governador que Paulo ia estar se humilhando a ele, se prostrando a ele, não. A nenhum outro Deus adorarás. Ele disse, não, quem vai responder por mim aqui é o Espírito Santo. No abrir e fechar da boca daquele que anda com a verdade, Deus age.
10: Então eu posso dizer, Diácono irmão Robson, Paulo estava diante de um poderoso, entre aspas, mas sabia que acima do governador Félix existia um Deus todo-poderoso.
11: Isso, meu presbítero. E, inclusive, essa é uma das grandes mensagens dessa lição. Não importa, olha, escute isso, querido ouvinte, não importa diante de quem estejamos, não importa quem tenha poder sobre uma situação. Eu quero te dizer, existe um Deus que continua soberano. Lá em Isaías, no capítulo de número 45, versículo 23, o profeta Isaías registra a promessa original de Deus, afirmando que diante de Deus, meu presbítero, todo joelho vai se dobrar.
10: Amém. E talvez alguém esteja ouvindo, né, agora e pensando, minha situação está na mão de uma pessoa, meu futuro depende daquela decisão, minha porta depende daquela pessoa, né?
11: Eu quero dizer para essa pessoa, viu, que está com esse pensamento, faça a sua parte, seja responsável. Mas não coloque toda a sua esperança em homens, porque homens são falhos. Agora, Deus, ele é eterno e perfeito. Não coloque sua esperança, meu amigo, em altos níveis da sociedade, porque os homens falham. Autoridades mudam e se mudam, não é? Portas podem até se fechar, mas Deus permanece fiel. Lá em Êxodo, no capítulo 13, o versículo 14 e 15 diz: eu sou o que sou.
10: Amém. Para concluir, chegou o tempo. Paulo ainda tinha a garantia, né, que pregaria em Roma. Atos 23 e 11. Jesus diz que, eu sei, que ele sempre apareceria a Paulo. E Atos 26 e 16 diz que ele continuaria aparecendo. Então isso explica o título da nossa lição: uma esperança inabalável perante os poderosos. A esperança de Paulo não era inabalável porque ele era Paulo. Era inabalável porque estava fundamentada em Deus. E que Deus vos abençoe.
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Alô, alô, muito boa noite, aqui é César França, estamos chegando com mais uma edição do seu, do meu e do nosso Jornal da Noite, o JDN da Rede Agreste Comunica. Sexta-feira, 4 de setembro de 2026, às exatas 18 horas e 6 minutos, 6 horas mais 6 minutos da noite. Aqui na Toritama FM 104.9, o som da cidade, aqui no Jornal da Noite, o JDN da Rede Agreste Comunica. E justificando a ausência do JDN na programação ontem, a Rádio Toritama FM estava passando aí por um suporte técnico na plataforma online. Por esse motivo, ontem não aconteceu o Jornal da Noite. E de antemão também já vou justificar a ausência do JDN na programação na próxima segunda. Segunda-feira, agora 7 de setembro, dia da independência. Vou trazer daqui a pouco com detalhes a programação aqui na cidade de Toritama. Mas o desfile acontece justamente aí entre o final da tarde e início da noite. Então, nesse horário, não haverá também JDN segunda-feira. Então, ontem a rádio estava aí passando por uma assistência, um suporte técnico aqui na estrutura da Rádio Toritama FM. Segunda-feira não haverá JDN por conta do feriado do Dia da Independência. Até por isso, hoje estou aqui para trazer muita notícia, muita informação, muita novidade para você, amigo ouvinte. Afinal, não tem forma melhor do que encerrar a semana ou iniciar a noite da sexta-feira do que ficar bem informado com muita notícia, muita atualização aqui no JDN. Com seu amigo César França, com seu amigo Eder Matheus, que hoje está na cidade de Caruaru, mas vai participar também aqui. E com você, ouvinte número 1, sintonizado aqui na Toritama FM. Então participem, 8979-8989, o WhatsApp da Toritama FM já está aberto mais uma vez, 8979-8989. Manda teu alô, manda tua mensagem, a gente vai interagir, a gente vai trazer muita informação no JDN de hoje. Mas de antemão, antes de iniciar a pauta de notícias, quero mandar aqui um abraço à Dona Aline, que está sintonizada no bairro da Coab, ao Daniel Divulgação, que está sempre participando também, sempre na escuta, sempre na audiência aqui da Toritama FM. Mas hoje, em especial, quero mandar esse alô para a nossa ouvinte número 1, a nossa querida Rosinha, que está sempre sintonizada. Nos últimos dias a gente pediu aqui uma onda de orações para ela. Toda a vibração, toda a energia positiva, Eder Matheus, César França, enfim, todo mundo que está na escuta, na audiência. E eu recebi uma notícia maravilhosa hoje, que ela recebeu alta, que ela está bem, que ela está em casa. Então, Rosinha, que Deus te abençoe, te dê muita saúde, para que você possa ouvir por muitos e muitos anos aqui o JDN, participar com o carinho que você tem conosco. E aí eu quero mandar também um abraço para nossa querida Zéza lá no Planalto, que compartilhou essa informação abençoada, essa informação maravilhosa. A melhor notícia de todas as notícias que a gente vai trazer hoje aqui no JDN é que Rosinha está bem, está em casa e está acompanhando aí a programação aqui da Toritama FM.

0: vamos embora de notícia, vamos embora de informação, com as principais manchetes de hoje do seu, do meu e do nosso Jornal da Noite, o JDN da Rede Agreste Comunica. E olha só, o balanço da feira do DIN de ontem, né, que registrou 118 excursões. E o Congresso aprovou o MP que zera imposto de importação de até 50 dólares e gera apreensão aqui no polo das confecções. Vamos repercutir com detalhes toda a programação oficial para o 7 de setembro na próxima segunda-feira. E tem notícia boa, tem notícia muito boa. O prefeito de Toritama, Sérgio Colim, comemorou o edital de mais de 34 milhões para a travessia urbana da BR-104 em Toritama. E João Campos vai estar em Toritama amanhã, candidato ao governo do estado, para a inauguração do comitê político aí da candidata a deputada estadual Heloísa Ferreira. Pesquisa Datafolha traz primeiro turno com Lula aí com 38%, Flávio Bolsonaro 33%, Augusto Cury 8% e Caiado com 4%. E a pesquisa também mostra números da corrida para as duas vagas ao Senado em Pernambuco. E atenção, eleitores, vocês já podem consultar os locais de votação. A Caixa passa a oferecer modalidade de Pix parcelado. Olha só, eventos com mais de 1.000 pessoas terão que oferecer água potável gratuita, segundo o governo federal. E a bandeira tarifária amarela é mantida em setembro, aí o anúncio da ANEEL. Essas são as principais manchetes de hoje do seu, do meu e do nosso JDN, o Jornal da Noite da Rede Agreste Comunica. Mas você que está em casa já sabe, o Jornal da Noite só começa depois da previsão do tempo do Eder Matheus, que vai atualizar aí sobre o final de semana aqui na capital do Dins. Então com vocês, o comentário inicial e a previsão do tempo, nosso querido irmão, camarada Eder Matheus, é com vocês!
1: Alô, alô, Toritama, boa noite César França, boa noite Camila Nayara, Johnny Filho, nosso diretor... Aqui na voz, Éder Matheus, na voz, como sempre, começando o Jornal da Noite, trazendo a previsão do tempo. Nesse momento, nos céus da cidade de Toritama, 26 graus Celsius. Hoje pela noite, a temperatura vai cair até os 20 graus. E o fim de semana, o sol está garantido, isso mesmo, muito sol aí para o sábado, o domingo. Até a terça-feira, previsão de muito sol na cidade de Toritama, cidade esta que viveu mais uma semana maravilhosa. E agora, neste início de noite de sexta-feira, sextou com a audiência de vocês aqui, ouvindo o Jornal da Noite com Éder Matheus e César França. E tem mais assuntos relacionados ao clima, publicações nas redes sociais tem chamado a atenção para a possibilidade de intensificação do fenômeno climático El Niño, que é associado ao cenário de aquecimento expressivo das águas superficiais do Oceano Pacífico. O fenômeno ocorre quando as águas atingem temperaturas acima da média histórica, desencadeando alterações significativas nos padrões climáticos mundiais. A repercussão do tema em blogs, inclusive está presente em nosso Instagram, Rede Agreste Comunica, mostra que o tema relacionado ao El Niño no ambiente digital, nas plataformas e redes sociais, reflete a preocupação com os desdobramentos de um eventual aquecimento mais severo na dinâmica atmosférica global. De acordo com projeções e análises divulgadas, indicam que um episódio mais intenso do El Niño pode alterar drasticamente o regime de chuvas e a elevação das temperaturas em diversas regiões do planeta. entre os setores mais vulneráveis, a agricultura desponta como foco de atenção, já que mudanças bruscas na distribuição de precipitações podem afetar a safra brasileira e o abastecimento e a produtividade do campo também podem ser afetadas. Por isso, produtores e especialistas acompanham com cautela a evolução do fenômeno El Niño. De acordo com projeções, o El Niño pode vir forte, inclusive se estendendo até fevereiro do próximo ano, ou seja, trazendo elevadas temperaturas para o Brasil, ou então chuvas de grande porte inesperadas. Este é o assunto do dia, o assunto da previsão do tempo. Fique agora com nosso amigo César França, que nesta sexta-feira, aí sozinho no estúdio, junto com Camila Nayara, vai trazer toda a repercussão da semana e ainda os resultados das principais pesquisas eleitorais e também a agenda política e a agenda do 7 de setembro e também como foi a feira do jeans hoje, ontem, quinta-feira, na cidade de Toritama. Desejo a todos um ótimo fim de semana, fiquem com Deus e até a próxima terça-feira. Um bom feriadão para todos. Tchau.
0: Tchau, Éder Matheus. Um abraço para meu irmão camarada, pro jornalista e apresentador do JDN. Atualizou sua previsão do tempo, fez um comentário aí a respeito também do El Niño. Mandou um abração, Éder, que já tá lá na cidade de Caruaru. E como ele disse, próximo Jornal da Noite, terça-feira, segunda, feriado, dia da independência. Deixa eu passar aqui no WhatsApp da Toritama FM. Tem mais mensagem aí, manda um abraço sempre pra Dayana, Edinho, Dona Valquíria, Cristina, sempre todos na escuta. Matheus também, um forte abraço, meu irmão. E o Denis, guarda patrimonial, também tá por aqui. Boa noite, meu amigo César, já estou ligado no programa. Grande Denis, guarda patrimonial, diretamente da Vila Canaã. Manda um abraço também, um cheiro. Como eu falei no meu comentário inicial, quando eu citei Rosinha, que graças ao bom Deus, já tá em casa, tá se recuperando, tá bem. Que Deus seja louvado. Zeza também tá aqui na escuta, agradecendo o carinho. Eu que agradeço o carinho de vocês, que estão sempre na escuta, estão sempre na audiência. E quando o Éder disse que eu tô sozinho no estúdio, eu tô sozinho no estúdio, porque eu sei que eu tô acompanhado de cada um de vocês aí sintonizados na 104.9 ao vivo aqui na Toritama FM. E antes do bloco de apoios culturais, porque hoje realmente é muita notícia, muita informação para você, amigo ouvinte, eu vou trazer o relatório da Feira do Dinji ontem. Ontem não teve jornal, como eu disse, a rádio estava aí estava com assistência técnica, né, resolvendo problemas aqui na emissora, por isso que não teve o Jornal da Noite. Então a gente vai trazer agora os dados da Feira do Dinji ontem, que registrou a presença de 118 excursões voltadas ao comércio atacadista. O monitoramento semanal é sempre realizado aqui pela Rede Agreste Comunica, parceria com o Blog Direto ao Ponto, a página Toritama na web e principalmente aqui a Rádio Toritama FM, sempre com dados oficiais da Secretaria Municipal de Desenvolvimento Econômico. O levantamento contabilizou exclusivamente veículos de grande porte focados em compras de atacado, excluindo aí automóveis pequenos de passeio, que geralmente são voltados ao varejo. E aí, no detalhamento da movimentação dessa semana, da Feira do Dinji ontem, desembarcaram no município 72 ônibus, 31 vans, 11 caminhões e 4 micro-ônibus. Os números mostram uma ligeira variação em relação às semanas anteriores, quando foram contabilizados 134 veículos no dia 27 de agosto. E aí, na ocasião, foram 81 ônibus, 35 vans, 14 caminhões e 4 micro-ônibus. E 129 excursões no dia 20 de agosto. Na ocasião, foram 70 ônibus, 38 vans, 15 caminhões e 6 micro-ônibus. O volume verificado confirma aí a estabilidade aguardada para esse período, que a gente já sabe, a gente já conhece tradicionalmente aqui no Polo das Confecções, é a época de baixa temporada. A tendência, inclusive, aí segundo o fluxo comercial aí das próximas semanas, deve seguir, né, o mesmo fluxo, permanecer na linha com essa média recente, mantendo essa regularidade do abastecimento aqui no centro de compras. Então teve uma redução até, porque na semana anterior foram 134 excursões, ontem foram 118, então teve uma pequena queda. Eu acredito que semana que vem deva ficar na média da semana anterior, entre 130, 120, alguma coisa. Mas a verdade é que feiras grandes, maiores mesmo, só a partir do mês de outubro, acredito. Ali reta final de outubro, quando pegar novembro, porque vem a alta temporada e aí provavelmente vem as melhores e maiores feiras do ano de 2026, inclusive superando aquela da semana do Corpus Christi, a primeira semana de junho, que até então foi a maior feira do ano de 2026. Eu tenho esses dados porque a Rede Agreste Comunica tem esse compromisso aqui na Rádio Toritama FM com o produto do Jornal da Noite e está semanalmente atualizando você sobre como tá, porque é um termômetro de como tá a nossa feira, porque se a feira do jeans vai bem, a cidade de Toritama inteira vai bem, em todos os segmentos, independente se você trabalha com confecção ou não, porque você depende, a economia depende, gira em torno aí da feira do jeans na cidade de Toritama, e aí acredito que realmente é totalmente natural esse movimento agora baixo, nesses meses aí de julho, agosto, setembro, mas a tendência aí nas próximas semanas ainda é de seguir essa estabilidade, mas acredito aí a partir do mês de outubro, esses números certamente vão aumentar e vão aumentar consideravelmente. 18 horas e 20 minutos na capital do jeans. Vou chamar um bloco de apoios culturais e já retorno com muita notícia. Tem muita notícia, tem muita informação. E como o Éder Matheus frisou muito bem, tem momento esportivo com Camila Nayara, atualizando também aí rodada da Copa do Brasil completa ontem, eliminação do Internacional aí nos clássicos. Também tem rodada no final de semana, participação dos clubes pernambucanos. Então tem muita notícia, tem muita atualização para você, amigo ouvinte. Então não sai daí que já a gente está de volta.
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0: É isso, 18 horas e 25 minutos na capital do jeans. Estamos de volta com o segundo bloco do Jornal da Noite. Deixa eu mandar um abraço, porque se eu não mandar, depois eu levo um puxão de orelha. Geise, Geise está sempre na escuta, está sempre na audiência. Um cheiro, G, que também está na escuta, na audiência sempre. A dona Lenilda, seu Sebastião, campeão. Aí lá no bairro do Novo Coqueiral tem o Cícero da Polpa, tem o Silvio. Tem Betânia do Mercadinho, tem seu Reginaldo, Dona Benedita. Lá no Isidro Tavares tem o irmão Carlos. Lá no bairro do Coqueiral tem Dona Luciana. Lá na Coab eu falei já de Dona Aline, já falei da Ana. Vou falar também de Dona Maria de Bal, que tá sempre na escuta, sempre na audiência acompanhando nossa programação. E agora eu vou lá pra parte de Fazenda Velha. Dona Eliette tá aqui desejando boa noite, César. Um abençoado feriado para você e para todos os ouvintes. Um cheiro, Dona Eliette. Também lá no bairro de Fazenda Velha, seu João, João Canelinha, João Amaro. Tá na escuta, tá na audiência. Doca da Micula, eita, Doca da Sopa, lá no Príncipe da Paz. A gente sai em todos os cantos aí da cidade de Toritama. Lá em Fazenda Velha também eu pulei. Tem Dona Elisete, que tá sempre acompanhando. Tem André, tem Andréia, André Frentice e sua esposa André, na escuta, na audiência. Tem o Papelão lá no Antão. Tem irmão Dido, cadê irmão Dido? Tá sempre na escuta. Mandar um forte abraço também pra Dona Denise. É muita gente boa acompanhando aqui a programação da 104.9. Chiquinho da Lavanderia. Quem for lembrando aqui, eu vou trazendo. Participem também, que eu vou mandar um abraço aqui para seu Nelson da Compesa, também essa autoridade. Tá na escuta, tá na audiência. E daqui a gente segue com nossa programação. Daqui a pouco, momento esportivo com Camila Nayara, Júnior da Pop, implacável, lá na Vila Canaã. Mas vamos embora, que o plenário do Senado Federal acompanhou a decisão da Câmara dos Deputados e aprovou, em votação simbólica ontem, a medida provisória que zera a alíquota de 20% do imposto de importação para compras internacionais de até 50 dólares, enviados aí por remessa postal. O texto final, que segue para a sanção presidencial, também incluiu a isenção tributária para medicamentos e sem similares nacionais e reduziu de 60% para 30% a alíquota para remessas postais de até 3 mil dólares. Para monitorar os reflexos na atividade econômica, no emprego e nos preços, o Ministério da Fazenda realizará avaliações periódicas sobre os efeitos da medida, com o primeiro balanço agendado para daqui 3 meses e os seguintes a cada semestre. A aprovação da matéria, claro, acendeu um alerta crítico para empresários, entidades de classe e lideranças políticas aqui do Polo das Confecções do Agreste de Pernambuco. E a gente enxerga, na verdade, na isenção, uma ameaça direta à sobrevivência da cadeia têxtil aqui local. Conhecida popularmente como a medida da taxa das blusinhas, a proposta amplia a assimetria competitiva ao favorecer quem está fora, né? As plataformas de comércio digital estrangeiras, em detrimento do próprio produtor nacional, que arca aí com uma das cargas tributárias mais elevadas do mundo. E aí, autoridades e representantes do setor aqui do Agreste, inclusive prefeito Sérgio Colinho, candidato a deputado federal Edilson Tavares, se manifestaram com forte repúdio à falta de incentivo e de políticas compensatórias para a produção regional, alertando que a concorrência é desleal e pode acarretar em um severo desestímulo, desestimulando, né, os investimentos locais. E aí, diante do cenário de incertezas, lideranças regionais seguem pressionando o governo federal por contrapartidas imediatas antes do encerramento do primeiro ciclo de avaliação do impacto econômico. O setor defende que, enquanto os produtos importados ganham facilidades fiscais para entrar no país, o polo confeccionista segue desprovido de reduções tributárias equivalentes sobre matérias-primas e maquinários, e aí sem mecanismos de proteção ou incentivos fiscais para fortalecer a indústria têxtil brasileira. A categoria adverte aí para o risco que é iminente de retratação na produção, na perda de competitividade aí no mercado interno e também um impacto direto aqui no polo das confecções do Agreste.

0: aí, quando a gente traz uma matéria como essa, eu fiquei muito triste, né? É muito complicado, porque essa luta do Agreste não é contra a taxa das blusinhas. É uma luta pela igualdade de competição contra o importado, né? Dessa forma a gente quer as mesmas isenções aí fiscal que o produto importado tem. Então essa é a questão, esse é o grande X da questão nessa situação aí, né? E o Congresso acaba aprovando. É até interessante a foto aí da matéria da Rede Agreste Comunica, você vê a foto do Congresso praticamente vazio. Foi feita aí de forma simbólica, uma confirmação. Então, estão totalmente deixando o polo das confecções de lado e reitero, é uma discussão, é um debate, é uma luta por igualdade. O polo das confecções do Agreste não é contra a isenção aí da famosa, popularmente conhecida como taxa das blusinhas. Agora, o que a gente tem que exigir e o que a gente tem que lutar, e por isso a importância de todas as entidades, todos esses posicionamentos, é realmente uma contrapartida imediata. Porque o produto importado está ganhando meio mundo de facilidade fiscal e o produtor nacional aqui, o produto que é produzido aqui no país, acaba não recebendo esse tipo de vantagem. Então, isso é sim uma ameaça à sobrevivência da cadeia têxtil, aqui do polo das confecções, e acaba favorecendo plataformas internacionais frente ao próprio produtor nacional, que acaba arcando, aí a gente trouxe na matéria, a cargas pesadíssimas aí de pagamentos. Cargas tributárias, que inclusive são das mais elevadas de todo mundo. Então é muito importante que as autoridades possam continuar lutando e fica também o nosso repúdio, essa falta de incentivo, uma política pública realmente que possa compensar para a produção aqui da região, que é tão importante. O polo das confecções do Agreste é essencial, para todo o Brasil. E aí você pode ver nos dados, pesquisar a quantidade de peças fabricadas, jeans, por exemplo, Toritama, no ano, que é totaliza praticamente 20% do estoque nacional. E cadê o incentivo para o polo das confecções? Tá aí, realmente, de repudiar a essa aprovação dessa MP, né, dessa medida provisória, que zera a alíquota aí da importação de compras internacionais de até 50 dólares. Sete de setembro está chegando, meu povo. Está chegando a tradição, está chegando aquele desfile. Aquele encontro de bandas, tem tanta gente que gosta, as famílias, enfim, é entretenimento. Então tá aí, a prefeitura divulgou ontem a programação oficial para as comemorações do Dia da Independência do Brasil, que vai ser celebrado segunda-feira. As atividades promovidas pelo município vão contar aí com solenidades cívicas de hasteamento das bandeiras no período da manhã e, claro, o tradicional desfile cívico durante a tarde, mobilizando estudantes, autoridades e a comunidade local. A agenda festiva tem início logo cedo, 7 da manhã, com o hasteamento das bandeiras na prefeitura. Você está empolgado, Johnny Filho, para acompanhar o desfile de 7 de setembro, segunda-feira, aquele encontro de bandas, aquele entretenimento proporcionado? É, rapaz.
1: Ver como é que vai ser, né?
0: É.
1: Concorrência toda,
0: É, tem uma disputa, tem uma disputa. É, vamos chamar de entretenimento aí, que é causar todo 7 de setembro. Então tá aí. O pessoal tá animado, a agenda vai ter início logo cedo, 7 da manhã, o hasteamento das bandeiras no centro administrativo da prefeitura municipal. Tava agendado logo em seguida, de 8 da manhã, um outro hasteamento, outra solenidade em frente à Câmara Municipal, mas por uma informação que eu recebi agora à tarde, parece que foi cancelado o hasteamento da Câmara Municipal. Então a única solenidade de hasteamento vai acontecer no prédio da prefeitura, em frente ali ao centro administrativo, às margens da BR-104, 7 horas da manhã na segunda-feira. E aí à tarde, a concentração aí dos grupos e fanfarras para o desfile cívico a partir das 2 da tarde, em frente ao Parque Biblioteca Maria dos Anjos. O início oficial do desfile está previsto para as 3 da tarde. O roteiro do desfile vai percorrer importantes vias da cidade, partindo aí da Castanhola, que subiu o Parque Biblioteca, vai descer aqui a Avenida João Manuel da Silva, vai passar pelas ruas Adalgisa Moura, Galdino Bezerra, Eusébio Soares e a famosa Rua do Comércio. E aí o encerramento do desfile vai acontecer com a dispersão em frente ao espaço central, ali localizado na Rua João Chagas, ali no centro, próximo à Igreja Matriz de Nossa Senhora da Conceição. Tá aí a programação. Ano passado, o palco, onde as autoridades ficam aí acompanhando Todo o desfile foi montado aqui no final da Avenida João Manuel da Silva, mas algumas pessoas reclamaram, muita tradição na cidade de Toritama, porque o desfile não acabava ali, Johnny, filho, onde estava o palco montado ano passado. Era para o desfile seguir ali a Dalgisa Moura e a dispersão ia ser em frente ao Universo Autista. Porém, quando o pessoal passava do palco, as famílias já puxavam as crianças, aí o pessoal interpretou que o trajeto ficou menor, o percurso ficou menor, e aí por esse motivo esse ano o palco está sendo montado ali na Rua do Comércio. Inclusive a CTTU informou em comunicado durante a semana que a Rua do Comércio deve estar interditada pelo menos até a próxima quarta-feira, porque ainda vai 2 dias para desmontar o palco. Então tem alguns dias aí montando e alguns dias para desmontar. Então, inclusive, está publicado também nas redes sociais, aí o pessoal pode acompanhar em casa. A CTTU até orientando algumas rotas alternativas durante esses próximos dias. A gente anunciou também aqui no JDN na última quarta-feira essa interdição temporária ali da Rua do Comércio, porque o palco está montado ali. E há alguns anos, acho que no 7 de setembro de 2019, o palco era montado ali na Rua do Comércio, depois ele, alguns anos, ficou em frente à Igreja Católica. E aí, ano passado, foi montado aqui na Avenida João Manuel da Silva, que eu, particularmente, achei o melhor local, porque o palco ficou bem mais espaçoso, bem melhor. Porém, por conta aí dessa tradição, as famílias estranharam, acharam que o percurso ficou menor. As famílias ali da Dalgisa Moura, também acostumadas a ver o desfile passando, foi um pedido. E aí, a gestão municipal achou por bem montar o palco ali na Rua do Comércio. E aí, 7 de setembro, segunda-feira, é aquele evento fadonho, cansativo, que tem início 7 da manhã com hasteamento e vai até 10, 11 da noite no término dos desfiles, que eu particularmente acho que o ideal seria que esses desfiles fossem pela manhã, logo em seguida da solenidade do hasteamento. E aí as bandas, Johnny Filho, faz um encontro de bandas, faz um evento à parte, podia até fazer à tarde, porque quem gosta vai acompanhar. Eu separaria, porque pra mim, na minha visão, são duas coisas distintas aí. O encontro de bandas, a tradição, o pessoal ama aí o entretenimento na cidade de Toritama, mas a parte mais oficial aí do desfile cívico, com as escolas, aí a preparação de todo ano. Esse ano tem 4 bandas do município. Eu tenho uma novidade. Quem gosta é Wagner. Mandar um abraço para Wagner Alex. Wagner quer chegada aí nas bandas, viu, Wagner? Nas bandas, na fanfá. É, meu patrão, se ligue. Repórter aí, Wagner tá escalado segunda-feira. Ó, boa notícia, Johnny Filho, pra cidade de Toritama. O governo federal, por meio do DENIT, publicou na última quarta-feira no Diário Oficial da União, o edital aí pras obras de pavimentação e melhoria da travessia urbana da BR-104 aqui em Toritama. Realmente, agora vai sair. A concorrência é de número 452/2026, prevê investimento superior a R$34 milhões aí no trecho, entre os quilômetros 27,73 e 30 da rodovia. As propostas serão abertas, inclusive, no dia 9 de outubro. A conquista reúne a articulação da gestão municipal do ex-prefeito Edilson Tavares, atual candidato a deputado federal, do senador Fernando Eire, junto ao Ministério aí dos Transportes e ao ministro Renan Filho. O prefeito aqui da cidade, Sérgio Colim, comemorou a publicação do edital, destacando a importância da união política para tirar do papel uma obra tão esperada há anos aqui pela população da cidade. Essa obra, Johnny, vai melhorar a mobilidade, a segurança e o fluxo de veículos aqui na cidade de Toritama, que recebe semanalmente, a gente traz aqui na Toritama FM, na Rede Agreste Comunica, semanalmente sempre aí as excursões e essa visitação. Pelo menos aí por semana, no mínimo aí 50 mil visitantes e compradores que sempre movimentam aqui, não só Toritama, mas todo o polo das confecções, porque essa travessia urbana vai ser vantajosa, claro, para a cidade de Toritama, mas para toda a região. O investimento fortalece realmente esse escoamento da produção e a integração urbana e o desenvolvimento econômico de toda a região do Agreste. É uma excelente notícia realmente celebrar. Ainda existe esse projeto da variante, que seria essa construção da pista por fora, que aí com certeza vai sanar de vez esses problemas de trânsito, de mobilidade. Mas eu comentei agora há pouco, no primeiro bloco, Johnny, que a Feira do Jeans, nesse momento está em baixa temporada, então são feiras que estão tendo um movimento um pouco menor, mas a tendência aí, final de outubro, novembro, são aquelas feiras que pipocam até chegar no início de dezembro, as maiores feiras do ano, e a gente sabe como é infernal, vou até utilizar essa palavra, dirigir em Toritama em dia de feira aí de final de ano, feira de alta temporada, e a importância dessa travessia urbana que vai ter essa construção dessas vias locais ali em frente ao Shopping Center Parque das Feiras e do outro lado, do lado das lojas ali, vai ser feita essa construção dessa pista que vai pegar aqui do Trevo até lá, depois do condomínio Jardim das Oliveiras. Então é a travessia urbana uma obra de mais de 34 milhões de reais, já está tudo certo, o edital foi publicado, o senador Fernando Eire e o prefeito Sérgio Colim celebraram aí essa excelente notícia. 18 horas e 40 minutos, eu vou chamar um bloco de apoios culturais, porque quando voltar tem pauta política, é o momento da política. Amanhã João Campos vai estar em Toritama, acho que Johnny Filho vai estar em Toritama amanhã para poder prestigiar a presença aí do candidato ao governo do estado, João Campos, vai estar aqui na cidade. Vou trazer pesquisa Datafolha aí com Lula com uma leve vantagem no primeiro turno. Também a pesquisa ao Senado aí, essa disputa acirrada, duas vagas aqui no estado de Pernambuco. Enfim, tem muita notícia, tem muita informação e tem momento esportivo com Camila Nayara. Vai trazer seu Sebastião aí, o ouvinte, torcedor do Náutico, que estava celebrando que o Timbu ganhou, que o Timbu vai subir. Eu acho que Náutico e Sport vão ficar na Série B, então vamos ver se o Santinha sobe para juntar pelo menos os três anos que vem na Série B, para ver quem é o menos pior nesse caso. 18 horas e 41 minutos na capital do Dízimo, sai daí que já já está de volta.
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0: 18 horas e 44 minutos na capital do jeans. E sexta-feira é dia também do momento esportivo com nossa querida repórter Camila Nayara, que vai trazer a atualização aí da rodada aí do meio de semana, concluindo aí o mata-mata da Copa do Brasil e também a rodada do final de semana, Campeonato Brasileiro, a participação dos times pernambucanos. Então, com vocês, eu vou chamar a Camila Nayara, porque quando terminar, eu volto com a pauta política para a gente encerrar o sextou do JDN. Então, com vocês, Camila Nayara e o momento esportivo de hoje.
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2: Boa noite, César, Éder e ouvinte. Está no ar mais um momento do esporte comigo, Camila Nayara, trazendo tudo do mundo esportivo para você. Sextou e sextou com os próximos, né? Quem passou para a próxima fase da nossa querida Copa do Brasil. Já tinha comentado com vocês que o Atlético venceu o Cruzeiro, né, por 2-1. E foi classificado. Também tivemos Santos e Palmeiras. O jogo foi lá na Vila Belmiro. E aí, acabou no 0-0. Só que o Palmeiras já tinha garantido 3 pontinhos em casa, né? Então, ó, ele relaxou, viveu tranquilo e conseguiu a classificação para a próxima fase. Vasco venceu Vitória por 2-0, então o placar agregado ficou 3-0 para o Vasco. O Grêmio venceu o Inter por 3-1, lembrando que no primeiro jogo acabou 0-0, né? E aí ele também conseguiu a classificação. E ficou o seguinte: a semifinal entre Palmeiras e Vasco vai ser no dia 31/10. Então ainda vai demorar um pouquinho para a gente ir para essa semifinal. Aí ficou o seguinte: Palmeiras vai enfrentar o Vasco e o Atlético Mineiro vai enfrentar o Grêmio. Agora vamos falar do Brasileirão Série A, elite do futebol brasileiro. Amanhã, a partir das 4 horas, vamos ter Bragantino e Bahia pela 26ª rodada. Às 6h30, São Paulo e Atlético Mineiro se enfrentam. Às 9h, Fluminense.

e Vasco da Gama. No domingo, a disputa continua às 11 horas da manhã, Curitiba e Mirassol. Às 4 horas, vamos ter três confrontos: Cruzeiro e Atlético Paranaense, Remo e Flamengo e Internacional e Santos. Às 6h30, Botafogo e Palmeiras. 7h30, Corinthians e Chapecoense. E finaliza a 26ª rodada na segunda-feira, às 8 horas, entre Vitória e Grêmio. Pelo nosso brasileiro Série B, o Náutico venceu o Botafogo de São Paulo por 1 a 0 e está com 37 pontos na tabela, ocupando o nono lugar. O Sport vai enfrentar amanhã, às 6h30, o Ceará. Ele atualmente ocupa o oitavo lugar da tabela com 38 pontos. E para finalizar, no domingo, pelo Brasileirão Série C, o Santa Cruz vai enfrentar o Botafogo da Paraíba às 6h30. É a primeira rodada, né, dessa próxima fase do Campeonato Série C. Então ele vai enfrentar o Botafogo da Paraíba em casa às 6h30 da noite. É isso, meninos. Um abraço para vocês e até segunda.

Aí, Cheiro Camila, atualizou aí sobre o momento esportivo, torce aí para o Santa Cruz na Série C, para as equipes pernambucanas também, o Sport e o Náutico na Série B, seguindo aí essa campanha em 2026. Mas agora, 18 horas e 49, chegamos naquela maratona final do JDN. Manda um abraço para o seu Valdemir, ele está confirmando que está ouvindo aí o programa. Quem também está acompanhando por aqui é DJ Lima. Vou marcar DJ Lima vir aqui participar de Memória Sonora nas quartas aqui na programação da 104.9. Um abraço aí, seu Benigno também está aqui na audiência acompanhando o JDN. Mas vamos embora, porque o cenário político aqui do Agreste de Pernambuco ganha novos contornos aí nesse sábado com a chegada do João Campos. O PSB agora quer andar pro Toritama, o PSB quer andar pelo Agreste. Tiveram tantos anos aí no poder e esqueceram completamente dessa região, mas estão vindo aí, ó. Amanhã ele vai estar por aqui, candidato ao governo de Pernambuco, vai fazer sua primeira grande mobilização eleitoral aqui em Toritama durante a campanha, marcando aí o início da corrida pelo Palácio do Campo das Princesas aqui na cidade. E a agenda na região é estratégica e busca consolidar palanques e alianças em um dos polos econômicos mais importantes do estado de Pernambuco, e digo mais, do Brasil. Infelizmente, a gente trouxe essa má notícia hoje dessa taxa das blusinhas, porque o polo das confecções está esquecido nessa história. O compromisso principal aí do João Campos em Toritama vai ser a inauguração oficial do comitê de campanha de Heloísa Ferreira, aí postulante a uma vaga na Alep como deputado estadual. O ato público está programado para 1h40 da tarde, em estrutura montada em frente à Mactal, às margens da rodovia BR-104. A expectativa dos organizadores é reunir lideranças políticas regionais, militantes partidários, empresários do setor têxtil e eleitores locais. Aí, com a visita, o PSB busca fortalecer a presença do partido em uma região que a gente sabe que ele está comendo poeira, que é aqui a região do Agreste. E aí estão tentando impulsionar a candidatura do João Campos na região. A inauguração do espaço de campanha vai servir como ponto de encontro estratégico para alinhar as diretrizes do plano de governo, que é voltado para o desenvolvimento produtivo do município, criando uma ponte entre as demandas do setor de confecção e o projeto estadual da legenda. JDN mandou um áudio, manda aí, pode mandar digitado que a gente vai seguir daqui a pauta, porque a pesquisa Datafolha, divulgada ontem, aponta o presidente Luiz Inácio Lula da Silva, do PT, na liderança das intenções de voto no primeiro turno para a presidência da República, com 38%. Ele é seguido de perto pelo senador Flávio Bolsonaro, do PL, que registra 33%. O levantamento traz como principal destaque é o avanço, como a gente já vem comentando aqui nas últimas semanas, o potencial à terceira via do escritor Augusto Cury, do Avante, que viralizou aí nas últimas semanas. Ele subiu de 2% para 8% no levantamento da Datafolha em relação à sondagem anterior do Instituto, que foi realizada no dia 21 de agosto. O ex-governador de Goiás, o Ronaldo Caiado, aparece na sequência com 4%. Na pesquisa espontânea, a modalidade em que os nomes dos postulantes não são apresentados ao eleitor, Lula mantém a preferência de 31% dos entrevistados, contra 22% de Flávio Bolsonaro e 5% aí do Augusto Cury. O levantamento do Datafolha é o primeiro realizado após uma sequência de marcos aí decisivos da pré-campanha. Então, a gente lembra que teve debate recentemente da Band e do Estadão, teve as sabatinas da Plim Plim com os principais pré-candidatos e o início também da propaganda eleitoral, aí o guia no rádio e na televisão. Além disso, a coleta de dados capturou os reflexos iniciais do impacto político causado pelas recentes revelações sobre as trocas de mensagens. Isso tá uma confusão, Johnny Filho, entre o ministro do Supremo Tribunal Federal, Alexandre de Moraes, e o ex-controlador do Banco Master, Daniel Vorcaro. Esse caso foi revelado pelo Estadão e teve aí o sigilo derrubado pelo ministro André Mendonça durante o período de entrevistas, e aí mostra a bagunça completa e generalizada que é o Brasil. Eita, país abençoado! Tá aí a pesquisa Datafolha, que foi encomendada para mapear o cenário eleitoral nacional. O estudo ouviu 2.002 pessoas aí de 16 anos ou mais em todo o país, entre os dias 1º e 3 de setembro. A pesquisa possui margem de erro de 2 pontos percentuais para mais ou para menos, um nível de confiança de 95%, e está registrada no Tribunal Superior Eleitoral sob o número BR-03-669-2026. E
Já que eu tô falando em pesquisa, já que eu tô falando em pauta política, a gente vai trazer agora a pesquisa para o Senado de Pernambuco, que mostra aí a Marília Reis e Humberto Costa liderando a disputa. A primeira rodada aí da pesquisa do Instituto Ranking, encomendada aí pelo blog do Mário Flávio, mediu a intenção de voto para o Senado em Pernambuco. E aí, no cenário estimulado, a Marília Reis do PDT registrou 28%, enquanto Humberto Costa do PT apareceu com 26,42%. Eduardo da Fonte, do PP, tá difícil a situação do Dudu aí. Ele cresceu, mas essa candidatura do Mendonça Filho, eu acho que pode ter atrapalhado um pouco a caminhada do Dudu da Fonte. Eduardo da Fonte tem 16,58%, o Mendonça Filho do PL, 13,50%, e aí em seguida vem o Túlio Gadelha, do PSD, com 10,67%. Como a eleição de 2026 vai ter duas vagas para o Senado em Pernambuco, o eleitor vai poder votar em dois senadores. Então, o levantamento ouviu 1.200 eleitores entre os dias 29 e 31 de agosto. A margem de erro informada é de 2,83 pontos percentuais para mais ou para menos, com nível de confiança de 95%. A pesquisa está registrada na Justiça Eleitoral sob o número PE-08-901/2026 e contempla as disputas para o governo de Pernambuco e para o Senado, mas está aí Marília Reis e Humberto Costa liderando, com uma margem de vantagem para o Eduardo da Fonte e o Mendonça Filho, e por fim aí na quinta colocação nessa disputa, os cinco candidatos que apareceram para o Senado, vem o Túlio Gadelha do PSD, mais conhecido como marido de Fátima Bernardes. É marido, é namorado, é o que, John Filho? É o Túlio Gadelha de Fátima Bernardes. Namorado, marido, namorido, pronto. Aí, o Túlio Gadelha em quinto lugar nessa pesquisa para o Senado de Pernambuco. Mas para Fátima Bernardes ele está em primeiro lugar, isso é o que importa. E olha só, as eleitoras e os eleitores já podem verificar onde votar nas eleições deste ano por meio das plataformas oficiais da Justiça Eleitoral. A atualização do sistema passa a incluir os dados da transferência temporária do eleitorado, contemplando quem solicitou a alteração pontual do endereço de votação. Então, a verificação antecipada é recomendada de forma prioritária aos cidadãos que optarem aí pela TTE, que é justamente essa transferência temporária do eleitorado, permitindo que planejem o deslocamento com tranquilidade no dia do pleito e evitem surpresas ou contratempos nos locais de votação habitual. A verificação do endereço da sessão eleitoral está disponível em duas ferramentas digitais gratuitas mantidas pela Justiça Eleitoral. Quero mandar um abraço aqui para Cantarelli, está sempre na batalha, André Potts. Então, vê só. Na internet, os eleitores podem utilizar as plataformas aí do autoatendimento eleitoral, onde basta navegar até o menu Consultas e selecionar a opção Onde Votar. O ambiente virtual também possibilita a checagem do número da inscrição eleitoral na aba Número do Título, facilitando o resgate das informações cadastrais do cidadão. Outra alternativa muito prática é o aplicativo É Título, inclusive tenho instalado no meu aparelho. Ele é compatível com smartphones e tal.

0: modalidade que permite aos clientes, aí pessoa física, parcelar pagamentos aí transferências realizados via Pix. Acho que outros bancos já têm essa opção. A modalidade opera diretamente aí pelo aplicativo, mediante a contratação de crédito no momento do envio do dinheiro. E aí, com a novidade, a instituição financeira amplia o seu portfólio de pagamentos instantâneos e já consta com recursos como agendamento Pix, o Pix automático e o Pix por aproximação. E aí, durante a semana, também o presidente Lula assinou um decreto que estabelece obrigatoriedade da oferta gratuita de água potável em eventos de grande porte em todo o país. Então, se tiver mais de 1.000 pessoas, o evento tem que oferecer água potável gratuita, de acordo com o governo federal. E a Agência Nacional de Energia Elétrica confirmou que a bandeira tarifária amarela vai continuar em vigor durante todo o mês de setembro. Com a manutenção da medida, que já vigora desde maio, permanece a cobrança adicional aí de R$ 1.885 a cada 100 kWh consumidos nas faturas de energia elétrica em todo o país. E aproveitando aqui o comentário de Dona Eliette, que está desejando um excelente feriado para todo mundo que está na escuta, me despeço, finalizando o JDN dessa sexta, desejando um final de semana prolongado aí, maravilhoso e abençoado para todo mundo que está acompanhando aqui a Toritama FM. Sempre traga aquele recado, juízo, porque esse não é o último final de semana da sua vida, ainda mais que tem feriado segunda-feira, e aí por esse motivo não tem JDN. Mas terça-feira, se Deus quiser, a gente está de volta a partir das 6 da noite com o quadro Dicas de Saúde. Fiquem todos com Deus e até terça-feira, se o Criador permitir. 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
2: 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As notícias do governo federal que movimentaram o país no dia de hoje.
3: Olá, boa noite.
4: Boa noite para você que nos acompanha em todo o país.
3: Sexta-feira, 4 de setembro de 2026.
4: Vamos ao destaque do dia.
3: Acesso à justiça.
4: Leis criam fundos para modernizar instituições e ampliar a capacidade de atendimento à população. Pablo Mundi.
5: Os recursos poderão ser usados na compra de equipamentos e softwares, infraestrutura, capacitação e modernização dos serviços.
3: Setembro Amarelo.
4: Saiba como buscar acolhimento em saúde mental na rede pública de saúde. Márcia Fernandes.
6: Quando o sofrimento for persistente e prejudicar a rotina, os estudos, o trabalho ou as relações, é importante buscar atendimento nas unidades básicas de saúde ou direto no Centro de Atenção Psicossocial.
3: Brasil completa 10 anos sem raiva humana transmitida por cães.
4: Mas a prevenção continua. Mantenha a vacinação em dia e proteja seu animal de estimação. Graziele Bezerra.
7: O objetivo da mobilização é vacinar principalmente na região de fronteira. Meta é imunizar 28 milhões de animais em todo o país.
3: Hoje, na apresentação da Voz do Brasil, Luciano Seixas e Mariana Jungmann.
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3: Novas leis que criam fundos para modernizar instituições do sistema de justiça.
4: Também foram atualizados os valores das custas dos processos judiciais.
3: Mais pessoas que recebem até R$ 5.000 por mês podem requerer gratuidade da justiça.
5: 4 novas estruturas passam a ter recursos próprios para modernizar o sistema de justiça da União. As leis criam fundos para a Justiça Federal, o Superior Tribunal de Justiça, a Defensoria Pública da União e o Ministério Público da União. Os recursos poderão ser usados na compra de equipamentos e softwares, infraestrutura, capacitação e modernização dos serviços. Na Defensoria Pública, também poderão financiar ações de atendimento a grupos vulneráveis. No Ministério Público, estão previstas iniciativas de atendimento à sociedade e às vítimas. O ministro da Justiça e Segurança Pública, Wellington César Lima e Silva, falou sobre os efeitos esperados para mudanças para o sistema de justiça.
8: Todo o sistema de justiça da União, o Judiciário, o Ministério Público e a Defensoria têm condições efetivas de se reestruturar para prestar melhor o serviço.
5: A nova legislação também muda o valor das custas dos processos na Justiça Federal. A cobrança passa de 1% para uma faixa entre 2% e 3% do valor da causa. O valor mínimo será de R$ 193,20 e o máximo de R$ 107.332,80. O advogado-geral da União, Jorge Messias, fala sobre os impactos das mudanças.
9: Estes recursos novos da atualização das custas permitirá que estas instituições ampliem o seu parque tecnológico, invistam em inteligência artificial, ampliem o seu planejamento.
5: Quem não tem condições de pagar, continua podendo pedir a gratuidade da justiça. Pessoas com renda de até R$ 5.000 por mês passam a ter presunção de hipossuficiência, sem pedir análise de cada caso. Reportagem Pablo Mundim.
4: Tecnologia aliada ao aprendizado na sala de aula.
3: Mais de 108 mil escolas de todo o país contam atualmente com estrutura adequada de internet para o ensino.
4: Os dados foram divulgados pelo Ministério da Educação, que realiza monitoramento nacional e avalia as condições de acesso à conexão banda larga nas redes públicas de ensino.
10: O Ministério da Educação atualizou os dados sobre as condições de conectividade das escolas públicas em todo o país. As informações são resultado do painel de monitoramento da Estratégia Nacional de Escolas Conectadas, realizado pelo MEC. 108.658 escolas públicas estão conectadas dentro dos parâmetros adequados, que envolvem o acesso à energia elétrica adequada, o serviço de conexão à internet para uso pedagógico e a cobertura de Wi-Fi. Ao todo, foram 138.086 escolas públicas monitoradas. Os dados do painel de monitoramento do MEC apontam que quase 137 mil delas em todo o país estão com condições adequadas de energia elétrica para suporte de conectividade. O monitoramento também aponta que cerca de 80% desse total de escolas tem velocidade de internet adequada para atividades pedagógicas, enquanto quase 81% tem cobertura de rede Wi-Fi dentro dos parâmetros estabelecidos. Para avaliar as condições de conectividade das instituições, o Ministério utiliza o indicador Escolas Conectadas. A metodologia classifica as escolas em 6 níveis, a partir da análise conjunta das condições de energia, internet e Wi-Fi. Locução, Leôncio Almeida. Reportagem, Flávia Fernanda de Souza.
3: Uma rede vai monitorar a situação da educação especial inclusiva no Brasil.
4: O observatório será criado a partir de um edital que já está aberto.
3: A ideia é produzir indicadores e pesquisas para apoiar a criação de políticas públicas na área.
11: O edital vai criar o Observatório da Educação Inclusiva, rede que vai reunir universidades públicas de todo o país para estudar e acompanhar como está sendo oferecida a educação especial para estudantes com deficiência, transtornos e altas habilidades. Segundo Zara Figueiredo, secretária de Educação Continuada, Alfabetização de Jovens e Adultos, Diversidade e Inclusão do Ministério da Educação, existe hoje uma lacuna no monitoramento da educação especial brasileira e o observatório vem para cumprir essa função.
12: Hoje, nós não temos nenhuma base nacional atualizada com as informações sobre organismos e secretarias de políticas para as mulheres nos estados nem nos municípios. Logo, nós temos uma lacuna de informação no que se refere à estrutura destes organismos, à sua capacidade de gestão, às dificuldades que são enfrentadas no cotidiano da atuação destes organismos.
11: Na prática, o observatório vai reunir pesquisadores de diferentes regiões do Brasil para produzir informações sobre a educação inclusiva. A ideia é que, com esses dados, as políticas públicas sejam mais efetivas e direcionadas. As inscrições no edital estão abertas até o dia 5 de outubro. As instituições de ensino devem submeter as propostas para integrar o observatório. A coordenadora geral de formação docente e valorização das licenciaturas da CAPES, Lorena Lins, dá mais detalhes de como vai funcionar a rede.
13: Essa rede de instituições, ela vai ser selecionada pela CAPES por meio do edital que está aberto, e depois que essa rede tiver aprovada, né, em edital, então ela será a rede que vai monitorar, criar esses indicadores e fazer a avaliação dessas políticas.
11: Segundo Francisco Moraes da Costa Marques, coordenador-geral de avaliação, monitoramento e fortalecimento da política de diversidade do MEC, as instituições interessadas não devem deixar para enviar a proposta na última hora.
14: Porque a instituição, as instituições interessadas têm que apresentar a proposta já com a rede formada. Então tem todo um trabalho prévio que tem que ser feito agora, durante o período de inscrições, para construir essa rede.
11: O edital prevê 8 milhões de reais em bolsas e os projetos poderão durar até 36 meses. Mais informações sobre o edital, as inscrições e os valores das bolsas podem ser obtidas pelo e-mail obeduc.ei@caps.gov.br. Reportagem Luciana Colares de Holanda.
15: E uma dica para quem quer abrir o próprio negócio e foi estudante do FIES, o Fundo de Financiamento Estudantil.
3: Está disponível uma linha de crédito especial para financiar atividades profissionais de quem se formou e está em dia com o pagamento do fundo.
15: O financiamento deve estar na fase de amortização há pelo menos 3 anos ou ter sido quitado a partir de janeiro desse ano.
3: A coordenadora-geral de Política Fiscal do Ministério da Fazenda, Ana Paula Garcia, explica que o crédito funciona como incentivo a quem está com o pagamento em dia.
16: Se essa pessoa, ela terminou a graduação, está pagando direitinho, ela já mostrou que ela é uma ótima pagadora e a gente está querendo dar um apoio para ela. Muitas das pessoas que estavam se chamando do FIES e eram adquirentes já eram empreendedoras.
15: O limite da linha de crédito para pessoa física é de R$ 80 mil, com até 60 meses para pagar e 6 meses de carência.
3: Já no caso de pessoas jurídicas, o crédito pode chegar até R$ 180 mil, com prazo de até 96 meses.
15: As contratações podem ser feitas pelo Banco do Brasil ou pela Caixa Econômica Federal.
3: Os gabaritos das provas do Exame Nacional para a Certificação de Competências de Jovens e Adultos, o Enseja 2026, já podem ser consultados pelos participantes.
15: Os arquivos estão disponíveis no portal do Instituto Nacional de Estudos e Pesquisas Educacionais Anísio Teixeira, o INEP, e organizados por área de conhecimento.
3: Os resultados individuais serão divulgados em 14 de dezembro.
15: O Enseja é destinado a jovens e adultos que não concluíram os estudos na idade apropriada, com participação voluntária e gratuita.
3: Para conferir, acesse ensejanacional.inep.gov.br.
15: Começa hoje nova etapa do Censo de Políticas para as Mulheres.
3: A iniciativa vai levantar a estrutura, o funcionamento, a capacidade e a atuação de órgãos públicos para o público feminino.
15: E as informações coletadas vão apoiar o planejamento, o monitoramento e o fortalecimento das políticas para as mulheres.
3: É o que explica Vanessa De Bortoli. Ela é secretária de Avaliação, Monitoramento e Gestão da Informação do Ministério das Mulheres.
12: Hoje, nós não temos nenhuma base nacional atualizada com as informações sobre organismos e secretarias de políticas para as mulheres nos estados nem nos municípios. Logo, nós temos uma lacuna de informação no que se refere à estrutura destes organismos, à sua capacidade de gestão, às dificuldades que são enfrentadas no cotidiano da atuação destes organismos. Logo, o censo, ele vem com o objetivo de cobrir essa lacuna e, para isso, serão convidados mais de 2 mil organismos e secretarias de políticas para as mulheres no Brasil.
15: O link para preenchimento está sendo enviado pelo Ministério das Mulheres. Quem não recebeu, pode solicitar um novo envio para o e-mail censo@mulheres.gov.br.
3: O prazo para preenchimento do questionário vai até 5 de outubro de 2026.
15: Este mês é conhecido como Setembro Amarelo, uma campanha nacional de valorização da vida e de proteção à saúde mental.
3: Quem precisa de cuidados pode acessar diferentes serviços no Sistema Único de Saúde.
15: É o que vamos ouvir agora na reportagem de Márcia Fernandes.
17: Na região da Ponte Alta, no Gama, a 40 minutos do centro de Brasília, uma fila de pessoas aguarda atendimento no CAPS, Centro de Atenção Psicossocial. Esses locais reúnem diferentes serviços voltados para a saúde mental. Além de psicólogos e psiquiatras, também contam com o trabalho de enfermeiros, terapeutas ocupacionais e assistentes sociais. Essa unidade do Gama disponibiliza ainda outras atividades, como crochê e pintura. A gerente do CAPS, Adriana Câmara, explica que a avaliação de cada paciente é feita de forma individual.
18: O paciente chega e ele é avaliado por uma equipe multi, né? E dessa avaliação, a gente ver a demanda dele, se realmente é demanda para CAPS ou se ele pode ser referenciado para a rede. Então a gente vai avaliando, né? Se ele deixou de ter a vida dele minimamente, né, fazer as coisas básicas, então a gente começa a construir um plano terapêutico com ele.
17: Pacientes com problemas relacionados a jogos e apostas e dependentes químicos também encontram acolhimento nos CAPS. Esses centros fazem parte de uma rede de cuidados de promoção da saúde mental, que funciona de forma articulada, de acordo com o diretor do Departamento de Saúde Mental, Álcool e Outras Drogas, do Ministério da Saúde, Marcelo Kimati.
19: A área de saúde mental, hoje, é a maior preocupação de saúde do brasileiro. Ela envolve muitos fenômenos diferentes, muitas formas de expressar. Então, a rede de urgência e emergência, ela tem um componente de atenção à saúde mental. Os consultórios na rua têm um campo forte de atuação de saúde mental. Então, junto à população em situação de rua. De uma forma geral, todo o Sistema Único de Saúde, os dispositivos, eles têm um componente de atuação na saúde mental e que funcionam de uma forma articulada, serviços que têm uma especificidade maior.
17: Quando o sofrimento psíquico for persistente, prejudicar a rotina, os estudos, o trabalho ou as relações, é importante buscar atendimento nas unidades básicas de saúde ou direto nos centros de atenção psicossocial. O atendimento pode ser iniciado por escolha própria.

0: 10% desse ramo no terceiro trimestre de 2025.
1: A pesquisa considera trabalhadores que usam plataformas para oferecer serviços profissionais e também os chamados serviços gerais, como pequenos reparos e limpezas domiciliares.
0: Desse total, mais da metade atua no transporte particular de passageiros. O técnico da pesquisa PNAD Contínua, Gustavo Fontes, destaca essa expansão.
2: No Brasil, em 2025, havia aproximadamente 2 milhões de pessoas que realizavam trabalho por meio de plataformas digitais de serviços. Analisando por tipos de aplicativos de serviços, o maior contingente, né, de plataformizados exercia o trabalho por meio de aplicativos de transporte particular de passageiros. Em seguida, vinham os aplicativos de entrega, né? Observamos que houve um importante crescimento de 9,1% em comparação a 2024. Observa-se um predomínio, né, de trabalhadores por conta própria, né, quase 87%. Dos plataformizados. E analisando o perfil sociodemográfico, né, dos ocupados plataformizados no trabalho principal, observa-se que mais de 80% desses trabalhadores eram homens, enquanto as mulheres eram apenas 15,6%.
1: No mês de agosto de 2026, o Brasil vendeu para fora um volume maior do que comprou.
0: O saldo da chamada balança comercial ficou em 7 bilhões e 394 milhões de dólares e registrou um crescimento de 23,8% em relação ao mesmo mês do ano anterior.
1: O desempenho foi impulsionado pelo crescimento das exportações no mês, que avançaram quase 12,2%, com destaque para agropecuária, indústria extrativista e de transformação.
0: De janeiro a agosto, a balança apresentou um superávit de mais de 55 bilhões de dólares, com um aumento de 28,2%.
1: Vacine o seu bichinho contra a raiva.
0: Campanha tem como foco as regiões de fronteira, em cooperação com os países vizinhos.
1: A vacinação contra a raiva em cães e gatos é obrigatória por lei no Brasil.
0: A meta é imunizar 28 milhões de animais em todo o país.
3: O objetivo da mobilização é vacinar cães e gatos contra a raiva, principalmente na região de fronteira. De acordo com o diretor do Departamento de Doenças Transmissíveis do Ministério da Saúde, Francisco Edilson Ferreira, a campanha está em andamento em 23 estados, mas com atenção especial ao Acre, Rondônia e Mato Grosso do Sul.
4: A região da fronteira é uma região mais vulnerável para que a gente possa ter reintrodução do vírus, da variante canina, que a gente chama, que é o vírus da variante 1 e 2 da raiva e que circula ainda em países vizinhos como Bolívia e Peru. Então o objetivo dessa mobilização é a gente garantir uma cobertura vacinal boa nos nossos municípios de fronteira e ao mesmo tempo também mobilizar os países vizinhos a também manter essas coberturas altas.
3: O diretor Francisco Edilson lembra que a meta é imunizar 28 milhões de animais em todo o país e que a vacina é a melhor forma de proteção.
4: Para que evite que eles possam adoecer. E a raiva é uma doença praticamente 100% letal após a manifestação dos sinais clínicos. Então o animal morre, então a gente protege a saúde dos animais e, consequentemente, também a gente protege o ser humano para que, caso um ser humano entre em contato com um animal e seja agredido, esse animal, a gente tem um risco bem menor dele estar infectado e poder também provocar a doença no ser humano.
3: Há 10 anos, o Brasil não registra a circulação da variante canina da raiva. Os 37 casos de raiva humana ocorridos na última década estão associados a variantes silvestres e grande parte deles tem o envolvimento de morcegos. Mesmo assim, é importante manter em dia a vacinação de cães e gatos e a vigilância de animais suspeitos, como explica o veterinário Márcio Bicalho.
5: É muito comum fazendas, cidades muito próximas a áreas ambientais onde você tem esses animais. Aí as pessoas têm a mania de deixar o animal solto, né? Criar o cão e o gato à vontade, livre no ambiente. E esses animais entram na área de mata, têm contato com os animais doentes e trazem o vírus para casa. Ou com o morcego e trazem o vírus para casa.
3: A raiva pode ser letal se não for tratada imediatamente. Em caso de mordida, arranhão ou contato de risco com a saliva de mamíferos, a orientação é lavar o local com água e sabão e procurar um serviço de saúde o mais rápido possível, mesmo que o ferimento pareça pequeno. Reportagem Graziele Bezerra.
1: A Voz pelo Brasil. Hoje vamos viajar pela Estrada Real, que tem 1.630 quilômetros, passando por Minas Gerais, Rio de Janeiro e São Paulo.
0: Ela é muito mais do que um caminho antigo, é um pedaço da história do Brasil que continua vivo.
1: Reconhecida como Monumento Nacional em 2023, a rota guarda as marcas do período colonial, do ciclo do ouro e dos momentos importantes da formação do país.
0: E às vésperas do 7 de setembro, a Estrada Real também ajuda a contar a história de caminhos por onde passaram riquezas, pessoas, ideias e movimentos que ajudaram a transformar o Brasil.
3: Antes do carro, do ônibus e das estradas asfaltadas, era por aqui que viajantes tropeiros e aventureiros cruzavam as montanhas de Minas. Símbolo do auge da mineração, a Estrada Real passa por mais de 180 cidades de Minas Gerais, Rio de Janeiro e São Paulo. Hoje, esses antigos caminhos formam uma das grandes rotas de turismo histórico do Brasil. São mais de 1.600 quilômetros divididos em quatro caminhos: o velho, o novo, o dos diamantes e o do Sabarabuçu. Reconhecida pelo governo federal em 2023 como Monumento Nacional, a Estrada Real nasceu ainda no período colonial. A coroa portuguesa oficializou os caminhos usados para levar o ouro e diamantes das regiões mineradoras até os portos. Séculos depois, o que era caminho de exploração virou roteiro de descoberta. E tem até passaporte para quem quiser registrar a viagem. Gratuito. O passaporte Estrada Real pode ser usado nas versões física ou virtual. Pelo caminho, o viajante coleciona carimbos nas cidades da rota. A influenciadora digital Graziela Guimarães fez a viagem com o marido e, segundo ela, depois do primeiro carimbo, fica difícil parar.
6: Nós nos cadastramos, né, no site da Estrada Real para ter direito ao passaporte, para a experiência ser bacana mesmo. A Estrada Real, ele disponibiliza, né, o PDF mostrando todas as cidades que você consegue pegar esse carimbo. A gente conseguiu 21 carimbos passando nas cidades.
3: Mas é só deixar os centros históricos para perceber que a Estrada Real não é apenas uma viagem ao passado. É o que conta o guia Felipe Bezerra sobre a Serra do Espinhaço.
7: E a gente tem uma aula de geografia a céu aberto nessa viagem o tempo inteiro. Porque o que o Espinhaço faz? O Espinhaço, ele divide tudo que está à direita da cordilheira do Espinhaço, é a Mata Atlântica. No alto da serra são os campos rupestres. E à esquerda da serra começa o Cerrado Brasileiro. Então, no mesmo dia, você consegue sair do Cerrado, atravessar um campo de altitude e descer para a Mata Atlântica.
3: Há coisas que não aparecem no mapa. Pertinho de Diamantina fica a ervanaria de Marcos Guião. Há 25 anos, ele recebe curiosos pelos aromas e propriedades medicinais de espécies da região.
8: Eu costumo dizer que lá é um jardim de delícias, né? Porque você experimenta uma planta, você sente o cheiro de outra. Ah, essa é doce, essa é azeda, essa é amarga, essa é salgada. E aí você vai, né? É uma viagem, né? De que a gente chama de testes dos sentidos, né? Você vai ver o cheiro, você vai ver a cor, você vai ver o gosto. Então, o tempo todo é uma área pequena que você faz um passeio que termina no pé da cachoeira da cidade.
3: Estrada Real, cada um pode escolher o caminho, o ritmo e a experiência. Pode ser de carro, a pé, de bicicleta, uma trilha ou uma mesa com comida mineira. Talvez seja essa a melhor lembrança que o viajante leva da Estrada Real, que alguns caminhos não servem apenas para levar a um destino. Segundo o guia Felipe Bezerra, servem para a gente descobrir o que existe pelo caminho.
7: Os principais atrativos que eu brinco, que são os diamantes do caminho e o ouro do caminho, são as pessoas. São as pessoas com quem a gente convive, com quem a gente apresenta, porque acaba que elas são tão atrativas para quem recebe, quanto quem recebe é atrativo para elas, sabe?
3: Com sonorização de Reinaldo dos Santos, reportagem Karine Melo.
1: Na próxima sexta-feira, a gente continua a nossa viagem pelo Brasil. Nossa parada será no Parque Nacional da Serra da Capivara, no Piauí.
0: Criado em 1979, o local foi reconhecido como Patrimônio Cultural da Humanidade pela Unesco em 1991.
1: E essas foram as notícias do governo federal.
0: Fique agora com as notícias do Poder Judiciário e do Congresso Nacional. Boa noite, um bom fim de semana.
1: A gente volta segunda-feira. Boa noite.
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11: Presidente do Supremo participa de cerimônia no Planalto de criação de fundos para a Justiça Federal e STJ.
12: Justiça barra candidatura de José Roberto Arruda ao governo do Distrito Federal.
11: Patroa que mantinha empregada doméstica em regime de trabalho escravo volta a ter o nome na lista suja do governo.
12: Boa noite, eu sou Arthur Filho.
11: E eu sou Walter Lima.
12: O presidente do STF, do CNJ, ministro Edson Fachin, participou na manhã de hoje de uma cerimônia no Palácio do Planalto para a sanção de leis que criam e reestruturam fundos especiais do sistema de justiça, com destaque para o Fundo Especial da Justiça Federal e o Fundo Especial do Superior Tribunal de Justiça.
11: Ao final do discurso que fez durante evento no Planalto, o ministro Edson Fachin fez um pronunciamento sobre o momento vivenciado pelo Supremo Tribunal Federal. Vamos ouvir.
13: As instituições da República precisam ser preservadas. Nenhuma autoridade está acima da Constituição. Nenhum poder está acima da lei. Não haverá precipitação, mas tampouco omissão. A resposta institucional será firme, proporcional e rigorosa. Os acontecimentos recentes demonstram o acerto e a urgência de três metas de nossa gestão: a adoção de um código de ética, o fim do inquérito das fake news e a modernização do sistema de justiça.
12: Sancionada hoje a nova lei de custas da Justiça Federal e do Superior Tribunal de Justiça.
11: O presidente do STJ, ministro Luiz Felipe Salomão, participou da cerimônia com outras autoridades dos três poderes. Fátima Uchoa.
14: Segundo o ministro Salomão, a nova lei atualiza um modelo vigente há mais de duas décadas e contribui para ampliar o acesso da população à Justiça Federal, inclusive estabelece critérios para a gratuidade da Justiça. Ele ainda destacou que a mudança busca ampliar o acesso aos serviços oferecidos, por exemplo, ao aposentado, à mãe que pede o benefício para o filho com deficiência, ao agricultor familiar e ao pescador artesanal. Ainda segundo o presidente do STJ, a nova lei protege os mais vulneráveis, estabelece a cobrança proporcional das custas processuais para causas de maior valor e transforma os recursos arrecadados em serviços para a sociedade.
12: Após acolher pedido do Ministério Público Eleitoral, Justiça barra candidatura de José Roberto Arruda ao governo do Distrito Federal.
11: O candidato foi considerado inelegível em razão de 6 condenações por improbidade administrativa. Vanessa Pereira.
15: A decisão do Tribunal Regional Eleitoral do Distrito Federal considera 6 condenações do ex-governador por atos dolosos de improbidade administrativa. Segundo o tribunal, as condenações são sucessivas e autônomas, por isso foi aplicada a regra que limita a restrição dos direitos políticos a até 12 anos. O tribunal apontou que a inelegibilidade pode ser contada a partir de 2018 ou da condenação mais recente, de junho de 2026. A defesa ainda pode recorrer ao TSE. Até uma decisão definitiva, Arruda pode continuar em campanha, inclusive no horário eleitoral.
12: Patroa que mantinha a mulher em condição análoga à escravidão volta a ter nome na lista suja do trabalho escravo.
11: A decisão é do Tribunal Superior do Trabalho, Marla Lacerda.
16: A empregadora, esposa de um desembargador em Santa Catarina. Ela mantinha em casa uma empregada doméstica que não recebia salário nem tirava folga. Essa situação fez o nome da patroa parar na lista suja do governo federal, mas o Tribunal Regional do Trabalho retirou. Diante disso, a Advocacia Geral da União acionou o TST, que anulou o processo do TRT, fazendo o nome da patroa voltar à lista suja.
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12: A você, uma boa noite.
11: Tenha um ótimo fim de semana.
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17: Eu sou Paula Groba e estes são os destaques de hoje do Jornal do Senado, que começa agora. Senado aprova a proposta que reduz juros do seguro rural. Avançam novas regras para publicidade de apostas online. Sugestão de cidadão vira projeto para regulamentar psicoterapia. Boa noite. Para quem vive da produção no campo, ter acesso a crédito e proteção contra prejuízos pode fazer toda a diferença. Para facilitar esse acesso, o Senado aprovou uma proposta que reformula o seguro rural no Brasil, com previsão de juros menores e prioridade para produtores em operações de crédito. A medida também muda...

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1: Feitas pela Câmara foram principalmente para detalhar as regras do seguro quando ele for usado como garantia em empréstimos rurais. A autora da proposta, a senadora Tereza Cristina, do Progressistas de Mato Grosso do Sul, lembrou que os produtores rurais esperavam a aprovação da proposta.
2: Ou seja, o seguro rural, com certeza, ele vai contribuir para a estabilidade da renda agrícola, e é isso que nós precisamos. E para também a segurança alimentar do nosso país, reduzindo a vulnerabilidade do produtor, estabilizando as cadeias produtivas e fortalecendo a resiliência do setor frente às mudanças climáticas.
1: Para contar como garantia de empréstimo do setor rural, o banco poderá exigir que a apólice de seguro contenha algumas cláusulas específicas, como cessão fiduciária, em que o devedor transfere temporariamente a titularidade de um direito ou crédito ao credor até que a dívida seja paga. O texto segue agora para a sanção presidencial.
3: Senadores também aprovaram regras mais claras para a regularização de propriedades embargadas por crime ambiental. Pelo projeto, se o órgão ambiental não se manifestar sobre o acordo de regularização em 60 dias, o proprietário pode voltar a produzir. Repórter Raíssa Abreu.
4: A proposta teve como relator o senador Zequinha Marinho, do Podemos do Pará, e prevê que o órgão ambiental informe os proprietários infratores sobre a possibilidade do acordo de regularização logo na notificação da irregularidade. Com 60 dias sem resposta do órgão ambiental, o produtor volta à atividade. O autor, senador Sérgio Petecão, do PSD do Acre, disse que a medida vai beneficiar especialmente os pequenos produtores.
5: Hoje, os órgãos dão-lhe um embargo de gaveta de 3, 4, 5 anos, essa pessoa fica totalmente impossibilitada de fazer qualquer coisa. Porque, da forma que nós estamos hoje, é uma luta desigual com os nossos produtores.
4: O projeto foi enviado à Câmara dos Deputados.
3: Na Amazônia, chegar até uma escola pode ser um desafio. Grandes distâncias, transporte difícil e falta de infraestrutura são alguns dos obstáculos enfrentados pela educação na região. Para levar em conta essas diferenças, a Comissão de Assuntos Econômicos aprovou a criação do Fator Amazônico para a Educação Básica. A proposta prevê que a distribuição de recursos federais considere as particularidades da Amazônia Legal. Repórter Marcela Cunha.
6: A proposta cria um índice, o Fator Amazônico, para que a distribuição de recursos federais leve em conta características como as grandes distâncias, a baixa densidade populacional e as dificuldades de transporte e infraestrutura. Durante a discussão, o senador Oriovisto Guimarães, do PSDB do Paraná, questionou se o aumento dos recursos destinados à Amazônia poderia reduzir o que é aplicado em outras regiões. Relator do projeto, o senador Eduardo Braga, do MDB do Amazonas, afirmou que a proposta pretende considerar os custos específicos sem prejudicar os demais estados.
7: Imagine o transporte escolar em um estado que tem 1,5 milhão de quilômetros quadrados e com um vazio demográfico tão grande. Isso, obviamente, não tirará recurso de outras regiões.
6: O índice será aplicado ao Fundeb e a programas federais de alimentação e transporte escolar, transferência direta de dinheiro às escolas, educação infantil e infraestrutura, entre outros. A proposta segue agora para a Comissão de Educação, onde será analisada em decisão final.
3: Elas estão nas redes sociais, nos uniformes de times e até em propagandas com influenciadores, as apostas online.
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0: dizem como autoexclusão, limites de depósitos e perdas e alertas sobre os riscos do jogo compulsivo. Outra novidade, destacada pelo relator senador Alessandro Vieira, do MDB de Sergipe, é a classificação de jogos considerados de risco excessivo à saúde, que terão a oferta proibida, como os de ciclos rápidos e repetitivos e de resultados aleatórios que estimulam o jogador a continuar apostando.
1: Consiste no deslocamento do foco regulatório da mera comunicação comercial para o desenho do produto.
0: O projeto também cria um novo tipo de crime para quem divulgar apostas de operador que não seja autorizado. Para influenciadores, atletas e pessoas famosas, a pena poderá ser maior. A proposta segue para análise da Comissão de Assuntos Sociais.
2: Afinal, quem é que pode exercer a psicoterapia no Brasil? Essa é a discussão que chega agora ao Senado. Uma sugestão apresentada por um cidadão, que restringe a prática a psicólogos e psiquiatras, foi transformada em projeto de lei pela Comissão de Direitos Humanos e Legislação Participativa. A reportagem é de Márcio Maturana.
3: A psicoterapia só poderá ser praticada por psicólogos e psiquiatras, segundo uma sugestão de cidadão que virou projeto de lei e começa a ser discutida agora no Senado. A sugestão legislativa apresentada no portal E-Cidadania em 2024 por Ícaro de Almeida Vieira foi aprovada na Comissão de Direitos Humanos com parecer favorável da senadora Mara Gabrilli, do PSD de São Paulo.
4: Restringir o exercício de tais práticas a esses profissionais contribuirá para garantir que as intervenções que não são isentas de riscos aos pacientes sejam balizadas pelos pressupostos científicos da psicologia e da psiquiatria.
3: Qualquer cidadão pode apresentar ideia legislativa no portal senado.leg.br/e-cidadania. Se receber pelo menos 20 mil apoios em 4 meses, tira a sugestão legislativa e é analisada pela Comissão de Direitos Humanos. Se aprovada, se transforma em projeto de lei.
2: Trabalhos técnicos de Eliseu Caires, o Jornal do Senado fica por aqui. Acompanhe agora as notícias do Tribunal de Contas da União e da Câmara dos Deputados. Boa noite e um bom fim de semana.
5: Minuto do TCU.
6: O Tribunal de Contas da União avaliou a oferta e a demanda profissional nas áreas de ciência, tecnologia, engenharia e matemática no Brasil. A auditoria mostrou que o país tem dificuldades para formar e aproveitar esses profissionais. A fiscalização apontou baixa qualidade da formação básica, pouca procura pelo ensino técnico e altas taxas de evasão em cursos de nível superior. O TCU também identificou que a formação oferecida pelas instituições de ensino nem sempre atende às necessidades do mercado de trabalho. Outra falha é a falta de coordenação entre as políticas de educação, trabalho e inovação. O tribunal recomendou que o governo crie um grupo para coordenar as áreas e elabore plano estratégico para a formação de profissionais. Saiba mais em tcu.gov.br.
5: TCU, fiscalização a serviço da sociedade. Jornal Câmara dos Deputados. Câmara institui política para incentivar a produção de alimentos orgânicos.
7: Parlamentares ratificam acordo internacional para impedir a pesca ilegal.
5: Plenário cria universidades federais no Amapá, no Rio e em Minas Gerais.
7: Boa noite. A Câmara aprovou a criação de 3 universidades federais. O repórter Marcelo Larcher traz mais informações sobre as novas unidades de ensino superior.
8: A Câmara dos Deputados aprovou projetos do governo que criam 3 novas universidades federais. Um dos projetos aprovados transforma os Centros Federais de Educação Tecnológica de Minas Gerais e do Rio de Janeiro, respectivamente, na Universidade Federal de Ciência e Inovação de Minas Gerais e na Universidade Federal de Ciência e Inovação do Rio de Janeiro. As 2 novas instituições vão atuar no nível superior e na formação profissional técnica de nível médio. As novas universidades vão aproveitar a estrutura já existente. Tanto o Cefet de Minas Gerais quanto do Rio de Janeiro têm unidades em 8 municípios. De acordo com o governo, transformar Cefetes em universidades favorece parcerias, obtenção de recursos e novos programas de pós-graduação. O relator, deputado Rogério Correia, do PT de Minas Gerais, resumiu os objetivos da proposta.
9: A proposição lista os objetivos das instituições e reafirma o compromisso de atuar ao nível superior, mas também na formação profissional técnica de nível médio.
8: O plenário também aprovou o projeto que cria a Universidade Federal da Fronteira Norte. A instituição será criada a partir do desmembramento da Universidade Federal do Amapá, a Unifap, e será sediada no município de Oiapoque. A justificativa do governo ao propor o desmembramento da Unifap e criação da Universidade Federal da Fronteira Norte é a necessidade de expandir as atividades acadêmicas que contribuam para o desenvolvimento da região. A proximidade da fronteira com a Guiana Francesa também foi apontada como importante para fortalecer a cooperação acadêmica e científica entre Brasil e França. Outra justificativa é a demanda por profissionais capacitados para a pesquisa de petróleo na costa do Amapá. De acordo com o governo, a criação da nova universidade não terá impacto orçamentário este ano, já que vai aproveitar a estrutura já existente. Já para o ano que vem e 2028, os gastos são estimados em 20 milhões de reais por ano, recursos que serão previstos no orçamento. A criação das três universidades foi criticada pela oposição, como deputado da região. A proximidade da fronteira com a Guiana Francesa também foi apontada como importante para fortalecer a cooperação acadêmica e científica entre Brasil e França. Outra justificativa é a demanda por profissionais capacitados para a pesquisa de petróleo na costa do Amapá. De acordo com o governo, a criação da nova universidade não terá impacto orçamentário este ano, já que vai aproveitar a estrutura já existente. Já para o

0: partido não vai ser contra a criação de uma universidade. Mas cá entre nós, né? O projeto chegou dia 10 de agosto, dentro do período eleitoral. É evidente um projeto eleitoreiro.
1: Já deputados da base do governo defenderam a necessidade de criação de novas universidades federais, principalmente no interior. Foi o que disse o deputado Chico Alencar, do PSOL do Rio de Janeiro.
2: Então é muito importante tomarmos essas medidas nesse sentido, de constituir uma universidade que opere nos ditames constitucionais, ensino, pesquisa e extensão e gestão democrática.
1: Os projetos que criam a Universidade Federal da Fronteira Norte e as Universidades Federais de Ciência e Inovação de Minas Gerais e do Rio de Janeiro seguiram para análise do Senado. Da Rádio Câmara de Brasília, com informações de Antônio Vital, Marcelo Larcher.
3: Depois de passarem na Câmara, os projetos que criam as universidades federais também foram aprovados pelo Senado e enviados à sanção presidencial.
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5: Saúde. Dr. Fernando Máximo, do PL de Rondônia, repudia restrições da Anvisa ao uso da polilamina, desenvolvida pela cientista Tatiana Sampaio após 30 anos de pesquisas. Produzida a partir de uma proteína extraída da placenta, a substância tem potencial para regenerar a medula espinhal.
3: De acordo com o Dr. Fernando Máximo, a Anvisa limitou a aplicação da molécula a 72 horas após o trauma e a certas lesões. O parlamentar cita casos de recuperação após meses do acidente e defende o acesso ao tratamento experimental.
5: Previdência. A Comissão de Previdência Social e Família aprovou o projeto que cria o Auxílio Mãe Atípica e estabelece um benefício de R$ 600 mensais. Carla Dixon, do PL do Rio Grande do Norte, comemora a aprovação, mas defende que o valor seja elevado para um salário mínimo.
3: A deputada quer garantir ainda o acesso à assistência e a outros benefícios sociais, ampliando a proteção a famílias com casos de neurodivergência. Carla Dixon observa que as mães atípicas precisam de apoio efetivo, já que enfrentam abandono, perda de emprego e falta de terapias.
5: Trabalho. A Câmara aprovou dois projetos que fortalecem a estrutura da Justiça do Trabalho nos estados do Ceará e do Rio Grande do Sul. O repórter Antônio Vital acompanhou a votação.
6: A Câmara dos Deputados aprovou dois projetos que ampliam a estrutura da Justiça do Trabalho. Os dois foram enviados ao Congresso pelo Tribunal Superior do Trabalho. Um deles autoriza a criação de 51 cargos no Tribunal Regional do Trabalho da 7ª Região, sediado em Fortaleza, no Ceará. A proposta prevê 5 vagas de juiz do trabalho substituto, 31 de analista judiciário e 15 de técnico judiciário. As despesas são estimadas em R$ 12 milhões. O segundo projeto aumenta o quadro do Tribunal Regional do Trabalho da 4ª Região, com sede em Porto Alegre, no Rio Grande do Sul. O texto prevê a criação de 16 vagas para juízes do trabalho substitutos, 7 cargos em comissão e 165 funções comissionadas. A medida também transforma 48 cargos de chefia de gabinete em cargos de assessor. O custo anual é de R$ 18 milhões. Nos dois casos, a justificativa é de que as varas do trabalho apresentam déficit de pessoal e enfrentam aumento constante de ações judiciais. As duas propostas renderam debate no plenário. O deputado Kim Kataguiri, do Missão de São Paulo, criticou o aumento de gastos.
7: A gente está falando aqui de criar mais cargos dentro da justiça trabalhista, que é o ramo da nossa justiça, dos mais ineficientes que nós temos hoje. E, mais uma vez, eu acho que este plenário tem de se comprometer a não criar mais nenhum cargo no judiciário brasileiro, considerando que nós temos o judiciário mais caro do mundo.
6: O governo defendeu a aprovação dos dois projetos, como explicou o deputado Bongás, do PT do Rio Grande do Sul.
8: Se trata de estruturação das varas do trabalho. O que nós temos ouvido muitas vezes, e quando essa casa votou a reforma trabalhista, ela tratou de anular proteção para os trabalhadores. Então, nessa situação, nós defendemos para que a estrutura da Justiça do Trabalho, ela seja forte para garantir direitos.
6: Os dois projetos serão encaminhados para análise do Senado. Da Rádio Câmara de Brasília,

0: Antônio Vital.
1: Talíria Petrone, do PSOL do Rio de Janeiro, defende o fim da escala 6x1 como parte da luta histórica pela redução da jornada de trabalho. A deputada lembra que a Constituição reduziu a jornada semanal de 48 para 44 horas, apesar das previsões de que a mudança provocaria desemprego.
2: Talíria Petrone avalia que os ganhos de produtividade e os avanços tecnológicos devem permitir mais tempo livre aos trabalhadores sem redução salarial. Ela cita acidentes, mortes e afastamentos por transtornos mentais relacionados ao trabalho para reforçar a necessidade de combater a sobrecarga.
1: Reginaldo Lopes, do PT de Minas Gerais, acredita que a redução da jornada de trabalho para 40 horas semanais trará mais qualidade de vida e produtividade. O deputado ressalta que o descanso é fundamental para prevenir afastamentos e permitir o convívio familiar e a qualificação.
2: De acordo com o Reginaldo Lopes, a medida beneficia principalmente trabalhadores vulneráveis e sem força sindical. O parlamentar também afirma que não há estudos técnicos que comprovem que a redução da jornada trará prejuízos econômicos ao país.
3: Relações Exteriores.
1: O plenário da Câmara aprovou acordo internacional voltado para impedir a pesca ilegal. Confira os detalhes com a repórter Ana Raquel Macedo.
4: A Câmara dos Deputados aprovou o texto do acordo internacional assinado pelo Brasil, destinado a impedir a pesca ilegal. É o primeiro acordo internacional sobre o assunto, com foco específico no controle dos portos como ferramenta de combate à pesca ilegal, não declarada e não regulamentada. Esse tipo de atividade ilegal prejudica os ecossistemas marinhos e os meios de subsistência das comunidades que dependem da pesca. O acordo foi assinado em 2009, na Conferência da Organização das Nações Unidas para a Alimentação e a Agricultura, a FAO, na Itália. De acordo com o organismo internacional, a pesca ilegal é responsável pela captura de 11 a 26 milhões de toneladas de pescados por ano, com perdas econômicas anuais entre 10 e 23 bilhões de dólares. Os países que assinaram o acordo se comprometem a impedir que embarcações envolvidas em pesca ilegal utilizem portos ou desembarquem suas cargas, o que dificulta a entrada do pescado de origem ilícita nos mercados nacionais e internacionais e reduz os incentivos econômicos à continuidade dessas operações. Se houver prova suficiente da atividade ilegal, o país deve não só recusar a entrada ou o uso do porto, mas também comunicar aos demais países e organizações competentes sobre o ocorrido. De acordo com o relator do texto, o deputado Alencar Santana, do PT de São Paulo, a adesão ao acordo é estratégica para o Brasil. Do ponto de vista ambiental, fortalece os instrumentos de conservação dos recursos marinhos. E do ponto de vista econômico, protege a pesca artesanal e industrial nacional da concorrência desleal. O acordo foi aprovado de maneira simbólica pelo plenário, sem votos contrários. Para a deputada Érica Cocai, do PT do Distrito Federal, o Brasil se une à comunidade internacional para impedir esse tipo de atividade.
5: Esse é um acordo internacional para a preservação dos biomas, preservação da pesca e eliminação da pesca ilegal. E esse acordo possibilita esta unidade internacional, o Brasil se inserir numa unidade internacional para impedir que haja a pesca ilegal, e o dano da pesca ilegal é absolutamente concreto.
4: O texto do acordo internacional destinado a impedir a pesca ilegal seguiu para a análise do Senado. Da Rádio Câmara de Brasília, com informações de Antônio Vital, Ana Raquel Macedo.
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3: Justiça.
2: Para Bia Kicis, do PL do Distrito Federal, as investigações da Polícia Federal apontam o envolvimento do gabinete do ministro Alexandre de Moraes em contratos de prestação de serviços para o Banco Master. No entendimento da deputada, a gravidade das denúncias ultrapassa limites legais e morais.
1: Bia Kicis argumenta ainda que as denúncias de censura e de perseguição contra opositores evidenciam a crise de credibilidade da cúpula do Judiciário. Na visão da parlamentar, há um enfraquecimento do devido processo legal no país.
2: Sargento Faur, do PL do Paraná, pede o afastamento do ministro Alexandre de Moraes e do procurador-geral da República, Paulo Gonet, para a investigação de possíveis conflitos de interesse no caso envolvendo o empresário Daniel Vorcaro e o Banco Master.
1: Para Sargento Faur, os serviços descritos pelo escritório da mulher do ministro Alexandre de Moraes a Daniel Vorcaro não justificam os mais de 129 milhões de reais cobrados. Sobre Gonet, o deputado diz que o procurador deveria ser impedido de analisar casos nos quais seu nome esteja envolvido.
2: Jandira Fegali, do PCdoB do Rio de Janeiro, cobra a instalação de uma CPI para investigar o Banco Master. A deputada afirma que parlamentares governistas assinaram o requerimento, mas apontam que um acordo político na Câmara impediu a abertura da investigação.
1: Jandira Fegali pede que as apurações sobre o Banco Master alcancem de forma isonômica autoridades e parlamentares citados no caso. Ela também questiona a atual relatoria do processo no STF diante de informações sobre encontros com dirigentes da instituição financeira.
2: Na avaliação de Ranieri Paulino, do Republicanos da Paraíba, o STF precisa resgatar a neutralidade e o devido distanciamento das partes. O congressista cobra postura imparcial e integridade dos magistrados superiores para preservar a credibilidade do judiciário.
1: Ranieri Paulino ressalta a importância de defender a imagem das instituições democráticas acima de divergências partidárias ou ideológicas. Para o deputado, o Congresso e os tribunais devem manter uma atuação firme na apuração de desvios e no resgate da confiança da população.
2: Aloysio Mendes, do Republicanos, acusa o ministro do Supremo Tribunal Federal, Flávio Dino, de interferir na política do Maranhão. O parlamentar alega que o magistrado atua indevidamente em processos judiciais contra seus adversários políticos.
1: Aloysio Mendes aponta o que considera abusos judiciais, como o afastamento de um conselheiro do Tribunal de Contas do Maranhão e o descumprimento do sigilo da fonte jornalística. O deputado defende o respeito ao devido processo legal para assegurar a estabilidade no Estado.
3: Agricultura.
2: Os deputados aprovaram um projeto que estimula a produção de alimentos orgânicos. O repórter Antônio Vital acompanhou a votação.
0: O plenário da Câmara aprovou o projeto que cria uma política nacional de agroecologia e produção orgânica, com a previsão de preferência nas compras públicas para produtos orgânicos da agricultura familiar, linhas de crédito e mecanismos de garantia de preços. O projeto foi apresentado pelo deputado Valmir Assunção, do PT da Bahia, e recebeu parecer favorável do relator, deputado Padre João, do PT de Minas Gerais. O projeto define princípios e diretrizes para o plano, propõe as fontes de financiamento e cria um sistema de certificação de produtos de base agroecológica. Entre os objetivos da proposta estão a oferta e o consumo de alimentos sem resíduos químicos danosos à saúde e o desenvolvimento de sistemas agrícolas sustentáveis. A Política Nacional de Agroecologia e Produção Orgânica também prevê outros instrumentos para expandir a produção agroecológica. Entre eles estão o seguro rural para a agricultura familiar, subsídios para os produtos, monitoramento de agrotóxicos e fertilizantes sintéticos na água e nos alimentos e a oferta de cursos técnicos de nível médio e superior de agroecologia.

0: custo. De acordo com a proposta, o plano para estimular a agricultura orgânica receberá recursos do orçamento e será implementado pelo governo federal com a cooperação de estados e municípios. O governo fica ainda autorizado a criar linhas de crédito para financiar a produção, beneficiamento e comercialização de alimentos orgânicos ou agroecológicos e do extrativismo sustentável, bem como para a implantação de projetos de geração de energia alternativa e renovável. O relator da proposta, deputado Padre João, falou da importância de ter uma política articulada para estimular a produção de alimentos saudáveis.
1: Eu venho acompanhando há mais de 20 anos a questão da produção do nosso país e com estudos de várias universidades, a gente tem acompanhado a importância que é ter essa política mais estruturante, que incentive de fato um alimento que garanta saúde e vida para o nosso povo. De entender que a segurança alimentar, alimentos saudáveis, é muito importante.
0: O projeto que cria uma política nacional de agroecologia e produção orgânica seguiu para análise do Senado. Da Rádio Câmara de Brasília, Antônio Vital.
2: Habitação.
3: Hildo Rocha, do MDB do Maranhão, afirma que a meta de contratação de 50 mil moradias rurais previstas para este ano não vai se concretizar. Ele propõe a criação de um novo cadastro de reserva com a possibilidade de outras entidades já aprovadas serem chamadas.
4: Segundo o deputado, nesta nova etapa do Minha Casa Minha Vida Rural, apenas 20 mil contratos foram contemplados. Hildo Rocha espera que o governo federal aceite a proposta da Federação das Entidades de Habitação Social do Norte e Nordeste do Brasil para beneficiar outras 20 mil famílias rurais ainda neste ano.
3: Termina agora o Jornal Câmara dos Deputados, produzido pela Rádio Câmara, com trabalhos técnicos de Everson Urani e apresentação de José Carlos Andrade e Luciana Vieira.
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0: te dizer.
1: Diga.
0: Eu, minha banda, minha equipe, meu sócio, Rafa, nós estamos sempre aqui com você, pra você. E tenha certeza, você tá no melhor lugar do mundo.
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0: gastou dinheiro à toa, né?
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0: você curtiu o som de Priscila Senna? Não me faça chorar com a participação do Pablo. O Louro de Bila, o Bico de Ouro, o Beija-Flor, aumentou o volume. Lá no aprontamento Nossa Senhora Aparecida. Também você curtiu o Cadu Martins, Henri Freitas, Núzio Medeiros e Ritmo da Sanfona. Sanfona estranha, né?
1: Existe isso.
0: Márcia Felipe, essa paixão virou chiclete. Diga assim pra mim. Essa teve a participação da Yara Tchê. Foi pra toda a galera aí no aprontamento. No aprontamento Dona Maria Lopes. Alô, Vanessa, Irene, todos vocês aí. Obrigado pelo carinho da sintonia. Simone Mendes cantou Mesmice. Manu Batidão, Universo. 8h45. E já já tem mais música pra você aqui na Turi também.
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0: 14 Itama FM, sendo 4,9. Hoje, 4 de setembro de 2026. Você que está aí de data nova hoje, parabéns, hein? Feliz aniversário, tudo de bom. E essa data se repita por muitos e muitos anos em sua vida.
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0: Chegando o som de Henrique e Juliano, Conversas e Lençóis, 8h49.